0: aplicativo oficial do órgão em celulares e tablets.
1: Ciência e inovação contra desigualdades.
2: Prêmio Jovem Cientista reconhece iniciativas que desenvolvem tecnologias de inteligência artificial com impacto social.
1: Sobre o assunto.

0: candidatar.
1: Na apresentação da Voz do Brasil, Luciana Vasconcelos e eu, Ellen Bernardes.
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1: Produtores rurais devem ficar atentos. Os imóveis cadastrados no Cadastro Ambiental Rural, o CAR, precisam ter as informações validadas ou corrigidas.
2: A consulta é simples e pode ser feita pela internet.
1: Quem não verificar possíveis pendências pode perder benefícios. Saiba como consultar a situação do cadastro.
3: Mais de 845 mil produtores rurais de todo o Brasil receberam notificação para validar as informações de seus imóveis no Cadastro Ambiental Rural. As notificações foram enviadas pelo gov.br. Para consultar se o imóvel tem alguma pendência, o proprietário deve acessar o site www.car.gov.br e consultar a caixa de mensagem da Central Proprietário Possuidor, como explica Henrique Dolabella, diretor do Cadastro Ambiental Rural.
4: A mensagem pode ser para validar a análise que o Estado fez, pode ser para retificar alguma informação que o Estado identificou que não estava corretamente declarado, ou pode ser para subir algum documento comprovando aquela informação. Em outros estados que não usam o sistema federal, que usam o sistema estadual próprio, aí ele vai ter que entrar no SICAR do estado, né? E cada estado vai ter o seu processo.
3: O CAR funciona como um mapa digital das áreas rurais e compõe uma base de dados para controle, monitoramento, planejamento ambiental e econômico e combate ao desmatamento. Atualmente, 8 milhões de propriedades estão inscritas no Cadastro Ambiental Rural. De acordo com Gabriela Gonçalves, coordenadora geral da gestão do SICAR, o registro é obrigatório, gratuito e dá oportunidades para quem vive no campo.
5: É muito importante estar com o cadastro em dia e acompanhar as notificações da Central do Proprietário Possuidor, porque o Cadastro Ambiental Rural ele é obrigatório para o acesso ao crédito, ele também traz melhores condições de acesso ao crédito quando ele está regularizado, então é necessário e vale muito a pena acompanhar o Cadastro Ambiental Rural através da Central do Proprietário Possuidor.
3: Produtores do Acre, Rondônia, Pará, Tocantins, Mato Grosso do Sul, Goiás, Bahia, Espírito Santo, São Paulo e Santa Catarina devem acessar os cadastros ambientais do próprio estado para checar pendências. Todos os demais vão encontrar as informações no sistema federal, car.gov.br. Reportagem Graziele Bezerra.
2: E produtores rurais podem procurar na Embrapa orientações sobre as mudanças climáticas causadas pelo El Niño.
1: É, as previsões climáticas indicam mais chuva e temperaturas acima da média para a região sul do país nos próximos meses.
2: Diante desse cenário, produtores rurais podem adotar medidas de planejamento para reduzir os impactos nas lavouras e na pecuária.
6: O El Niño deve permanecer até o início de 2027 e trazer mais chuva, maior nebulosidade e temperaturas acima da média para a região sul do país. Mas, segundo especialistas, conhecer o fenômeno com antecedência permite reduzir riscos no campo. Orientações técnicas voltadas às principais atividades agropecuárias da região reúnem recomendações que podem auxiliar os produtores nesse planejamento, explica José Reinaldo Moraes, pesquisador da Embrapa Clima Temperado.
7: Ele reúne aí recomendações específicas para grãos, fruticultura, silvicultura, horticultura, pastagem, né, diversas aí, né, tipo de manejo, sempre com base no histórico de eventos, né, anteriores que nós tivemos e também no conhecimento acumulado de anos, né, que a gente tem aí de convivência com esse fenômeno.
6: O documento recomenda que o produtor acompanhe as previsões meteorológicas oficiais, respeite o zoneamento agrícola de risco climático, planeje os investimentos e considere a contratação do seguro rural. A orientação é adaptar o manejo de acordo com cada cultura, já que os efeitos do El Niño variam entre lavouras e sistemas de produção. Nos cereais de inverno, como trigo, cevada e aveia, a atenção deve ser redobrada com doenças e com o planejamento da colheita. Para soja, milho e arroz irrigado, o foco está na drenagem das áreas, conservação do solo e monitoramento fitossanitário para detectar pragas e doenças. Já na fruticultura, o excesso de chuva pode favorecer erosões, doenças e até comprometer a produtividade.

0: dos pomares. O pesquisador José Rinaldo da Embrapa ressalta que planejar pode evitar grandes perdas no campo.
1: Quanto antes o produtor incorporar essas orientações, né, no plano da sua safra, menor tende ele a sofrer os impactos financeiros, né, que pode levar o El Niño.
0: Além das recomendações para cada atividade, prevenir perdas começa antes mesmo da chegada das chuvas. O acompanhamento das informações climáticas e a adoção de práticas já conhecidas pela pesquisa ajudam o produtor a tomar decisões mais seguras e aumentar a capacidade de enfrentar os desafios provocados pelo El Niño. Reportagem Pablo Mundim.
2: E a chegada do El Niño, com previsão de mudanças climáticas, acendem o alerta dos cuidados para evitar doenças transmitidas por insetos e mosquitos, como dengue e chikungunya.
3: Altas temperaturas e maior volume de chuva em algumas regiões podem favorecer a circulação do mosquito Aedes aegypti a partir do segundo semestre desse ano.
2: E o Ministério da Saúde recomenda que estados e municípios intensifiquem as ações de vigilância e controle. Saiba mais com Diego Freitas.
4: O Ministério da Saúde emitiu uma nota técnica em que alerta estados e municípios para a possibilidade de aumento na transmissão de arboviroses, como dengue e chikungunya, em razão da previsão de ocorrência do fenômeno El Niño ao longo do segundo semestre deste ano. Segundo projeções citadas no documento, o aumento das temperaturas e das chuvas em algumas regiões e os períodos de seca em outras áreas podem favorecer a proliferação do mosquito Aedes aegypti. A estimativa é de cerca de 1.700.000 casos de dengue em 2027, considerando cenários climáticos que ainda podem ser atualizados. A orientação é reforçar as ações de vigilância e controle, com bloqueio da transmissão nos primeiros casos identificados, reorganização das atividades dos agentes de combate às endemias e adoção das medidas de controle do vetor. A população também deve eliminar possíveis criadores do mosquito, observar os sintomas das arboviroses e procurar atendimento de saúde ao surgimento dos primeiros sinais da doença. Para acompanhar os alertas, basta acessar o portal info.dengue.mate.br. Diego Freitas, para a Voz do Brasil.
3: Os Estados Unidos anunciaram novas tarifas de importação a produtos brasileiros.
2: E o governo brasileiro acaba de divulgar nota contestando a decisão.
3: A repórter Luana Karen está aqui no estúdio da Voz do Brasil e tem mais informações pra gente. Boa noite, Luana.
5: Boa noite, Luciana e Ellen. Boa noite aos ouvintes da Voz do Brasil. Olha, em nota divulgada há pouco, o governo brasileiro rechaçou a decisão do governo dos Estados Unidos de impor tarifas de 12,5% sobre produtos brasileiros. A nova tarifa está relacionada a investigações sobre trabalho forçado. De acordo com a nota assinada pela Secretaria de Comunicação Social da Presidência da República, ao longo da investigação, o Ministério do Trabalho e Emprego prestou explicações e forneceu farta documentação sobre a legislação brasileira e da atuação das autoridades aduaneiras para coibir importações de bens produzidos por trabalho forçado. O documento afirma que o Brasil é reconhecido há décadas pela Organização Internacional do Trabalho, pelos fortes compromissos assumidos no combate ao trabalho forçado. Além do compromisso internacional com o combate ao trabalho forçado, o governo brasileiro cita o compromisso interno intensificado pelas políticas domésticas de fiscalização, prevenção, acolhimento das vítimas e combate ao trabalho escravo contemporâneo. A nota ainda destaca que o governo brasileiro responsabiliza as empresas e indivíduos aplicando multas severas e mantendo um cadastro de lista suja de empregadores.
2: Luana, e o governo indicou quais são as medidas que deve tomar a partir de agora?
5: Indicou sim, Ellen. O documento afirma que o Brasil iniciará imediatamente os trâmites para acionar os instrumentos previstos na Lei de Reciprocidade, aprovada por unanimidade pelo Congresso Nacional, e levará o tema ao Mecanismo de Solução de Controvérsias da Organização Mundial do Comércio. Ellen e Luciana.
3: Luana, muito obrigada pela sua participação ao vivo aqui na Voz do Brasil.
2: O papel da ciência é transformar a realidade e trazer melhorias práticas para o dia a dia da sociedade.
3: Com essa missão, o Prêmio Jovem Cientista chega à sua 32ª edição, destacando a inteligência artificial para o bem comum.
2: O objetivo é reconhecer projetos de estudantes e pesquisadores que utilizem a inteligência artificial para reduzir desigualdades, proteger o meio ambiente e melhorar os serviços públicos no Brasil.
3: Para falar sobre o prêmio e como a ciência pode revolucionar o uso da tecnologia no nosso dia

0: Dia a dia, eu e Nazi Brum conversamos mais cedo com Olival Freire Júnior, presidente do Conselho Nacional de Desenvolvimento Científico e Tecnológico, CNPq. Vamos ouvir. Nós vamos conversar agora sobre ciência. Presidente, muito obrigada pela sua participação aqui na Voz Brasil.
1: Muito obrigado.
0: Para começar, vamos falar sobre o Prêmio Jovem Cientista. O que é esse prêmio?
1: É uma das ações mais tradicionais do CNPq, ela tem quase 50 anos de existência, é uma iniciativa conjunta do CNPq com a Fundação Roberto Marinho, e temos também sempre um patrocinador master que pode variar ao longo do tempo. Atualmente é a Shell. Qual é a importância desse prêmio? Eu gosto de dizer que prêmios são importantes em todas as atividades humanas. Acabamos de ver um exemplo de um prêmio que foi um fracasso para nós brasileiros. Qual é o brasileiro que não ficou frustrado com a Copa do Mundo? E qual é o brasileiro que não ficou contente com o desempenho do Wagner Moura e da Fernanda Torres na premiação do cinema? Então, prêmios são importantes em quaisquer atividades, e na ciência não é diferente. A particularidade desse prêmio, que é um prêmio para tentar promissor. Então não é um prêmio Nobel, não é o prêmio Álvaro Alberto, então não é o prêmio para o pesquisador já consolidado. Então é uma tentativa, nos mantendo na questão do futebol, de você olhar para a divisão de base e dizer: aquilo ali tem futuro. Essa que é a ideia. Na última rodada, nós premiamos várias pessoas, algumas delas foram tão destacadas que na comemoração dos 75 anos do CNPq, nós convidamos alguns deles, Emanuele, Elisângela, o Raul, para apresentarem seus trabalhos para aquele público, que era um público diversificado, que estava comemorando os 75 anos do CNPq.
2: Bom, presidente, esse ano qual que é o tema do Prêmio Jovem Cientista e por que que ele foi escolhido?
1: Então, isso é muito importante, porque o tema ele orienta a escolha e orienta quem vai se candidatar, e a gente sempre busca um tema na fronteira da pesquisa. Já tivemos o tema, como no ano passado, o problema da mudança climática em escala global, e o tema desse ano é inteligência artificial relacionada ao bem comum. Esse dilema que o mundo inteiro hoje atravessa, de uma transição tecnológica disruptiva, mas uma transição em que nós estamos preocupados com o modo como a sociedade incorpora e não se perde nessa transição.
0: E como é que o investimento em jovens talentos pode contribuir para esse desenvolvimento tecnológico, científico do país?
1: Veja, os prêmios, eles são importantes também pelo valor financeiro, pelas bolsas que são atribuídos, mas eles também colocam luz sobre certos projetos. Eu falei dos projetos desse ano. Um dos projetos que eu posso reportar para vocês é um projeto que foi destacado, era um projeto de você ter uma célula fotoelétrica portátil que aquele coletor de castanha na floresta amazônica, veja que eu estou falando de um produto que o Brasil vende para o mundo inteiro, não, Brasília Noites, aqui a gente chama de castanha do Pará, o pessoal do Acre, do Amapá vai me matar, mas eu estou fazendo a ressalva, é a castanha do Brasil, então o prêmio é um kit portátil que você carrega nas costas. Eu confesso para vocês que eu participei da entrega desse prêmio, eu achei importante, mas eu não entendi a profundidade do impacto desse prêmio. Eu só compreendi tempos depois, numa viagem ao Amapá, e eu conversando com mais calma com o orientador da Emanuele, e aí ele me explicou o tempo que o castanheiro passa sem contato telefônico, sem luz à noite, 40 dias, 60 dias. Então você veja que é algo que é claro que ainda é um projeto, é um piloto, ainda precisa chegar, ter escala para chegar no mercado, mas é algo que impacta na vida dos povos da Amazônia, impacta na economia brasileira, porque é o pessoal que coleta um dos produtos de exportação do Brasil.
2: Então são projetos que podem fazer a diferença realmente, né?
1: Exatamente, exatamente.
0: E quem pode participar desse prêmio que vai falar de inteligência artificial, que é um tema tão atual, como o senhor disse, né?
1: Em princípio, porque o prêmio tem faixas, então em princípio todos os alunos do

0: segundo grau da universidade, aluno de mestrado, aluno de doutorado, um jovem pesquisador já com doutorado, todos esses podem se candidatar. Aí tem que olhar no edital qual a faixa em que ele se enquadra.
1: E vamos lembrar que o endereço para quem tiver interesse no prêmio é jovemcientista.cnpq.br.
0: Perfeito.
1: Todo mundo pode participar e tentar impactar, mandar projetos que impactem, né, a vida, não só do cientista, mas também do país, né, presidente?
0: E se tiver alguma confusão, bota lá no Google, Jovem Pesquisador CNPq, não vai dar outro endereço. É isso que você acabou de falar.
2: Agora, presidente, vamos falar rapidamente sobre a SBPC, a Sociedade Brasileira para o Progresso da Ciência, que começa agora. Como é que vai ser a participação do CNPq?
0: Veja, a SBPC é uma entidade da sociedade civil, até um pouco mais antiga do que o CNPq, né? Mas que tem tido um importante papel ao longo da história do Brasil. É a voz do cientista, que como sociedade civil se dirige à própria sociedade e ao governo. Então, o CNPq sempre apoiou essa reunião da Sociedade Brasileira do Progresso da Ciência e sempre participou dessa reunião. Esse ano, em Niterói, belíssima cidade, nós vamos participar com uma atração, dentre outras, que essa atração eu queria chamar a atenção. Nós concebemos uma linha do tempo, a propósito dos 75 anos do CNPq, uma linha do tempo que dá corpo e voz ao lema dos 75 anos, que é: olhando bem, tem CNPq. É a ideia de que em muitas das atividades de ciência e tecnologia que nós brasileiros nos orgulhamos, por vezes a gente não percebe que tem a marca do CNPq. Então, nessa linha do tempo, a gente vai encontrar, por exemplo, pesquisa de petróleo em águas profundas, tem o DNA do CNPq. A atividade do ITA, que permitiu a criação da Embraer, que hoje o Brasil tem a terceira empresa de aeronáutica do mundo, tem o DNA do CNPq. Citei esses exemplos, mas tem, eu diria, vários outros. O desafio do enriquecimento do urânio, o desafio de ter transformado o Brasil nessa enorme potência agrícola, tem lá o selo da Embrapa, né? Então, por vezes, o selo do CNPq não aparece tão diretamente. É preciso olhar bem para ver o apoio do CNPq. Então, quem tiver a oportunidade de ir a Niterói, eu convido para que passe no estande do CNPq para ver essa linha do tempo.
1: Muito obrigada pela sua participação aqui na Voz do Brasil. A gente conversou com o presidente do Conselho Nacional de Desenvolvimento Científico e Tecnológico, Olival Freire Júnior. Muito obrigada, presidente.
0: Agradeço a vocês pela possibilidade de falar do CNPq, de falar da pesquisa no Brasil, e agradeço também, claro, à EBC e ao público que nos acompanhou.
3: E a consulta ao terceiro lote de restituição do Imposto de Renda 2026 será aberta nesta sexta-feira, dia 24 de julho.
1: Quem ainda não recebeu a restituição deve verificar se há inconsistências.
3: Saiba como verificar a restituição e resolver possíveis pendências.
4: A consulta ao terceiro lote da restituição do Imposto de Renda será liberada nesta sexta-feira, dia 24, a partir das 9 horas. Mais de 2.700.000 contribuintes serão contemplados e o pagamento está previsto para o dia 31 de julho. Para saber se a sua restituição foi liberada, basta acessar o serviço Meu Imposto de Renda no site da Receita Federal ou consultar pelo aplicativo oficial do órgão em celulares e tablets. De acordo com a Receita Federal, cerca de 165 mil restituições não foram creditadas, porque o contribuinte informou o CPF como chave PIX para recebimento, mas não possui conta bancária vinculada a essa chave. Nesses casos, é possível cadastrar uma chave PIX CPF junto a uma instituição financeira, atualizar os dados pelo serviço Meu Imposto de Renda ou enviar uma declaração retificadora. Após o processamento, permanecerão pendentes apenas restituições que ficaram retidas em malha fiscal ou que apresentam inconsistências nos dados bancários informados para recebimento, como os casos relacionados à chave PIX. Thaís de Araújo, para a Voz do Brasil.
1: Atenção, microempreendedores individuais e microempresários.
3: A implantação do novo Cadastro Nacional da Pessoa Jurídica pela Receita Federal vai suspender temporariamente os serviços de abertura, alteração e baixa de empresas realizadas pelas juntas comerciais.
1: Até o próximo sábado, às 7 horas da manhã.

0: A base do CNPJ fica disponível apenas para consultas.
1: No sábado, a base ficará totalmente indisponível, impossibilitando consultas e qualquer outra operação relacionada ao cadastro.
0: O prazo para o restabelecimento total dos serviços está previsto para segunda-feira, 27 de julho.
1: A emissão do novo formato do CNPJ alfanumérico está marcada para o dia 31 de julho.
0: E atenção, estudantes, termina amanhã o prazo para os pré-selecionados da primeira chamada do ProUni entregarem a documentação que comprova as informações de inscrição à instituição de ensino onde foram selecionados.
1: Neste segundo semestre, o programa oferece mais de 471 mil bolsas de estudos parciais e integrais em todo o país.
2: Os estudantes pré-selecionados no programa Universidade para Todos, o ProUni, do segundo semestre deste ano, têm até sexta-feira, dia 24, para comprovar as informações passadas durante a inscrição. A documentação exigida pode ser apresentada diretamente na instituição em que o aluno foi pré-selecionado. É responsabilidade do candidato verificar com a universidade os horários e locais para realizar este processo. A perda do prazo ou não comprovação das informações implicará na reprovação dos alunos. Quem não foi pré-selecionado nesta etapa poderá participar da segunda chamada do ProUni, prevista para o dia 5 de agosto. Também será possível manifestar interesse na lista de espera entre os dias 26 e 27 de agosto. A divulgação da lista ocorrerá no dia 1º de setembro e a comprovação das informações deve ser feita entre 1º e 14 de setembro. Nesta edição, o ProUni recebeu mais de 529 mil inscrições e ofertou 471.304 bolsas de estudo em 380 cursos de graduação. A iniciativa oferece bolsas de estudo integrais que cobrem 100% do valor da mensalidade e parciais, que correspondem a 50%. A iniciativa é realizada duas vezes ao ano. Mais informações em acessounico.mec.gov.br/ProUni. Thaísa Vitória para a Voz do Brasil.
0: O Ministério da Educação recebe até o dia 31 de julho a declaração do Censo Escolar 2026 e orienta gestores a preencherem os dados referente aos alunos da educação especial.
1: Eles podem acessar um guia do INEP com orientações específicas sobre oferta de atendimento educacional especializado.
0: Os dados devem ser fornecidos em educacenso.inep.gov.br.
1: E essas foram as notícias do Governo Federal.
0: Uma realização da Secretaria de Comunicação Social da Presidência da República.
1: Com produção da empresa Brasil de Comunicação.
0: Fique agora com as notícias do Poder Judiciário e do Congresso Nacional. Uma boa noite.
1: Boa noite e até amanhã.
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5: Decisão do Supremo Tribunal Federal permite retomada da cobrança de IPTU em Teresina, no Piauí.
6: STJ reafirma que quando a vítima de homicídio deixa filhos menores, essa consequência pode aumentar a pena base do condenado.
5: TSE orienta tribunais regionais a criarem parcerias com instituições especializadas para combater a desinformação eleitoral.
6: Boa noite, eu sou Marcela Luiza.
5: Eu sou Walter Lima.
6: O Supremo Tribunal Federal suspendeu o liminar do Tribunal de Justiça do Piauí, que havia interrompido a cobrança de IPTU na cidade de Teresina.
5: De acordo com a decisão do ministro Alexandre de Moraes, o município declarou que a queda da arrecadação poderia causar grave impacto na economia pública e comprometer a execução de serviços essenciais.
7: Fernanda Porto.
8: Diante da urgência, o caso foi julgado pelo ministro Alexandre de Moraes, que está na presidência do STF nesta segunda quinzena de julho. Ao atender o pedido para restabelecer a cobrança do imposto, o ministro Alexandre de Moraes considerou o levantamento da Secretaria Municipal de Finanças de Teresina, que indica

0: paralisação da cobrança do IPTU impactou em arrecadação de mais de 84 milhões de reais. Na decisão, o ministro Alexandre de Moraes ressaltou que o município demonstrou que a queda de arrecadação poderia causar grave impacto na economia pública e comprometer a execução de serviços essenciais.
1: Quando a vítima de um homicídio deixa filhos menores, essa consequência pode aumentar a pena base do condenado.
2: Esse entendimento foi reafirmado pelo Superior Tribunal de Justiça, Fátima Uchoa.
3: Agora, sob o rito dos recursos repetitivos, a terceira sessão do STJ fixou essa tese que deve ser observada por juízes e tribunais. De acordo com o relator ministro Reinaldo Soares da Fonseca, o fato de a vítima do crime deixar filhos menores pode repercutir no aspecto material e gerar impacto em questões emocionais, mas esse posicionamento não pode ser aplicado automaticamente porque transformaria uma circunstância judicial em fator objetivo de aumento da pena. Ainda segundo o ministro, não é necessário exigir a comprovação de impacto excepcional ou individualizado para os dependentes da vítima, sob o risco de se esvaziar a própria finalidade da análise dessa circunstância judicial.
1: O Tribunal Superior Eleitoral orienta tribunais regionais a criarem parcerias com instituições especializadas para combater a desinformação eleitoral.
2: A ação permitirá a ampliação da capacidade técnica da Justiça Eleitoral, garantindo segurança jurídica na análise de processos que envolvam desinformação e conteúdo gerado por inteligência artificial. Juliana Cariri.
4: Os acordos poderão prever o compartilhamento de metodologias, o acesso a profissionais especializados, laboratórios e ações de capacitação. O TSE ressalta que as parcerias não alteram as competências das autoridades judiciárias nem as garantias.
1: Tribunal Superior do Trabalho mantém decisão que anulou reintegração de metalúrgico demitido por justa causa.
2: O trabalhador foi dispensado após comentar em rede social sobre a empresa em que ele trabalhava. Marla Lacerda.
5: O metalúrgico havia sido reintegrado por decisão provisória em primeira instância, alegando que sofria de depressão e que não podia ser dispensado por motivo de doença ocupacional. Mas o TRT de Campinas, São Paulo, suspendeu a medida. O caso foi analisado então pela SDI2 do TST, que confirmou a decisão de segundo grau. Para o colegiado, ainda não há elementos suficientes para concluir que a demissão foi irregular. Os ministros destacaram também que a estabilidade pela doença ocupacional não impede a dispensa por justa causa. Portanto, a validade da demissão ainda será analisada na ação principal após a produção das provas necessárias.
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1: Uma boa noite.
2: E até amanhã.

0: Eu sou Humberto Pinheiro e estes são os destaques de hoje do Jornal do Senado, que começa agora. Nova lei fortalece a produção nacional de medicamentos e vacina. Piso dos professores, frete rodoviário e renovação da CNH estão entre as medidas aprovadas pelo Senado. Emendas parlamentares para shows podem ser proibidas. Boa noite. Foi sancionada a lei que cria a Estratégia Nacional para o Desenvolvimento do Complexo Econômico Industrial da Saúde. A nova legislação busca fortalecer a produção nacional de medicamentos, vacinas, equipamentos e insumos médicos. O objetivo é reduzir a dependência do Brasil de produtos importados, ampliar a capacidade da indústria nacional e garantir mais segurança no abastecimento do sistema de saúde. A reportagem é de Patrícia Oliveira.
1: São mecanismos para incentivar empresas e instituições de pesquisa a desenvolver e fabricar esses produtos no país. A nova lei também amplia parcerias entre o governo, universidades e empresas e prevê

0: Linhas de crédito. Para o relator do projeto que deu origem à lei, senador Rogério Carvalho, do PT de Sergipe, a pesquisa tecnológica em saúde deve se voltar para soluções dos problemas brasileiros.
1: A pandemia de Covid-19 demonstrou que buscar a autossuficiência em fármacos, vacinas e equipamentos hospitalares é um dever do Estado para assegurar o direito constitucional à saúde.
0: A nova lei também altera normas do SUS e a lei de licitações para facilitar as compras públicas no setor de saúde.
2: No primeiro semestre de 2026, o Senado aprovou medidas provisórias que tratam do piso salarial dos professores da educação básica e do frete rodoviário de cargas. Os senadores também deram aval à renovação automática da Carteira Nacional de Habilitação. Repórter Pedro Pincer.
3: O Congresso Nacional aprovou medidas provisórias importantes, como a que reajusta o piso salarial dos professores da educação básica para R$ 5.130,63 em 2026, um aumento de 5,4% sobre o valor anterior, com ganho real de 1,5 ponto percentual acima da inflação. O texto aprovado estabelece novo cálculo para reajuste anual. A senadora professora Dorinha Seabra, do União do Tocantins, destacou a importância de valorizar o trabalho dos docentes.
4: Não tem educação boa, nem educação de qualidade, se os profissionais da educação não forem devidamente respeitados e valorizados. Esse é o nosso apelo para que, a partir do piso, as carreiras sejam reorganizadas nos diferentes municípios brasileiros e nossos estados.
3: Outro destaque foi a medida provisória que altera as regras e o cálculo do piso mínimo do frete rodoviário de cargas para considerar custos operacionais. A medida beneficia os caminhoneiros por estabelecer novas regras de regulamentação para empresas que contratem caminhoneiros para a realização de transporte rodoviário de cargas. Para o senador Stevenson Valentim, do Podemos do Rio Grande do Norte, a medida faz justiça e traz tranquilidade para a categoria.
5: Entendo que esse viés da multa já atingiu a sua pedagogia e permanecer com essa injustiça é passar uma ideia de vingança e que não contribui nada para a sociedade. É importante que o caminhoneiro esteja preocupado com a carga, com seu horário de entrega, com a distância da família, com as condições das nossas rodovias.
3: Outra medida provisória aprovada no primeiro semestre do ano garante a renovação automática da Carteira Nacional de Habilitação de motoristas que, ao término da validade do documento, estiverem no Registro Nacional Positivo de Condutores. O cadastro mostrará o nome das pessoas que não tenham cometido nenhuma infração de trânsito nos últimos 12 meses.
2: E o Senado deve analisar a partir de agosto um projeto que cria o Prêmio Nacional da Educação Brasileira. A proposta busca reconhecer iniciativas de estados, municípios, escolas e estudantes que contribuam para melhorar a educação. O objetivo é valorizar boas práticas e incentivar ações que fortaleçam a educação em diferentes etapas, da educação infantil ao ensino médio. A proposta prevê categorias específicas para reconhecer experiências bem-sucedidas em todo o país. Os detalhes com o repórter Rodrigo Rezende.
6: O Senado deve analisar a partir de agosto um projeto que cria o Prêmio Nacional da Educação Brasileira. A ideia, apresentada pelo senador Camilo Santana, do PT do Ceará, reconhece estratégias e iniciativas para a promoção de avanços na melhoria da qualidade da aprendizagem na educação básica feitas por estados, municípios, escolas ou estudantes brasileiros. Camilo Santana, atual presidente da Comissão de Educação do Senado, ressalta que todas as formas de desenvolvimento da educação brasileira devem ser valorizadas.
7: Eu sempre digo que a educação precisa estar acima de qualquer questão política ou partidária nesse país. Está em jogo a qualidade da educação para nossas crianças e jovens desse país. Temos muito ainda a fazer, muito caminho a ser percorrido.
6: O prêmio terá 8 categorias e regulamento posterior irá definir a forma de seleção dos vencedores. A proposta de criação do Prêmio Nacional da Educação Brasileira ainda será analisada pelas comissões do Senado.
2: Um projeto apresentado no Senado tipifica como ilícito o uso de emendas parlamentares para o financiamento de shows e apresentações artísticas. A medida pretende modificar a lei de improbidade administrativa para penalizar os gestores públicos infratores de maneira mais dura e até mesmo com a perda da função. Mais informações com o repórter Douglas Castilho.
8: Apresentado pelo senador Eduardo.

0: A do Girão, do Novo do Ceará, o texto prevê que o uso de emendas parlamentares para financiamento de shows e apresentações artísticas seja enquadrado como ato que causa prejuízo ao erário. Essa modalidade de infração tem também como sanções a perda dos direitos políticos por até 8 anos, multa de até 2 vezes o valor do dano causado e o ressarcimento integral dos danos verificados.
1: É um dinheiro que se evapora e que, se for em equipamentos para o hospital, fica lá por anos, por décadas, né? E esse projeto nosso visa normatizar isso e considerar como improbidade administrativa, com punição.
0: O autor do projeto justificou ainda que a medida pode combater o superfaturamento e os desvios que costumam ocorrer nesse tipo de transação. Além disso, segundo ele, haveria diversas vezes um conflito de interesses, pelo fato de gestores usarem dinheiro público para contratarem bandas ou grupos que têm eles próprios como empresários. O projeto aguarda a destinação para discussão nas comissões do Senado.
2: Mais de 158 milhões de brasileiros estão aptos a votar nas eleições de 4 de outubro. O número é o maior da história e representa um crescimento de mais de 2 milhões de eleitores em relação a 2022. No primeiro turno, os eleitores vão escolher presidente da República, governadores, 2 senadores, deputados federais, deputados estaduais e distritais. A reportagem é de Rodrigo Rezende.
3: 158 milhões e 700 mil pessoas devem decidir os mandatários dos próximos anos para a presidência da República, governos estaduais e distrital, Senado, Câmara dos Deputados e Assembleias Estaduais. Em relação às eleições de 2022, houve um acréscimo de 2 milhões e 200 mil eleitores. As mulheres representam quase 53% do eleitorado e cerca de 3 milhões e 500 mil eleitores têm 18 anos ou menos. O presidente do Tribunal Superior Eleitoral, ministro Nunes Marques, ressalta que a população brasileira é soberana para escolher seus representantes e definir o futuro do país.
4: O futuro da nossa democracia não será delineado por máquinas, mas pelos milhões de brasileiras e brasileiros que depositam nas urnas sua mensagem de esperança, traduzida no voto direto, secreto, universal e periódico.
3: Os 3 maiores colégios eleitorais estão na região sudeste: São Paulo, com 34 milhões, Minas Gerais, com 16 milhões e Rio de Janeiro, com quase 13 milhões de eleitores. 918 mil brasileiros vivendo no exterior estão aptos para votar.
2: O senador Wellington Fagundes, do PL de Mato Grosso, defendeu o projeto de lei que permite a destinação de emendas parlamentares da saúde para o atendimento pré-hospitalar realizado pelos corpos de bombeiros militares. Na análise dele, a proposta reconhece que esse serviço integra a rede de atendimento em saúde e amplia as responsabilidades de investimento na estrutura das corporações. Com trabalhos técnicos de Josivaldo Souza, o Jornal do Senado fica por aqui. Acompanhe agora as notícias da Câmara dos Deputados. Boa noite.

0: Câmara transforma em lei atendimento a brasileiras que vivem no exterior.
1: Herdeiros poderão retirar valores de até 40 salários mínimos sem inventário.
0: Comissão aprova inclusão digital de alunos com deficiência da rede pública.
1: Boa noite. A Comissão de Educação aprovou a criação da política de alfabetização digital das pessoas com deficiência. A repórter Sofia Peçanha tem os detalhes da votação.
2: A Comissão de Educação da Câmara dos Deputados aprovou o projeto que institui a Política Nacional de Alfabetização Digital das Pessoas com Deficiência. Antes disso, o texto também foi aprovado pela Comissão de Defesa dos Direitos das Pessoas com Deficiência. A proposta tem como objetivo garantir o letramento digital de estudantes com deficiência da rede pública de ensino. Isso inclui desde o uso básico de computadores e internet, até ferramentas que auxiliam na comunicação, no acesso à informação e no desenvolvimento escolar. A relatora do projeto na Comissão de Educação, a deputada Maria Rosas, do Republicanos de São Paulo, destacou a importância da medida para promover a inclusão.
3: Aprovar essa política nacional de alfabetização digital, especificamente para as pessoas com deficiência, é um marco para que nós possamos

0: trazer e falar na ação a pessoa com deficiência, dizendo: nós lutamos pela inclusão dos direitos da pessoa com deficiência.
1: Para isso, o projeto prevê a capacitação de professores e gestores, a adaptação dos métodos de ensino e investimento em infraestrutura tecnológica nas escolas, como equipamentos e conexão à internet. A ideia é que a tecnologia deixe de ser um obstáculo e passe a ser uma ferramenta de inclusão, como ressaltou a relatora ao afirmar que a transformação digital precisa considerar as necessidades de todos os estudantes.
0: A transformação digital da educação somente se realiza plenamente quando contempla a diversidade dos estudantes e assegura a eliminação de barreiras que dificultam o acesso, a participação e aprendizagem das pessoas com deficiência.
1: A política de educação digital para pessoas com deficiência também estabelece que o desenvolvimento dos alunos e da instituição deverá ser acompanhado bimestralmente. Segundo o autor da proposta, o deputado Carlos Henrique Gaguinho, do União de Tocantins, com mais acesso e preparo, os estudantes com deficiência podem ter mais autonomia nos estudos, mais participação nas atividades escolares e melhores oportunidades no futuro, inclusive no mercado de trabalho. O próximo passo para a aprovação da Política Nacional de Alfabetização Digital das Pessoas com Deficiência será a análise pela Comissão de Finanças e Tributação. Da Rádio Câmara de Brasília, Sofia Peçanha.
2: Educação. Bibo Nunes, do PL do Rio Grande do Sul, é autor do projeto que proíbe a aprovação automática de alunos não alfabetizados nos três primeiros anos do ensino fundamental. O texto altera a Lei de Diretrizes e Bases da Educação Nacional e aguarda análise pela Comissão de Constituição e Justiça.
3: Tem que saber ler e escrever, isso é o mínimo. Escola é para educar, que acima de tudo o objetivo das escolas é a educação. Se não for educação, não tem o menor fundamento. Espero que aprove para o bem da educação no Brasil. Não tem fundamento uma criança no primeiro, segundo, terceiro ano serem aprovados sem saber ler e escrever. Essa é a minha luta para melhorar de fato a educação no Brasil.
4: Bibo Nunes acredita que a promoção automática dos alunos serve apenas para melhorar indicadores educacionais. Na avaliação do deputado, a medida desestimula estudantes e professores, cria uma falsa sensação de aprendizado e compromete a qualidade da educação.
2: Justiça. Comissão aprova a proposta que permite até 40 salários mínimos para a retirada de valores a herdeiros. A repórter Júlia Lopes explica a atualização dos valores.
5: A Comissão de Finanças e Tributação da Câmara dos Deputados aprovou um projeto que atualiza para até 40 salários mínimos, o equivalente hoje a R$64.840, o valor que poderá ser liberado a herdeiros sem necessidade de inventário em cadernetas de poupança e fundos de investimento. A proposta foi apresentada pelo deputado Celso Russomano, do Republicanos de São Paulo, e altera a lei que trata do pagamento a dependentes ou sucessores de valores não recebidos em vida pelo titular, como restituições do imposto de renda e outros tributos. A regra vale para casos em que não há outros bens sujeitos a inventário. No texto, o autor explica que, nesses casos, os herdeiros costumam utilizar os valores recebidos para cobrir despesas como impostos, custas judiciais e honorários de advogados, entre outros gastos. O relator da proposta, deputado Hildo Roche, do MDB do Maranhão, afirma que a atualização é necessária, porque a legislação atual utiliza como referência a obrigação do Tesouro Nacional, a OTN, que não existe mais, o que gera dificuldades de interpretação.
6: Essa regra já existia, só que como ele estava estipulado, referenciado em cima de um título do governo, que era a antiga OTN, e como a OTN não existe mais, não existia mais a referência de até quanto poderia ser pago de forma imediata para a viúva, ou para o viúvo, ou para o filho. Então isso impedia a evolução e a facilidade e a rapidez da transferência desses recursos de uma conta para a conta do herdeiro. E isso é facilitado agora.
5: Além disso, a proposta altera o Código de Processo Civil para estabelecer que o juiz não poderá negar o pedido de gratuidade da justiça apenas com base na renda de um herdeiro ou na posse de um imóvel. O projeto, que busca atualizar o limite a ser retirado por herdeiros em cadernetas de poupança e outras aplicações no valor até 40 salários mínimos, segue em análise na Comissão de Constituição e Justiça. Da Rádio Câmara de Brasília, Júlia Lopes.

0: A Câmara aprovou proposta que garante imunidade tributária aos templos religiosos e suas entidades filantrópicas, também sobre tributos incidentes no consumo de bens e serviços. Marcelo Crivella, do Republicanos do Rio de Janeiro, afirma que a medida regulamenta um direito já previsto na Constituição.
1: Essa é a grande, eu diria, notícia para os templos religiosos, é fazer com que a imunidade prevista na Constituição Federal se torne realidade com relação aos tributos que incidem no consumo de bens e de serviços. Essa PEC foi aprovada no plenário com 385 votos favoráveis, 93 votos contrários e 7 abstenções. Portanto, teve ampla maioria.
2: Na opinião de Marcelo Crivella, a medida pode reduzir os custos de igrejas e instituições beneficentes na aquisição de equipamentos e insumos utilizados em atividades religiosas, assistenciais e sociais. A proposta agora será analisada pelo Senado.
0: Eleições. Depois de ser aprovado na Comissão de Constituição e Justiça, o projeto que aumenta o prazo para transferência de domicílio eleitoral está pronto para ser votado pelo plenário da Câmara.
2: A proposta também altera as regras para comprovação de vínculo com a localidade, como informa a repórter Silvia Munhato.
3: A Comissão de Constituição e Justiça da Câmara aprovou o projeto que amplia de 150 para 180 dias antes das eleições o prazo final para o pedido de transferência do domicílio eleitoral. Pelo texto, o tempo de residência mínima no novo município também muda de 3 para 6 meses. A deputada Júlia Zanatta, do PL de Santa Catarina, relatora do texto, foi favorável à mudança.
4: A prática do turismo eleitoral, a transferência fraudulenta de domicílio com fins meramente eleitoreiros, constitui uma burla que corrói a representatividade democrática e a soberania popular em sua dimensão municipal. O voto é o exercício de soberania localizado e a fraude de domicílio rompe o nexo da pertinência essencial entre o eleitor e a comunidade política local, cujos rumos ele pretende definir.
3: A proposta também altera a forma de comprovação de vínculo com a localidade. Será exigida a apresentação de comprovante de residência oficial em nome do eleitor, como contas de água, luz, gás, telefone fixo ou correspondência oficial de órgãos governamentais. A lei atual permite a comprovação por meio de declaração do próprio eleitor ou outros meios que forem considerados convincentes pelo juiz eleitoral. Da Rádio Câmara de Brasília, Silvia Munhato.
0: Desenvolvimento Regional. Rodrigo Hollenberg, do PSB, teme que o empréstimo de 6 bilhões de reais feito pelo governo do Distrito Federal para cobrir o rombo do Banco de Brasília, no caso Master, comprometa a saúde e a educação públicas. Por isso, o deputado acionou a justiça em defesa de crianças e famílias atípicas.
5: Nós, então, oficiamos ao Ministério Público do Distrito Federal e Territórios, solicitando que determine que o governo do Distrito Federal faça concurso para orientadores educacionais para que essas crianças, esses jovens com deficiência possam ser acolhidos adequadamente na rede pública de educação do Distrito Federal. Do mesmo modo, nós estamos solicitando ao governo do Distrito Federal que realize a contratação de médicos, de enfermeiros, de técnicos de enfermagem que possam garantir o atendimento a essas famílias.
2: Presidente da Comissão de Defesa dos Direitos das Pessoas com Deficiência, Rodrigo Hollenberg, relata o drama de famílias atípicas sem atendimento adequado e lamenta a falta de concurso para orientadores educacionais no Distrito Federal desde 2017.
0: Previdência. O tempo para a aposentadoria de policiais militares e bombeiros poderá ser reduzido. Uma proposta aprovada pela Câmara permite que os estados e o Distrito Federal editem leis locais para diminuir esse prazo. Confira na reportagem de Maria Neves.
6: Aprovado na Comissão de Constituição e Justiça da Câmara dos Deputados, projeto que reduz o tempo de serviço de policiais e bombeiros militares para ter direito à aposentadoria integral, pode seguir para o Senado. Pela proposta, os estados poderão editar legislação própria para reduzir em até 5 anos o tempo mínimo de exercício na função para receber proventos integrais.

0: autor do projeto, o deputado Júnior Amaral, do PL Mineiro, argumenta que a medida busca trazer justiça para policiais e bombeiros militares que trabalham em condições difíceis e são pouco valorizados.
1: Os profissionais de segurança pública no Brasil já sofrem com falta de retaguarda jurídica, já sofrem com falta de logística adequada para trabalhar, já sofrem com baixos salários. Então essa questão da previdência é algo mínimo que a gente pode fazer aqui na Câmara dos Deputados para impedir que esses homens e mulheres sejam ainda mais desprestigiados, como infelizmente são historicamente no nosso país.
0: Atualmente, a lei exige 35 anos de serviço para militares receberem a aposentadoria com valor integral. Desse tempo, pelo menos 30 anos devem ser em atividades militares. Com o texto aprovado, o período mínimo de atividade militar poderá cair de 30 para 25 anos. Na regra de transição vigente, militares que ingressaram no cargo há mais tempo, antes de 2020, e ainda não cumprem os requisitos, têm de contar pelo menos 25 anos de serviço militar, mais um pedágio. Eles devem trabalhar mais 4 meses para cada ano que falta. A proposta também permite que os estados reduzam esse tempo de pedágio para 20 anos por lei local. Da Rádio Câmara de Brasília, Maria Neves.
2: Tarcísio Mota, do PSOL do Rio de Janeiro, apresentou projeto que estabelece regras para a aplicação de recursos dos regimes próprios de previdência dos servidores públicos. A proposta busca reduzir os riscos nas aplicações financeiras e aumentar a segurança do dinheiro destinado às aposentadorias.
3: Nós não podemos deixar que os institutos de previdência e os governos apliquem os recursos dos servidores em bancos que não têm condições de garantir a liquidez e garantir a rentabilidade e garantir que esses recursos não serão perdidos. Então a proposição desse PLP é de que os institutos de previdência de cada município brasileiro e dos estados brasileiros, eles tenham um limite, que 80% dos recursos dos servidores sejam obrigatoriamente aplicados em títulos que estão lastreados no Tesouro Nacional e em bancos públicos que dão garantia de que esse recurso não será perdido. E os demais 20% sejam aplicados em critérios muito rígidos de solidez dessas instituições financeiras.
4: Segundo Tarcísio Mota, a medida evita perdas em aplicações de alto risco e garante maior segurança aos recursos descontados de cada servidor. Ele argumenta ainda que o texto reduz a influência de interesses políticos e financeiros na gestão dos fundos previdenciários dos servidores.
2: Habitação. Padre João, do PT de Minas Gerais, defende a aprovação de projetos que incentivam cooperativas habitacionais a participarem do Minha Casa Minha Vida. Ele avalia que a contribuição dessas entidades pode ampliar o acesso à casa própria com unidades mais acessíveis e de melhor qualidade.
5: Então temos que continuar avançando e avançando também com a nossa relatoria, com o projeto de lei que garanta a autogestão, ou seja, além da responsabilidade e disposição de estados, o Distrito Federal e municípios, a sociedade civil organizada em forma de entidade ou cooperativa poder não só construir as moradias na forma de autogestão, mas também outros equipamentos importantes para a comunidade.
4: Padre João observa que o déficit habitacional atinge quase 5 milhões e 700 mil famílias no país. Ele afirma que a autogestão dá segurança jurídica a experiências já existentes e permite incluir equipamentos comunitários nos empreendimentos habitacionais.
2: Segurança Pública. A Câmara aprovou proposta que transforma em lei o atendimento a brasileiras no exterior. Saiba mais sobre o assunto na reportagem de Paula Bittar.
6: A Comissão de Constituição e Justiça da Câmara aprovou uma proposta que transforma em lei a política de atendimento a brasileiras que vivem no exterior por meio dos Espaços da Mulher Brasileira. A iniciativa, desenvolvida pelo Ministério das Relações Exteriores em consulados brasileiros, oferece orientação e apoio especializado com prioridade a mulheres em situação de vulnerabilidade. Entre os objetivos da política estão o combate à violência doméstica, a orientação sobre direitos e o apoio à capacitação profissional, ao empreendedorismo feminino e ao aprimoramento educacional. O texto aprovado também prevê que o atendimento

0: O atendimento poderá contar com profissionais especializados e instituições parceiras em áreas como imigração, direito de família, legislação trabalhista e previdenciária, apoio psicológico e capacitação linguística, educacional e financeira. A proposta estabelece que a implantação dos espaços da mulher brasileira ocorrerá de forma gradual, conforme a avaliação do Itamaraty. A prioridade será dada às localidades onde houver maior necessidade de reforço do atendimento às mulheres, conforme a disponibilidade de orçamento, funcionários e de espaço físico nas repartições consulares. De acordo com dados do Ministério das Relações Exteriores, a rede consular brasileira realizou 1.556 atendimentos a brasileiras vítimas de violência doméstica e de gênero no exterior em 2023. Segundo a relatora na comissão, deputada Maria do Rosário, do PT do Rio Grande do Sul, o projeto garante a segurança jurídica de uma prática que o Itamaraty já desenvolve com sucesso.
1: Os objetivos específicos da criação deste espaço da mulher brasileira é o combate à violência doméstica, é a defesa das imigrantes contra a discriminação e a orientação a elas para a salvaguarda dos seus direitos humanos, é garantir a sua capacitação, o apoio ao empreendedorismo feminino, o apoio ao respeito, o aprimoramento educacional. Então, essas mulheres brasileiras que vivem no exterior passarão a ter um apoio maior dentro dos consulados como mulheres. E esse trabalho, sinceramente, será muito importante para a valorização dessas mulheres e tranquilidade das suas famílias que se encontram aqui no Brasil.
0: O projeto, que transforma em lei a política de atendimento a brasileiras que vivem no exterior por meio dos espaços da mulher brasileira, já pode ir diretamente para o Senado, a menos que haja recurso para votação antes pelo plenário da Câmara. Da Rádio Câmara de Brasília, Paula Bittar.
2: Meio Ambiente.
3: Delegado Palumbo, do Podemos de São Paulo, é autor de projeto de lei que aumenta a punição para quem maltratar animais. O deputado explica que a proposta eleva a pena máxima de prisão dos atuais 5 para até 12 anos para os condenados por esse tipo de crime.
4: Nós estamos lutando. O meu projeto estipula uma pena de até 12 anos de cadeia. O indivíduo que maltrata um animal tem que ficar encarcerado, de preferência trabalhando para pagar o próprio sustento. É assim que a gente trata criminoso, gente desalmada, que não tem coração, que maltrata os animais. Se esse projeto for aprovado, espero que seja, nós estamos lutando para isso, o criminoso que maltratar animal vai ficar 12 anos enjaulado, que é onde ele tem que ficar.
5: Delegado Palumbo argumenta que a legislação atual não consegue manter presos os autores de maus tratos. O parlamentar também destaca sua atuação em defesa da causa animal e cita outras iniciativas apresentadas por ele ao longo da vida pública.
3: Termina agora o Jornal Câmara dos Deputados, produzido pela Rádio Câmara, com trabalhos técnicos de Everson Urani e a apresentação de José Carlos Andrade e Luciana Vieira. Uma boa noite para você.
5: Ótima noite. A Voz do Brasil volta amanhã. 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Boa noite.

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1: Você sabe como funciona o Sistema CNA, FAESC, Senar, Sindicatos Rurais? Em âmbito nacional, a CNA é a voz institucional do setor agropecuário, com atuação junto aos poderes públicos, na defesa de políticas para o campo e na elaboração de propostas voltadas ao desenvolvimento do agronegócio. Em Santa Catarina, a FAESC representa os interesses dos produtores e articula ações estratégicas para o setor produtivo. O Senar atua na formação profissional, na promoção social, na assistência técnica e gerencial, entre outras ações. Já os sindicatos rurais formam a base do sistema nos municípios, mantendo contato direto com os produtores, identificando demandas locais e mobilizando.

visando o setor. Juntas, essas entidades trabalham para fortalecer o agronegócio. Minuto do Agro, uma produção do sistema CNA, Faesc, Senar e Sindicato.

Aí um poporri de valsas com o musical Trilha Sonora. Você ouviu aqui no nosso Boa Noite Sintonia, que continua com vocês aí até a meia-noite. Agradecendo sempre a sua companhia. Boa noite, sou a Jânia Franz Farias, moro na Ilha Grande, Cebol, Chapadão do Lajado. Gostaria de participar do sorteio da Amina Odontologia. Tá bom, tá participando. Vou trazendo mais música pra vocês aqui no nosso Boa Noite Sintonia, os Serranos e o Dançador de Xote. Boa noite.

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0: Coisas que eu vi aqui com o grupo Os Caranchos. Rádio Cinturinha 94.7 FM. Boa noite, Cinturinha, nesta quinta-feira, hoje, dia 23 de julho de 2026. A hora certinha são 22 horas e 21 minutos. 22 horas mais 21 minutos. Chegando música para vocês ouvirem agora aqui. Quem é que está chegando para cantar? Os Filhos do Rio Grande, Não Deixe a Gaita Parar. Boa noite.
1: Através dessa música, queremos fazer a nossa homenagem, por sinal muito merecida, a todos os nossos colegas gaiteiros, cada um no seu estilo, na sua maneira de atuar, mas sempre levando alegria nos fandangos por aí afora. Aragaita, gaiteiro!

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Confira comigo a hora certinha, 22:35. 22:35, Rádio Sintonia 94.7 FM. Boa noite. Evanilson Raimundo, mora no Rio Antinhas, Petrolândia, também quer participar do sorteio da Amina Odontologia. Então deixa eu reforçar aqui, ó, para você que tá aí curtindo o nosso programa e ainda não participou da promoção, né? 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Maravilha, gente. Chegando mais música aqui no nosso Boa Noite Sintonia. Tá chegando o Pedro Ortega Taça cantando pra nós aqui a música Macaco Velho. Boa noite.

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Boa noite, Sintonia. Até a meia-noite com vocês. A hora certa, agora 22h49 minutos. Para você ligado aí, obrigado pela companhia, pela audiência. Vamos em frente com o Boa Noite Sintonia. Chegando agora para vocês ouvirem música na sequência do nosso Boa Noite Sintonia. Quem canta a próxima agora aqui é. Deixa eu ver aqui quem é que tá chegando na sequência do nosso Boa Noite Sintonia. João Luiz Correia, Ladainha, boa noite. Deixa eu ver quem tá ligado aqui no nosso programa antes de trazer a música. Muito bem, está, obrigado, está perdida entre as chaves. Tem duas chaves pertas entre Boa Vista e Gabiroba. Foi perdido essa chave, é isso? Foi perdido duas chaves pretas entre o centro, Boa Vista e Gabiroba. Então, se alguém encontrou aí, pode deixar aqui na rádio, né? Deixa aí na rádio, que a pessoa que perdeu em pé procura aqui, né? Duas chaves pretas entre o centro e Boa Vista e Gabiroba. Ladainha, agora sim, João Luiz Correia, boa noite.

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Aí a música que você conferiu aqui no nosso Boa Noite, Sintonia, agradecendo aí a sua companhia, Moraizinho e o Shot da Paixão. Obrigado pela audiência de vocês aí, né? Vamos que vamos em frente com o nosso Boa Noite, Sintonia. Me comparando ao Rio Grande, essa música é muito linda. Os Farrapos, né? Os Farrapos. Muito bem, um abraço para Adrian Santana. Adrian Santana está aí curtindo a nossa programação também. Quer participar do sorteio da odontologia. Tá bom, Adrian, tá participando. Me comparando, Rio Grande dos Farrapos, boa noite.

música que você ouviu, Leandro Leonardo, Solidão. Para você que tá aí curtindo o nosso Boa Noite Sintonia, obrigado pela sua companhia, obrigado pela sua audiência. Trazendo música para vocês agora com Gildo de Freitas, a resposta do Facão, três listas. Boa noite.

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Madalena, Christian e Ralf cantaram aqui no nosso Boa Noite Sintonia. A hora certa, agora são 11:28. É, 11:28. Vamos até a meia-noite com vocês aqui no nosso Boa Noite Sintonia, com muita música, com alegria para você que tá ligadinho, curtindo o nosso programa Cidade Interior. 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

Muito bem, 23h42, agora 23h42. Para você ligado aí no nosso Boa Noite Cinturinha, obrigado pela sua companhia, obrigado pela audiência. É, vamos trazendo Baile na Roça, Tonico e Tinoco, boa noite.

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Maravilha, aí ouvimos o Uísque Sem Gelo na voz aqui do Pedro Freitas. Nós vamos encerrando mais um programa Boa Noite Sintonia, agradecendo a sua companhia, a sua audiência, você que se ligou conosco aqui. O nosso Boa Noite Sintonia retorna com vocês, né? Amanhã, sexta-feira, a partir das 19 horas, estaremos aí com vocês, tá bom? Encerramos com a oração pela paz mundial. O infinito amor de Deus flui para o meu interior e em mim resplandece a luz espiritual de amor. Esta luz se intensifica, cobre toda a face da terra, preenche o coração de todas as pessoas com espírito de amor, paz, ordem e convergência para o centro. A harmoniosa vida de Deus ilumina o universo e no mundo reina a paz. Boa noite.

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1: Tio e sobrinho.
2: Eu tava indo outro dia e na pracinha tinha dois tio tocando violão lá de um ladinho num gramado.
1: E daí?
2: E vi que vinha vindo um tio com um cachorro. Mas pensa um cachorrão assim, um pitbull. Acho que era bombado, porque era maior que o normal. Geralmente eles são miúdos, né? Uhum. Aquele era graudão. E vinha vindo um sobrinho do Tonho lá com um cachorrão também, grande, mas magro. Feio aquele cachorro que tá louco. Daí o outro falou, segura o teu cachorro aí que se o meu pegar faz pedaço. Uhum. O sobrinho do Tonho falou, mas criado, meu cachorro é de briga. Ele disse, eu quero apostar 100 pila, mas é pra já. Juntaram os 100, o cachorro magricelo do sobrinho do Tonho pegou, deu um chacoalhão no pitbull, jogou longe, assim. O outro disse, mas tá louco, onde é que você arrumou um cachorro magro, assim, e brabo? Ele falou, pois é, outro dia eu tava passando aí no circo, me deram de presente, disse que não tinha mais tempo pra cuidar, cortei aquela barbona que ele tinha.
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1: As abelhas e a matemática. As abelhas são verdadeiras matemáticas da natureza. Elas constroem suas colmeias como hexágonos perfeitos, que são a forma geométrica mais eficiente para armazenar mel com o mínimo de material de construção. Esse comportamento engenhoso mostra como as abelhas são organizadas e evoluíram para maximizar a produção de alimento.
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0: primeiro homem a dar uma volta em uma engenhoca movida a vapor foi o oficial da artilharia francesa Nicolas Cugnot. Em 1769, o seu veículo de três rodas alcançou a velocidade de 4 km por hora em uma rua de Paris, para, no auge de seu sucesso, colidir com uma árvore, produzindo o primeiro acidente de automóvel. Um ano depois, ele apresentou um novo modelo para o transporte de canhões. Ao dobrar uma esquina, Cugnot causou outro acidente. Desse modo, ele ainda seria o primeiro homem condenado por condução perigosa que acabou na prisão.
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1: Já se perguntou por que os flamingos são cor de rosa? A cor deles vem da dieta. Eles se alimentam de camarões e algas que contêm carotenoides, pigmentos que acabam tingindo suas penas. Ou seja, a cor dos flamingos é reflexo daquilo que eles comem.
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1: E aí, você sabe qual é o cachorro que tem a mordida mais forte do mundo? Olha, as raças de cachorro fila, brasileiro, mastim inglês, rottweiler e pitbull são as que têm as mordidas mais fortes. A mordida desses quatro cachorros é entre 8 e 10 vezes mais forte que a do homem. A mordida do pitbull tem 200 quilos de pressão, 5 vezes menor que a do rottweiler, que chega a 1 tonelada. Já pensou?
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1: Antônio Gabriel em mais um

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10: Reclamar se torna um vício. Hoje eu quero convidar você que está ouvindo a rádio para refletir sobre as coisas boas da sua vida e agradecer por elas. Não há como negar que palavras, atos, calúnias, injustiças fizeram você sentir desmotivação e infelicidade. A humildade consiste no conhecimento perfeito daquilo que somos e que podemos ser. Jamais fantasie com qualidades que você não possui. Não acumule em seu coração desejos de vingança. Jogue fora tudo aquilo que pode gerar um sentimento de negatividade no seu coração. Não remexa uma ferida que está cicatrizada. O que passou, passou. Faça como o sol, que se ergue a cada novo dia, sem lembrar da noite que passou. Uma única pessoa terá um lucro maravilhoso com o seu perdão, você mesmo, pois estará libertando do seu coração o peso da mágoa e o peso do ódio. Seja sempre uma pessoa inteligente. Perdoe, esqueça e procure ser feliz.

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0: sintonia começando por aqui. Bom dia, bom dia, bom dia. Bora que bora pra mais uma sexta-feira. Hoje, sexta-feira, 24 de julho de 2026. Pra você na cidade, pra você no interior, pra quem já tá trabalhando, pra quem tá fazendo aquela preguiçinha ainda, já tá aí tomando aquele gorpinho de café, tomando aquela cunhada de chimarrão, tá no trecho, tá na carona, curtindo a programação do nosso Bom Dia, tá aí no tapetão preto, bora! Deitadinho fazendo aquela preguiçinha ainda, faz tempo que tá trabalhando por aí já, tá despertando devagarinho pra mais um dia, tá com a gente, tá na sintonia, tá levando a sintonia juntinho com você, no rádio, pra quem está conectado aí, pelo sintonia.fm.br, pra você que nos ouve pelo aplicativo aí no celular, na palma da sua mão também, Alexa! Alexa, toca a sintonia de Tuporanga, Alexa, e vem curtir a melhor programação da líder de audiência, a rádio que é líder de audiência, com o programa que é líder de audiência na programação da sintonia também, graças a você, que cada vez tá mais cedinho aí curtindo com a gente, povarendo cada vez mais cedo aí curtindo nossa programação, tá acordando mais cedo ainda, e aquela tradição de todos os dias, acordar cedinho, ligar o rádio aqui na sintonia, colocar aquela aguinha pra esquentar aí, pra fazer aquilo e cafezão, aquele chimarrão pra dar aquela esquentada no coração, né? Pra começar bem demais o seu dia, com o nosso bom dia de sexta-feira. E a sua sexta será maravilhosa, viu? Será um dia abençoado por Deus, um dia muito produtivo, um dia repleto de coisas boas. Que papai do céu nos abençoe, nos proteja, nos guarde, nos ilumine e nos conduza. Bora agradecer por mais um dia.
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0: E a nossa sexta-feira com certeza será a melhor de todas, hein? Agradecendo aí a papai do céu por mais esse dia, por mais essa oportunidade. E eu agradeço também por poder estar aqui juntinho com você. Diogo Maciel por aqui, eu de cá, você de lá, na nossa parceria firmada aí de todas as manhãs. Pode estar abaixo de zero, pode estar 20 graus, pode estar quente, pode estar frio, pode estar chovendo, pode ter tempo bom. A gente tá junto por aqui nas manhãs, nas madrugadas do seu rádio para começar bem demais a nossa programação, não é? E eu conto sempre com a sua participação, com o seu recado, com o seu alôzão do rádio para você participar, para você interagir com a gente, seja para mandar aquele alôzão aí pro povoarido que tá curtindo, para fazer aquela homenagem legal pros aniversariantes, para mandar aquele recado aí para sua galera, pro seu povo que tá trabalhando, para sua família, para ser o nosso repórter da comunidade também, com as informações da sua rua, do seu bairro, da sua comunidade, informações das estradas, para quem está no trecho, para quem está na carona aí, curtindo a programação do nosso Bom Dia por aqui, para você auxiliar o nosso timaço do jornalismo a deixar toda a nossa audiência sempre muito bem informada. Então você sabe, né? Que para participar, para interagir com a gente, é pelo WhatsApp da sintonia, já tá salvo o nosso contatinho aí. Não salvou ainda? Então adiciona por aí, 9192-0947. É fácil assim? Coloca nos seus contatos 9192-0947 e

0: bom dia da sintonia pra você. Aí o nosso galão veio pra confirmar 5:10 agora. Olha, eu não sei aí, como é que tá o seu café? Pensa num café gostoso, viu? Mas olha, hoje até acho que eu me superei, não sei se é porque é sexta-feira, né? As férias que estão chegando, mas eu vou dizer que hoje eu me superei. Pensa num café mais bom, viu? Ô, café gostoso hoje, Deus o livre. Abraço pra Adelaide Martendal do Rio Antinho, tá curtindo com a gente. Bom dia pra você, Adelaide. Bom dia, sintonia pro Adélio de Moraes. Mandou o seu recadão por aqui. Alô, Adélio, boa sexta-feira.
1: Bom dia, Diogão. Bora lá, sextou daquele jeito. Diogo, aproveitando a oportunidade, mandar um abraço aí pro nosso amigo André Graio, Cleito aí, que já estão na rodada desde cedo. Um no pó, outro na pedra.
0: Eita, não leva mal.
1: Olha a pedra do bem. Bora, piazada, vamos dar.
0: Bora então, cabelo velho, bora então. Esse povo lindo aí, que cedo tá agarrado, curtindo com a gente. Alô, cabelo velho. Bom dia pro Adelir Choma aqui, já mandou o seu recadão por aqui, confirmando a audiência na programação. Alô, Adelir, aquele abraço. Bom dia, bom dia.
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0: Gostaria de homenagear a minha filha Franciele Nicoter Walter, que ontem esteve de aniversário, de desejar muitas felicidades para ela. Um abração. Adoro ouvir ela na Rádio Sintonia.
1: Alô, Rita, um abraço pra Rita lá em Petrolândia. Aí todas as manhãs, todos os dias, curtindo o Bom Dia com a gente por aqui. Oi, Diogo, bom dia, tudo bem? Bom, alusão pra ele, a Emiliana Bach, a Emiliana do bairro Bela Vista. Olha a Bela Vista curtindo com a gente. Acomodão bem bom pra gente aí curtindo a programação da Sintonia. Vou estar de aniversário amanhã, viu? Mandar os parabéns aí pra todos os colonos, pra todos os motoristas. Verdade, amanhã, 25 de julho, amanhã é dia do colono, dia do motorista. Alô, Emiliana, abraço aí, povaredo na Bela Vista, curtindo o Bom Dia com a gente. Bora que bora nessa manhã de sexta-feira. Grupo Minuano, 5:13. É o nosso bom dia. Bom dia, Sintonia.

0: Grupo Minuano, anunciação começando bem demais.
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0: Bom dia, sintonia, 5:17 por aqui. Só tomar mais um golpinho de café. É só pra não esfriar, né? Porque café frio não dá, né? Café, mas café frio não dá, não. 5:17 é o nosso bom dia. Tá aí tomando seu cafezinho também? Tamo aí ao vivo, tamo ao vivo na programação do nosso bom dia. 5:17 por aqui. Povaredo mandando recados, abraços, alôs no rádio. 91920947. Você que tá aí do outro lado curtindo com a gente, no rádio conectado, pra quem tá pelo aplicativo, pra quem tá na Alexa, pra quem tá na carona. Simbora pra mais uma sexta-feira com tudo. Bom dia, Diogo. Aqui é o Alberto Schistel do Rio do Norte. Tamo aí, firme e forte na melhor sintonia. Boa sexta-feira pra todos. Valeu, Alberto. Povaredo do Rio do Norte, aqui do Porega, bom dia. Alô, Ademar Quinote, lá em Antas Gordas, Vidal Ramos. Bora pra mais um dia de lida, hein? Arrancar muda de cebola? Curtindo a programação do nosso bom dia, mas que maravilha. Valeu, Ademar Quinote, aquele abraço. Eita, eu vou falando com você aqui, vou mexendo no monitor aqui, desliguei o monitor todo agora. Eita, e sexta-feira. Simbora então, um abraço pro Ademar Povaredo, lá de Antas Gordas, lá em Vidal Ramos. Alô Marcelão, como é que temos por aí? Saboreando aquele mate já? Abraço pro Marcelo Mário. E tomando seu chimarrão, véi, curtindo o nosso bom dia. Falando em chimarrão, um abraço pro Lula das Lidas. E guri, tá aí, né, dando aquela mateada cedo, saboreando o seu mate, tomando a sua erva por lá, curtindo o nosso bom dia, se preparando para mais um dia de lida. Diz o Lula aqui, ô Diogo, tô estreando, inaugurando o radinho novo, hein? Mas que tal, hein? É, quando não vai tão cedo pra peleia assim, porque o moço lá às vezes 2, 3 horas da manhã já tá na lida. Agora tá lá, tomando o seu mate, saboreando a sua erva lá e ouvindo o nosso boné por aqui. Alô, Lula das Lidas, aquele abraço, guri velho. Ô Lula, mas vamos que é sexta-feira, né? Um bom dia, Diogo, meu café também tá bom demais, viu? A Rose Quinote aqui do bairro Nossa Senhora de Fátima. Alô, Rose, que coisa boa, então. Tamo junto naquele cafezinho especial dessa sexta, hein? Bom dia pro Clóvis Reif aqui no Rio Tios, em Petrolândia. Tá ligadaço lá curtindo a programação do nosso bom dia. Valeu, Clóvis.
2: Bom dia, Diogo.
0: Bom dia, bom dia. Abraço pra dona Idete, pro seu Zeca lá na Barrinha, pro Povaredo lá do Presidente Nereu. Na escuta do bom dia com a gente por aqui. Povaredo na carona, hein? Botando pressão, acelerando e ouvindo nossa programação por aqui.
3: Bom dia, Diogo. Uma ótima sexta-feira a todos. E manda um abraço pra gurizada aí da Mundial Mix aí. E pra gurizada da Moldar aí. E estamos aqui, ligadinho aí, na sintonia aí, passando aí por Itupuranga aí. Uma ótima sexta-feira a todos aí, aquela sexta-feira abençoada. Falou, tamo junto aí, ligadinho.
0: Bora que bora então, um abraço aí pro Adilson de Carvalho da Mundial Mix do Brasil Atacadista. Bora que bora, Adilson, véi. Tá no trecho, tá na carona, curtindo com a gente. Seja bem-vindo aí à nossa região da Cebola. Pra todo esse povo aí que tá no trecho, hein? Esse povo nos pesadão, hein? E olha o que já passou de carretão aqui, saindo do Distrito Industrial nessa manhã. É a galera do pré-moldado, eu vou te contar. E tantas empresas que nós temos aí na nossa região, né? Simbora, povaredo! 5:20 é o nosso bom dia. E sertanejão bom demais. João Paulo e Daniel, Chitão e Chororó.

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5: Vem com a sintonia e vem com o nosso bom dia por aqui também. 5:27 já. 5:27 manhã dessa sexta-feira. É o nosso bom dia por aqui.

0: Alô, Krieger! Um abraço, bom dia pro Ayrton José Krieger, tá aí ligadaço com a gente. Para todo o povoarendo das madrugadas aí, curtindo o nosso bom dia. A Mônica Props Krause, do Rio Antioso, em Petrolândia, tá aí curtindo com a gente. Valeu, Mônica, boa sexta-feira para você. Ei, Maios, bom dia por aqui.
1: Oi, aqui é a Roseli Bruch, de Bela Vista, que ofereceu uma música para sua irmã Valina e seu sobrinho Elcio, Gabriela, e seu esposo Avindo, e para vocês da rádio.
0: Valeu, Roseli. Um abraço para toda a família, para todo esse povoarendo na Bela Vista, e que cedo tá se preparando para mais um dia de lida e curtindo a programação da sintonia por aqui.
2: Meu Sérgio Pereira, Chapolão Lajar, me dá um parabéns pro meu sobrinho, Juan Guilherme. Aniversário hoje. Muito anos de vida para ele, bastante saúde. Um abraço.
0: Abraço, Sérgio. Parabéns aí para os aniversariantes desta sexta-feira, deste dia 24 de julho. Oi, Diogo, bom dia. Aqui é a Fernanda da Silva da Rosa. Manda alusão para nós que estamos indo para Nova Trento e curtindo a programação do Bom Dia, viu? Alô, Fernanda. Toda essa galera que tá na carona curtindo com a gente aí. Partiu Nova Trento, então. Bora! Alô, Dilei dos Santos, povoarendo que tá lá por Guabiruba, curtindo a programação do nosso Bom Dia por aqui. Recebo imagens de docinhos, mas olha esses docinhos, que esse meu café aqui hoje, espessa num trem que ia ficar bom, viu? Bom dia, Diogão, tamo aí na Princesinha do Sul do Mundo, o Beto e a Lu, curtindo a programação da sintonia. Ai, já mandou aqui, ó, sabe que era bom que esse café, hein? Docinho caseiro, viu?

a princesinha do Alto Vale lá na Embuia. Curtindo nosso bom dia por aqui. Por isso tem 6 pacotinhos pra vender ainda, é? Bom dia, Diogo. Schwarzafuca, ligado, curtindo a sintonia lá em Petrolândia. Alô, Jair da Rosa. Bora, Jair, velho, pra mais um dia. 5:29 por aqui, já tem o panorama agrícola, as informações do agronegócio de Santa Catarina. O João Sérgio disse que ele até acelerou, até veio mais rápido, mais ligeiro, pra ver se o café tava tão bem, tão bom mesmo assim. Deixa ele só lá experimentar pra ele ver. 5:29, Chico Rei Paraná. Boa sexta-feira, bom dia.

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1: Olá, hoje é sexta-feira de lua crescente, 24 de julho, e está no ar o Panorama Agrícola. Eu sou Maurício Frigueto e na mesa de som está o Eduardo Maier. O ditado de hoje é: quando o pasto é bom, o gado se espalha.
0: Confira a entrevista de hoje.
1: Reduzir a emissão de gases do efeito estufa é um dos grandes desafios da pecuária. Mas, ao mesmo tempo, essas estratégias podem gerar eficiência no campo. Em Lages, um equipamento faz medições instantâneas de metano entérico emitido pelos animais. E os resultados ajudam a pensar formas de reduzir os gases. O engenheiro agrônomo Tiago Celso Baldissera explica qual o objetivo da medição.
2: É um equipamento que a gente usa aqui na ciência com a pecuária, né? Como hoje a gente tem vários equipamentos sendo usados na ciência de diferentes formas, esse é um que a gente utiliza para medir as emissões de metano entérico. O metano entérico é um dos gases de efeito estufa, mas mais importante que isso, quando a gente fala na pecuária, principalmente o metano que vem dos bovinos, ele é uma perda de eficiência energética, no final das contas, para os animais. E a gente utiliza esse equipamento então para medir essa emissão de metano pelos animais, nos nossos sistemas produtivos, para conseguir quantificar quanto está emitindo, mas também para encontrar estratégias de redução das emissões de metano. Então a gente procura estratégias para reduzir as emissões de metano, tanto para ter um impacto menor depois no aquecimento global, que é o que metano propicia, né? Como eu falei, é um dos gases de efeito estufa, mas também encontrar estratégias que vão elevar a produção animal, que vão resultar numa produção animal maior, e isso com certeza vai resultar depois em maior retorno financeiro para o produtor, seja de carne ou seja de leite, porque quando a gente está falando em perda de eficiência, tá, energia que o animal está consumindo ali do pasto, da ração, e não está sendo transformado efetivamente em carne ou leite. Então, o principal motivo de a gente estar utilizando o Green Feed, que é um equipamento para medir então o metano entérico dos animais.
1: Além de fazer bem ao meio ambiente, essas pesquisas podem trazer benefícios ao produtor.
2: É um equipamento que não é para ser utilizado pelo produtor, é na ciência, para a gente realmente conseguir achar essas estratégias que vão aumentar a produção e vão reduzir as emissões. No final das contas, parece tudo muito complexo, muito difícil, mas isso se torna muitas vezes em tecnologias simples que chegam ao produtor, como, por exemplo, o ajuste da altura do manejo do pasto. Simples assim. Claro que simples na maneira de dizer, mas a gente sabe que quando vai executar na prática tem sua complexidade também. Ou aditivos nutricionais, como é um que a gente está testando agora no experimento, um aditivo nutricional de torta de soja tanificada, por exemplo, que visa também reduzir a emissão de metano, e a torta com mais proteína, colocando numa época em que as pastagens de verão já estão reduzindo qualidade. Então, para compensar, por exemplo, reduções, uma suplementação que compensa a redução da qualidade do pasto. Então, são todas estratégias nutricionais, de manejo do pasto, que vão impactar depois na emissão de metano maior ou menor.
1: Um dos objetivos da pesquisa é produzir com mais sustentabilidade.
2: Essa é uma demanda global, todo mundo está bastante preocupado, porque cada vez mais a gente percebe que as mudanças climáticas têm impactado o nosso dia a dia. Não é à toa, né? O El Niño é um fenômeno que realmente acontece.

0: ciclicamente, mas isso tem se intensificado a força desses fenômenos. Isso é um dos resultados do aquecimento global, né? E a gente sim tem buscado, porque cada vez mais a gente precisa produzir com sustentabilidade. Quanto mais a gente conseguir produzir prejudicando menos o meio ambiente, essa é a busca de pagar. Porque no final das contas a gente precisa dar subsídios para o produtor se manter lá no campo, né? E também dar subsídios para que essa produção seja sustentável e que para a sociedade como um todo ela seja plausível e que a gente consiga permanecer há muito tempo aí na frente produzindo. Porque a gente tem visto, se a gente for pegar regiões do Rio Grande do Sul, estamos aí quarto, quinto ano, que é frustração de safras, né? Frustração e atrás de frustração. E isso se dá muito em conta dos efeitos climáticos. Então, é algo que a gente se preocupa para que a gente consiga, tanto o hoje, o presente, como o futuro, as próximas gerações, se manter produzindo no campo.
1: Esse foi o engenheiro agrônomo Thiago Celso Baldissera.
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Esse é o Bagual da Madrugada. Grupo Raízes aqui do nosso Bom Dia. 5 horas e 41 minutos. E como é que tá o nosso Bagual da Madrugada?

0: João Sérgio, ele que vem correndo, só pra ver se o café mesmo tava bom. Bom dia.
1: Bom dia, filho. Quando eu escutei, eu tava vindo a 30 por hora.
0: Ele via assim.
1: Tava bancando três.
0: Ele via mais devagar que as carretas de pré-moldado.
1: Aí quando eu escutei o melhor café e coisa e tal, e digo, opa, aí tentinha.
0: Aí parou na sinaleira.
1: Daí cheguei ali e me deparei com os carretão aí. Pensa nos bichos compridos.
0: É mesmo, é?
1: É.
0: Oi.
1: E pensa nos motoristas bons. Eu olhando, digo, ó, eu não sei aí se eu dava essa volta por ali.
0: É isso, mostra que o progresso, o desenvolvimento e tá faltando estrada por aqui pra esse povo.
1: É,
0: pra esse povo passar, né?
1: É, tem que passar até por cima da calçada, mas também é uns bichos velho de respeito.
0: Não, tem os carretão povarendo aí do pré-moldado e do Poranga aí que bota o respeito. No,
1: é bacana.
0: Tá dando afora. E eu quero saber se o café ficou bom mesmo.
1: Mas muito bom.
0: Muito bom, né?
1: Mais bom mesmo que eu vou lá buscar outro.
0: Igual esse agora de manhã vai ser difícil.
1: Vai demorar. Vai demorar quantos dias?
0: A garrafa tá cheia.
1: Mas vai demorar quantos dias?
0: Quantos dias o quê?
1: Vai pegar férias.
0: Ah, não. Mas o café do Euronildo é bem melhor do que o meu.
1: Não, o negão já foi bom. Negão tá meio atrapalhado. É a idade.
0: A partir de segunda-feira, João Sérgio e Euronildo de Oliveira nas manhãs aqui do nosso Bom Dia.
1: Ah, bom, vocês continuam tudo com nós aí, vocês não abandonam nós.
0: Aquela tradicional frase, o Diogo vai pegar férias de novo.
1: De novo.
0: Ah, mas é uma semaninha só, semaninha.
1: É, porque eles pensam que a gente pega muitas férias, mas não é que a gente vai pegando de pouquinho em pouquinho?
0: Sim.
1: Porque pobre vai fazer o quê? 30 dias?
0: Olha, ó. Passou um giroflex ali.
1: Pega isso aí.
0: Hã?
1: Pega isso
0: aí. Eu não sei se é pega e não pega, mas passou a ligeira ali o giroflex. Não deu nem pra ver o que que era.
1: Garra bufa, que tá fazendo cagada. Garra bufa com os homens que tá chegando.
0: Ô, João, vai descobrir o que aconteceu aí. Mas vamos passar numa rapidez ali.
1: Ai, ai, quem que tá aí apurado?
0: Quem que nós tava falando mesmo?
1: Ah, sim, não, nós férias que a gente pega, porque a gente é pobre. Pobre não tem pra onde ir.
0: É.
1: Pobre pega aí 10 dias.
0: Bobe aí da chove.
1: É, se pegar 30, meu filho, Deus ali, bateu uma depressão, acabou.
0: É, bem. Agora, engraçado é que tem um moço aí que ele pega férias quase toda sexta-feira.
1: Não, é, mas pode ver que
0: não, eu fui outro lá ver, tem 30 dias de férias ainda.
1: Não, mas também, do jeito que ele faz, nem precisa pegar.
0: Por quê?
1: Porque toda sexta-feira ele some.
0: Ora. Não, olha, eu fui lá de consultar, ver como é que tava as férias do povo. Não, tava vendo aqui que tem mais 30 pra vencer já, tem mais 30 dias ainda. Olha, é bom então. É outro patamar.
1: Bobo é ovo que não para em pé. É.
0: Olha, o Chico mandou mensagem lá de Petrolândia. Bom dia, seus cornetas. Então, o Chico tá tranquilo ainda.
1: Não, o Chico. Ô, Chico.
0: Até porque o senhor, até o Chico correi.
1: Corre porque já corre já. Corre já porque os homens estão subindo.
0: Ah, começa a correr pra serra, assim, né?
1: Não dá tempo nem de chegar na frente da igreja, já pegaram ele.
0: Chico está digitando.
1: É, Chico, velho.
0: Então tá, seu João Sérgio.
1: Tamo aí, filho. Firme, forte e rígido.
0: Boa sexta-feira.
1: Amém pra nós.
0: Acabou que ele vem com as informações do nosso repórter da Sintonia. É nossa prosa, nossos causos das manhãs aqui também. E nessa expectativa aí desse pré-férias. Faltando 14 minutos para as 6. A festança dos Medeiros. Alô, Marcelo Medeiros. Alô, Macaco, vai, bom dia. Abraço pra gurizada aí da LG Madeiras na Carona, curtindo com a gente. Bom dia, Diogo, pra nós aí, curtindo a programação do nosso Bom Dia. Tamo aí. É rumo a Alfredo Wagner, curtindo a programação Sintonia. Boa semana pra todo o povaredo aí do Balneário Petrolândia. Ah, Macaco, velho. Bora aí, gurizada da LG na Carona, curtindo com a gente. E vai ter festança, mais ou menos assim, dos garotos.

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2: E o nosso bom dia, sintonia por aqui. Faltando só mais 6 minutos para as 6, manhã desta sexta-feira, deste 24 de julho. Simbora Pavareto com o seu recado, com o seu bom dia, tá valendo na programação Sintonia. Oi, Diogo, bom dia. Aqui é o Claudinei de Embuia. Tamo por aqui, viu? Curtindo a programação, tomando aquele chimarrão aqui com a dona Tereza, com o Pedrinho, curtindo o nosso bom dia de sexta-feira. Valeu, Claudinei. Pavareto lá da nossa princesa do Alto Vale. Aquele abraço, bom dia.
3: Bom dia, sextou. Bom dia pra vocês aí.
2: Abraço, dona Nadira, lá em Vidal Ramos com a gente. Ô, Diogo, não esquece, viu? É sexta-feira, hoje é dia de feirinha. Alô, Cedeneira Schaefer, alô, Schwartz. É, hoje, sexta-feira, dia de feirinha, a nossa feira da agricultura familiar, aqui no centro de Ituporanga, já sabe, né? Ali do ladinho do Centro Integrado de Saúde, no antigo pavilhão, bem do ladinho do posto de saúde, bem no centro da cidade, para todos os feirantes, para todo o povo que tá por lá, já se preparando para mais um dia aí, curtindo a programação do nosso Bom Dia por aqui. Bom dia.
4: Bom dia.
2: Bom dia.
4: Eu vou daí. Na carroceria Vila Nova.
2: Fala, Daíra.
4: Fez uma música pro Cunha, pra eles aí que foram viajar, né? Me botaram aqui no corrente pra usar com os loiros, né? Mas pra vocês da rádio, hein?
2: Aquele abraço. Valeu, Odair, agradece a companhia por aí. Pô, valendo que tá na lida, curtindo o nosso bom dia. Ô, Diogo, se preparando pra ir pro trabalho hoje, viu? Em Leoberto, Léo, manda nós um pra todo o povo leobertense. O Alvonei Brito mandou um recadão pra aqui. Valeu, Alvonei. Boas férias, companheiro, bom dia. Ô, Giovanni Reitz. Alô, Gil, como é que temos aí? A partir de segunda-feira vamos dar aquela descansadinha, mas a semaninha só, coisa pouca. Ei, Diogo, férias de novo, meu Deus do céu, 6 férias por ano. Ai, se bom que fosse assim. Ô, Diogo, fala pro João dos docinhos que é bom. Ah, então tá bom. Se eu quiser comprar uns pacotes docinhos, seu João Sérgio.
5: Tu não tem vergonha na cara querer vender docinho pra nós em vez de dar?
2: Pra nós, né?
5: É.
2: Os mero trabalhador das madrugadas.
5: É. Operário do rádio. Já quer vender docinho.
2: Mali, mata um cafezinho.
5: Se nós tivéssemos dinheiro pra comprar docinho, nós ia comprar de outro, não de ti.
2: Ô, João, voltaram, João, voltaram? Eles voltaram agora? Os homens lá com a sirene ligada lá?
5: Eu falei que não dava tempo do Chico correr. Ele chegou só do portão.
2: Bom dia, amigos, alegria das manhãs, hein? Dou muita risada aí com vocês, viu? Um abraço pra Cleusa lá do Barbacoa em Bom Retiro. Alô, Cleusa, povaredo do Bom Retiro lá no Barbacoa, curtindo com a gente. Aquele abraço pra você, viu? Boa sexta-feira por aí. Faltando só mais 3 minutos pra encerros.

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2: A colheita do arroz em Santa Catarina foi concluída, com uma safra considerada dentro da normalidade, mas inferior à do ciclo anterior. Dados da Ipagre-Sepa apontam redução de 1,3% na área cultivada e queda de 1,7% na produtividade, estimada em 8.787 quilos por hectare. Segundo a análise da Ipagre, o resultado reflete o desempenho excepcional da safra passada e também o menor investimento dos produtores em insumos diante dos preços pagos pelo arroz, que seguem abaixo dos custos de produção. Com isso, a produção estadual deve ficar em 1.260.000 toneladas. De Florianópolis, da Rede de Notícias AKERT, Carol Denardi.

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3: Isso, nosso Bom Dia Sintonia na manhã desta sexta-feira por aqui, 6:03 agora. Quem tá chegando com a gente aqui? 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

0: importantes, porque se de um lado a Conab fala e projeta uma safra recorde, de outro a gente ainda tem o produtor endividado parado na porta do banco esperando a regulamentação da MP que foi aprovada há uma semana. Além disso, a gente tem alguns outros fatores que com certeza têm tirado o sono do produtor rural. Daqui a pouco eu volto.
1: Tá combinado então, até já que é Trem Rides com a gente. João Sérgio, seus destaques também da manhã desta sexta-feira por aqui.
2: Olha, Diogo, tentativa de fuga termina com apreensão de drogas. Veículo sai da pista e cai no rio Itajaí-Açu. Ainda homem é preso preventivamente em investigação sobre violência familiar e crimes sexuais. Ele é suspeito de bulinar a própria enteada de 15 anos de idade. São alguns dos assuntos que eu trago já já aqui dentro do Bom Dia.
1: 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Nosso Bom Dia recheado aqui de atrações e informações para você.
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1: Na sintonia, 6:09, agora 6:09. Cadê o nosso galo, vem? Aí, confirmando a hora, 6:09. Mato Grosso e Matias.

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5: 6:15, Ronaldo Coutinho tá chegando por aí, tá na hora da previsão do tempo. 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
5: Ronaldo Coutinho, amanhecer de tempo bom aqui na nossa região da cebola. Previsão para sexta-feira, para finalzão de semana por aqui. Bom dia.
9: Bom dia. É, o tempo segue um geral, com condições de tempo assim mais para aproveitável na região no decorrer dessa sexta, sábado, domingo, hora ensolarada, hora com nebulosidade. Hoje mínimas aí entre 7 e 10 graus, pouco mais, pouco menos, e à tarde não passa muito dos 17 e 18. Mantém a tendência de tempo mais para bom também no sábado, se tiver alguma chuva de manhã, sexta à noite ou sábado de manhã, continua frio de manhã, menos à tarde, agradável. Domingo também, se tiver chuva final do dia à noite, segunda pouca chance e na terça

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0: Aumenta a possibilidade de chuva à tarde e noite. Da Climatel, Ronaldo Coutinho.
1: Tá falado, tá aí o Ronaldo Coutinho, nosso homem do tempo, atualizando as informações direto da Climaterra em São Joaquim.
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1: Vem com o nosso Bom Dia! 5 horas mais 20 minutos, tem recados, tem alunos. Ô, Varedo que tá aí curtindo a programação da sintonia com a gente, mandando o seu bom dia por aqui.
7: Bom dia, aqui é Cecília Norato, Chapadão do Lajeado, quero mandar uma música pro meu marido José Luiz Chiquete, pro meu afilhado e neto Antônio Ribeiro, que tá de aniversário hoje. Um feliz aniversário pra ele. E especial pra ele, que eu amo muito ele. E pra toda a minha família.
1: Abraço pra você, Cecília. Alô, cabelo, velho. Toda a família lá em Chapadão do Lajeado para o aniversariante de hoje. Oi, Diogo, Adilene Props Reif do Rio Antios em Petrolândia. Curtindo por aqui a programação do nosso Bom Dia de sexta-feira, viu? Tem mais Bom Dia Sintonia.
8: Bom dia, povo da sintonia. Romeu Timbuia. Tô aqui no Alfredo Wagner. Já começaram a fazer a segunda camada aqui do asfalto. Até na Copa do 2034 tomou quase no Ituporanga.
1: Alô, Valmir, aquele abraço da Embuia para o mundo. Tá aí na carona curtindo com a gente. É, segue as obras aí, segue as obras na SC-350. A revitalização da rodovia, obras aí de direção Alfredo Wagner, né? Aqui para Ituporanga. Falando, ô Valmir, aproveitando aí, né? A deixa, falando em obras. Tem seus motoristas aí que aqui no centro de Ituporanga também. A rua Tenente Jacó Felipe também, né? Está passando aqui, né? Por os serviços aí de pavimentação. E as obras na Tenente Jacó Felipe vão alterar um pouco o trânsito do centro de Ituporanga nesta sexta-feira. Haverá interdição aí das 8 horas da manhã até o meio-dia para obras de drenagem, né? Os pontos pela cidade estão sinalizados aí. Então tem que ter uma atenção muito especial você, motorista, que vai circular em Ituporanga nesta manhã de sexta-feira. O exemplo é que a rua Castelo Branco vai estar interditada aí na esquina com a rua Tenente Jacó Felipe para execução desses trabalhos aí da implantação da drenagem pluvial, etapa das obras aí de revitalização, né, da rua Tenente Jacó Felipe. Então precisa de uma atenção ainda redobrada, triplicada dos motoristas hoje que vão estar trafegando aí, né, por Ituporanga nesta manhã. As obras aí da Tenente Jacó Felipe, né, já estão alterando um pouco o trânsito aqui da cidade. De acordo com as informações, na próxima semana devem começar, né, as máquinas a roncarem também aqui na Norberto Pedro Ludwig e na rua Adão Santos. Então aquela paciência redobrada aí é para os motoristas que trafegam aqui em Ituporanga, na área central da cidade especialmente, mas acaba afetando, né, todo o nosso trânsito aí. Mas, né, é aquele transtorno agora pra colher os frutos, né, ali na frente. 6 horas e 22

minutos é o nosso bom dia. Bom dia de sexta-feira, ao som dos quatro galdérios. Ali tomar um cafezinho antes que acabe, viu? Ô, café bom. Como é que tá o café por aí? Cafezinho tá bom na sexta, aí tomando aquela cuiada, saboreando seu chimarrão, ouvindo o nosso bom dia já já com mais informações por aqui.

0: no nosso bom dia, os quatro Galdérios e o Trancão de Livramento na programação Sintonia desta sexta-feira.
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1: Ei, com o nosso bom dia de sexta-feira. 6:29 por aqui. Alô, Robson Inácio. Abraço pro Robson, tá aí na carona, curtindo a programação. Aham, ouvindo o nosso bom dia por aqui. Bora, meu querido, boa sexta-feira por aí. Bom dia, sintonia. Oi, Diogo, os pais, a Ivone Ribeiro Muniz e também o Livino, mandando pra filha Adriana Ribeiro Muniz. É Adriana Ribeiro Muniz de Ribeiro. É isso? A Adriana tá de aniversário hoje. Parabéns, felicidades. Muitos e muitos anos de vida, te amamos muito. Parabéns aí para a Adriana Ribeiro Muniz, aniversariante de hoje. Ela é de Ribeirão Garganta, que ela mora por lá, né? Abraço para Ivone e pro Livino também, toda a família curtindo com a gente. O Sidney Schuller, lá de Alfredo Wagner, lá da Invernadinha. Tamo por aqui, Diogo, tomando aquele chimarrão, se preparando para mais um dia de lida. Quem quiser e muda de cebola, pode entrar em contato por aqui, viu? Abraço, Sidney. Agradeço a companhia Povaredo lá de Invernadinha, lá de Alfredo Wagner. Bom dia por aqui também pro David de Oliveira, pra mamãe, a Maria de Fátima Farias de Oliveira, aqui no Lajeado Águas Negras. Família aí curtindo a programação do nosso Bom Dia. Boa sexta-feira.
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1: 6:30, agora 6:30 da manhã. Catherine Reis, bom dia.
5: Muito bom dia, Diogo, e também os agroamigos aqui da Rádio Sintonia. E olha, de um lado a gente fala sobre a maior safra da história, só que ela ainda está esperando o dinheiro chegar. Isso porque a Conab projeta que o Brasil deve colher 360 milhões de toneladas de grãos na safra 25-26. Se confirmado, será o maior volume já registrado no país. Mas enquanto o campo bate recorde, o produtor endividado continua preso na porta do banco. Uma semana depois da publicação da medida provisória da renegociação das dívidas rurais, os bancos ainda não conseguem formalizar as operações. E o motivo é bem simples: falta regulamentação do Conselho Monetário Nacional, a MP 1376, que definiu taxas, prazos e condições gerais. Mas sem as regras da CMN, os bancos não têm como transformar esse texto publicado no Diário Oficial em um contrato assinado com o produtor. Na prática, a renegociação existe juridicamente, mas ainda não tem financeiramente, entende? E isso faz muita diferença. O produtor que procura uma agência agora, por exemplo, recebe a orientação de aguardar, porque precisa separar os documentos, reunir os laudos, verificar as perdas, conferir se se enquadra de fato nas regras, mas ele ainda não consegue renegociar de fato. Enquanto a dívida antiga não for regularizada, muitos produtores seguem com dificuldade de acessar crédito novo. E esse é o ponto central. A MP prometeu resolver o passado para destravar o futuro, mas por enquanto o passado continua segurando o produtor na agência e o futuro continua esperando na porteira. E o calendário da lavoura não espera. O plano safra já está em vigor. As decisões de compra de insumos precisam ser tomadas. A janela de plantio começa a se aproximar, muitas já estão ocorrendo, inclusive. E uma semana, para quem

0: Olha, de Brasília pode parecer bem pouco, mas para quem precisa plantar pode significar principalmente perder preço, prazo e uma janela de oportunidade. Ao mesmo tempo, o Brasil também se prepara para uma safra histórica. A soja deve bater um novo recorde, chegando a 180 milhões de toneladas. O algodão também mostra bastante força, com um ganho de produtividade, mesmo em área menor. O milho ainda sustenta volume, ou seja, o campo segue produzindo muito. Só que safra recorde não paga conta sozinha. E produzir mais também não significa automaticamente ganhar mais. A produção precisa ser armazenada, transportada, vendida. Enfim, aí que começam os gargalos. E aí tem armazém cheio, frete elevado, logística pressionada, que podem transformar uma grande safra em uma conta apertada para o produtor. Quanto maior a produção, maior também a pressão sobre estradas, portos, caminhões e principalmente capacidade de armazenagem. A fazenda bate recorde, mas o armazém cobra espaço, a estrada cobra frete e o mercado cobra pressa. Já o banco ainda espera regulamentação para renegociar as dívidas. E para a gente fechar aí esse cardápio bem vasto, a gente ainda tem o El Niño na conta, que começa a aparecer aí nas projeções de curto prazo. No sul, a tendência é de chuvas mais fortes e persistentes. Já no sudeste e centro-oeste, o alerta é para o calor fora de época e temperaturas bastante elevadas. Isso mostra como o fenômeno pode afetar as regiões e as culturas de formas muito diferentes. Pode ajudar uma colheita atrasada em uma região ou atrapalhar o planejamento da próxima safra em outra. É, agro amigo, não tá fácil. Eu fico por aqui, mas amanhã eu volto com mais informações da política de Brasília que reflete no agronegócio de Santa Catarina.
1: Combinado, Catherine, até amanhã. Com a gente nas manhãs aqui do nosso Bom Dia, Catherine Heinz, direto de Brasília.
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1: 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Tem recadão pra você, amiga agricultora? O Arnaldo Jeremias tá chegando com a gente, da Lon e Jeremias Projetos Agrícolas e Consultoria Agronômica. Alô, Arnaldo.
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1: Tá falado, valeu, Arnaldo. Tem um recadão aqui no nosso Bom Dia.
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0: dinheiro. Alô, Romildo Eger, tá lá em Petrolândia, tomando seu chimarrão, saboreando a sua erva aí, curtindo o nosso bom dia por aqui. Bom dia, Diogo, manda parabéns aí pro nosso patrão, o Tito Milan, que tá de aniversário hoje. Balozão aqui, é da patroa da Neuzeli, das meninas aqui da facção, ó. Alô, Tito, aquele abraço, tá de aniversário hoje. Ô, coisa boa, hein? Parabéns pros aniversariantes de hoje. Parabéns. Saúde. Felicidades, hein? Felicidades. É, pra você que tá de aniversário nesta sexta-feira, neste 24 de julho. Muita saúde pra você. Aproveite o seu dia, comemore aí, agradeça, seja muito feliz, tudo de melhor na sua vida. Parabéns. Alôzão de todas as meninas da facção aí. Parabéns pro Tito Milan de aniversário hoje, da patroa a Neuzeli, tá mandando um recadão por aqui também. Alô, Armando Krieger, bom dia, gente boa. Carrado, curtindo a programação do nosso bom dia nesta sexta-feira. Oi, bom dia pro Diego Hack lá do 20 Salto, lá em Leoberto Leal. Diogo, manda um abraço aí pra Julie Santos, pro Diogo Hack, pro Gustavo. Gustavo tá passando férias escolares aqui, né? Na casa do primo. Então deve tá aquela baguncinha gostosa aí, né? Aí, do Diogão e do Gustavo. Toda a família tá lá curtindo a programação da sintonia. Bom dia pro Sérgio da Silva, lá do Rio Areia, lá em Rio Rufino, onde eu quero participar da promoção aí, curtindo a programação da sintonia. Abraço, Sérgio, covarendo do Rio Rufino, aquele abraço, bom dia. Alôzão pra Keila Starosky Gonçalves, do Rio Antinhas, em Petrolândia, promoção Sorriso Premiado, sintonia. Keila, boa sorte para você, o sorteio amanhã por aqui. Tem bom dia pra Santa Teresa em Aurora, a Júlia Maria Freiberger Cotelac que mandou um recado pra gente. Valeu, Júlia, boa sorte. Bom dia, Diogo, a Magda Cunha Rossi, aqui do bairro Vila Nova, também quero participar da promoção Sorriso Premiado. Alôzão pra Jade Steinhauser, tá ligada com a gente no Ribeirão Atilde, em Atalanta. Valeu, Jade, agradeço a companhia por aí, curtindo o nosso bom dia. Alô, Gilmar de Souza, lá no centro de Vidal Ramos, tá participando com a gente também. Alôzão pra toda a família, a esposa Gorete, pro mano o Nico, lá do Molungu, para todo o povoaredo lá da Corte o Cera também. Valeu, Gilmar, aquele abraço.
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0: Como é bom. 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
0: Agora, João Sérgio, as informações de polícia, é você quem conta pra gente aí, nesta manhã de sexta-feira por aqui, João.
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2: Olha, um homem de 45 anos foi preso na noite de quinta-feira no bairro São João, em Brusque, suspeito de importunação sexual e ato obsceno. Segundo a Polícia Militar, a ocorrência foi registrada por volta de 8h20 da noite, após o homem supostamente exibir o órgão sexual para duas menores de idade. Durante o atendimento, uma vizinha

0: procurou espontaneamente os policiais e relatou que também teria sido vítima de uma situação semelhante envolvendo o mesmo suspeito. O homem foi conduzido à delegacia de polícia, onde a prisão em flagrante foi confirmada. O caso será investigado pelas autoridades competentes. E uma moradora de Timbó sofreu um prejuízo de R$ 20.587 após cair em um golpe aplicado por telefone e aplicativo de mensagens. A ocorrência de estelionato foi atendida pela Polícia Militar por volta das 7 da noite de ontem. Segundo o relato da vítima, uma pessoa telefonou se passando por uma colega de trabalho. Durante a conversa, ela foi orientada a entrar em contato com outro indivíduo por meio de um aplicativo de mensagens. Na sequência, a vítima recebeu códigos de verificação que foram copiados e repassados aos golpistas. Com acesso às informações, os criminosos passaram a realizar movimentações financeiras remotamente. Foram feitos 4 transferências via Pix, totalizando R$ 3.987, além de uma transferência de R$ 600 por outra instituição financeira. Os golpistas também contrataram sem autorização um empréstimo de R$ 16.000, cujo valor foi transferido para contas utilizadas pelos autores. A vítima informou ainda que os dados do telefone celular foram apagados remotamente, incluindo o acesso aos aplicativos bancários. A Polícia Militar orienta a população a não compartilhar códigos de verificação, senhas ou informações que pessoais, né? Recebidas por telefone ou aplicativos, mesmo quando o contato aparentar ser uma pessoa conhecida. Em caso de suspeita, a recomendação é encerrar imediatamente a conversa, confirmar a identidade do contato por outro meio, comunicar a instituição financeira e procurar a polícia. E 2 homens foram encaminhados à delegacia de polícia civil após uma tentativa de fuga terminar com a apreensão de drogas na noite desta quarta-feira, dia 22, em Ibirama. A ocorrência foi registrada por volta de meia-noite nas proximidades da BR-470. Segundo a Polícia Militar, uma guarnição realizava patrulhamento preventivo quando avistou uma motocicleta com 2 ocupantes seguindo em direção a Rio do Sul. Ao perceber a aproximação da viatura, o condutor acelerou, tentou fugir em alta velocidade. Após abordagem, os policiais encontraram com o passageiro aproximadamente 147 gramas de substância semelhante à cocaína, 10 gramas de substância semelhante à maconha e 1 grama de material semelhante a haxixe. Conforme o relato policial, o homem que portava os entorpecentes informou que já havia cumprido cerca de 3 anos de prisão em regime fechado por tráfico de drogas e estava em liberdade havia aproximadamente 3 meses. Os 2 ocupantes da motocicleta foram conduzidos à delegacia de polícia de Rio do Sul para os procedimentos legais. Quer dizer, já estava preso, cumprindo pena pelo mesmo crime, quando foi solto, voltou a cometer o mesmo crime. Então não resolveu a cadeia para ele. E um veículo saiu da pista e caiu no rio Itajaiaçu na manhã desta quinta-feira em Rio do Sul. O acidente ocorreu por volta de 8:15 da manhã na estrada Blumenau, no Bremer. Segundo o Corpo de Bombeiros Militar, um Renault Oroch ficou completamente submerso após a saída da pista. O condutor de 21 anos era o único ocupante do automóvel e conseguiu sair do veículo antes da chegada da guarnição. O jovem foi encontrado na via, consciente e orientado e sem ferimentos aparentes. Ele recusou encaminhamento ao hospital. Os bombeiros relataram que o motorista perdeu o controle de direção antes do veículo cair no rio. E um homem foi preso preventivamente na tarde desta quinta-feira em Presidente Getúlio durante uma ação conjunta das polícias civil e militar. O mandado foi expedido pela justiça no âmbito de uma investigação que apura suspeita de crimes sexuais contra uma adolescente de 15 anos, além de ameaças, violência psicológica contra a mulher e outras infrações. Segundo a Polícia Civil, as vítimas relataram ameaças de morte, intimidações e episódios de violência psicológica ocorridos no ambiente familiar. Durante as investigações, também surgiram indícios de possíveis crimes sexuais contra a filha adotiva do investigado. Diante da situação, foram solicitadas medidas cautelares para garantir a proteção da adolescente e das demais vítimas. A investigação ainda identificou uma possível tentativa de silenciar as envolvidas. Conforme a polícia, a prisão preventiva foi decretada para proteger a integridade física e psicológica das vítimas, preservar as provas e garantir o andamento do processo. O investigado foi localizado, preso e encaminhado ao sistema prisional, onde permanece à disposição da justiça. O caso continua sob investigação. Meu querido Diogo, por enquanto é isso. Qualquer outra informação de segurança pública, nós voltamos aqui dentro do Bom Dia desta sexta-feira.
1: Aí, João Sérgio, nosso repórter da Sintonia, as informações de polícia, segurança pública, trânsito. Já já tem mais notícias por aqui. Tem o nosso giro de informações aqui da região da Cebola. Tem Ronaldo Coutinho e a previsão do tempo. Tem café com João e muito mais nesta sexta-feira.

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0: Esse nosso bom dia de sexta-feira. Bora balançar o esqueleto, seu João Sérgio. 7:03, boa sexta-feira. Bom dia, bom dia. Bom dia, sintonia.

0: César e Paulinho aqui no nosso Bom Dia, balançando o esqueleto nessa manhã de sexta-feira por aqui. 7:06, Povaredo mandando um recadão por aqui. 91920947. Bom dia, sintonia, alô pra galera do Beto Bike, lá no bairro Santo Antônio, em Tuporanga. Ô Diogo, tamo aqui desde 5 horas da manhã trabalhando já, ligados na melhor companhia, curtindo a programação da líder de audiência na região da Cibola, curtindo a nossa sintonia. Abraço pra galera do Beto Bike, lá no Santo Antônio. Bom trabalho por aí, moçada. Alô, Isolde Bog, tá ligadinha com a gente? Rádio em alto e bom som, curtindo a programação aqui da sintonia. Boa sexta-feira, bom final de semana, Isolde. Também pra Isolde, Furlan e o seu Zé. Estão lá tomando aquele chimarrão, curtindo a nossa programação. Abraço, bom dia. Bom dia também pra Gisele e Cristina Foster. Tá lá na Bela Vista curtindo com a gente. Alô, Soró, como é que temos? Alô, gurizada lá em Petrolândia na escuta. Galera do Krause, valeu, Soró, aquele abraço, bom dia. Tem bom dia, sintonia por aqui?
1: Bom dia, aqui sou eu, Gustavo, aqui da Tina. Um abraço pra minha mãe, meu pai e meu

bom, Gustavo. Ouvinte mirim da sintonia. Abraço pro Gustavo e pro meu xará, pro Diogo. Tão lá, né? Os priminhos curtindo férias lá em Leoberto Leal e curtindo a programação da sintonia com a gente.

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0: 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O rádio já tá em alto e bom som aqui no nosso bom dia. Tomando aquele cafezão para dar aquela energia para mais uma sexta-feira, né? 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
3: Agradecimento e convite para a missa de sétimo dia. 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
0: Falando em portal de notícias e informações, vem aí o nosso giro de notícias. Jean Carlos já está aqui no estúdio com a gente. 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
1: No Bom Dia 7:15.
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1: Começando o nosso giro de notícias por aqui, Jean Carlos e as primeiras informações desta manhã também. Jean, bom dia.
5: Bom dia para você, Diogo Maciel, para todos que estão ouvindo a programação da Sintonia. Boa sexta-feira. Trazendo os destaques lá do nosso portal de notícias, o sintonia.fm.br. Olha, projeto de terceira pista e contorno viário segue no radar da Prefeitura de Tuporanga. O município tem recurso assegurado por emenda parlamentar, mas ainda precisa concluir projeto, licitação e encaminhamentos ao estado. Também obras na rua Tenente Jacó Felipe alteram trânsito no centro de Tuporanga hoje. A interdição será das 8 da manhã até o meio-dia para obras de drenagem. Também da corrida entre postes da seleção brasileira. Conheça a história de Paulo e Adriane, um casal que começou a correr para combater o sedentarismo. Eles são casados há 38 anos e disputam provas de montanha no Brasil e também no exterior. A Guarda Municipal reforça fiscalização de velocidade com radar móvel em Rio do Sul. O equipamento será utilizado em pontos mapeados com base em estudos técnicos, registros de excessos de velocidade e também solicitações da comunidade. Gelson Meriz é confirmado candidato ao governo de Santa Catarina pelo Campo Democrático. A convenção oficializou a chapa com Ângela Albino como vice e definiu os candidatos ao Senado e também as vagas na Assembleia Legislativa e na Câmara Federal. Chapadão do Lajeado registra valor histórico investido na saúde e projeta obras inéditas para a população. Os recursos captados pela administração municipal fortalecem a saúde com melhorias estruturais e novos projetos para a população. E também ainda é destaque lá no nosso portal de notícias que o jovem do Alto Vale será apresentador de reality show. Nitael Lemonnier ganhou repercussão após participar do programa e agora vai dividir a apresentação do 7º episódio gravado nesse sábado, dia 25 de julho. Diogo Maciel, mais informações, o nosso ouvinte pode acessar o nosso site sintonia.ufm.br e também o nosso Instagram de notícias, o @sintonia.notícias.
1: Tá aí, Jean Carlos com a gente, informações aqui no Bom Dia, vamos a Bom Retiro agora. O Jean segue com a gente aqui no estúdio da Sintonia de Bom Retiro, o Jonas Alves, quem tem informações pra gente também nesta sexta-feira. Jonas, bom dia.
6: Bacana, bom dia pra você, Diogo, bom dia aos ouvintes do Bom Dia Sintonia desta sexta-feira. Neste momento aqui em Bom Retiro, fazendo 7 graus, tempo nublado nesta manhã de sexta-feira. Chegando com informações aqui no Bom Dia Sintonia. E agora começamos com Angelina. E a prefeitura deu início nesta quinta-feira à primeira etapa do programa de concretagem nos morros do interior do município. Os trabalhos começaram no Morro do Juquinha, na linha do Chaves, sendo que esta primeira de 14 etapas, esta então é a primeira de 14 etapas previstas em diferentes comunidades. Durante a execução e o período

0: estado de cura do concreto, o trânsito do local permanece totalmente interditado. A administração municipal pede a compreensão dos moradores e destaca que a obra vai garantir mais segurança, mobilidade e melhores condições para os moradores que trafegam por ali todos os dias. Em Alfredo Wagner, a Secretaria Municipal de Educação encerrou uma intensa semana de reuniões e capacitações com professores, gestores e coordenadores pedagógicos e também com as secretárias das escolas da rede municipal. A programação contou com palestras sobre saúde mental, ações voltadas à segurança nas escolas e fortalecimento também de alfabetização, educação inclusiva e gestão escolar em parceria com o SEBRAE. O objetivo é preparar as equipes para o segundo semestre letivo e fortalecer a qualidade da educação oferecida aos estudantes do município de Alfredo Wagner. Diogo, para você e para os ouvintes, um ótimo final de semana. Com informações para o Bom Dia Sintonia, Jonas Alves.
1: Valeu, Jonas. Mais notícias ao longo da programação Sintonia. Você segue com a gente no nosso Bom Dia.
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1: 7:22, manhã desta sexta-feira, já Ronaldo Coutinho por aqui com a previsão do tempo. O Jean Carlos segue com a gente trazendo mais informações aí no nosso giro de notícias, Jean.
7: É isso mesmo, Diogo Maciel, trazendo a informação de que a UCAVE encaminhou à Assembleia Legislativa de Santa Catarina uma moção contrária ao aumento da carga tributária sobre produtos derivados do tabaco. A proposta partiu de vereadores de Petrolândia e recebeu apoio de representantes dos legislativos municipais de todo o Alto Vale durante a assembleia realizada em Presidente Getúlio. O documento também será enviado a órgãos federais e entidades ligadas ao setor. A gente também destaca que a Prefeitura de Ituporanga abriu licitação para contratar o transporte escolar noturno de estudantes da rede estadual. O edital prevê duas rotas com veículos acessíveis para 40 e 29 passageiros, atendendo bairros, comunidades e escolas do município durante 12 meses. A quilometragem estimada é de pouco mais de 20 mil quilômetros, com valor previsto de aproximadamente

0: R$ 289 mil. As propostas poderão ser enviadas pela plataforma Bolsa Nacional de Compras até às 8h29 do dia 30 de julho. A disputa de preços começa às 9h da manhã. Bom, e a Prefeitura de Presidente Nereu segue avançando no processo de implantação do novo cemitério municipal. Uma importante obra que vai atender às necessidades da população e vai garantir uma estrutura mais adequada para o município. O processo licitatório já foi concluído, a etapa de terraplanagem foi iniciada e, neste momento, a administração municipal aguarda a mobilização da empresa vencedora da licitação para o início da execução da obra. A construção do novo cemitério municipal representa um investimento em infraestrutura, com planejamento, organização e melhoria dos serviços prestados à comunidade. Também a festa do Seminário São Francisco de Assis está confirmada em Ituporanga e será realizada de 10 a 13 de setembro. Após risco de cancelamento, 33 casais assumiram a organização. A programação vai contar com celebrações religiosas, jantar, campeonato infantil, exposição de carros antigos, música, almoço, leilão, bingo e também sorteio da Ação Entre Amigos. Mais informações, Diogo Maciel, ao longo da programação do rádio e também ao meio-dia, ao vivo no Jornal da Sintonia.
1: Tá aí, Jean Carlos com a gente, atualizando as notícias nesta manhã de sexta-feira aqui no nosso Bom Dia, agora 7h25.
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1: O Ronaldo Coutinho tá chegando por aí para atualizar a previsão do tempo pra gente, com apoio por aqui da Ideal Veículos. 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
0: Ronaldo Coutinho, nosso homem do tempo, direto da Climaterra em São Joaquim, atualizando a previsão aqui no nosso Bom Dia. Para sexta-feira, Ronaldo, para a gente programar o nosso final de semana aí. Como fica o tempo por aqui? Bom dia.
2: Bom dia. É, o tempo segue em geral, com condições de tempo assim mais para aproveitável na região no decorrer dessa sexta, sábado, domingo, hora ensolarado, hora com nebulosidade. Hoje mínimas aí entre 7 e 10 graus, pouco mais, pouco menos. E à tarde não passa muito dos 17 e 18. Mantém a tendência de tempo mais para bom também no sábado. Se tiver alguma chuva de manhã, sexta-noite ou sábado de manhã, continua frio de manhã, menos à tarde, agradável. Domingo também, se tiver chuva final do dia à noite. Segunda, pouca chance. E na terça aumenta a possibilidade de chuva à tarde e noite. Da Climaterra, Ronaldo Coutinho.
0: Tá falado, Ronaldo Coutinho. Tá aí nosso homem do tempo, as informações direto de São Joaquim. Ao longo da programação, sintonia, Ronaldo Coutinho volta com a gente aí no rádio, em vídeo no Facebook. Tá lá também no nosso portal de notícias, no sintonia.fm.br.
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0: No Bom Dia, 7:30.

0: nosso bom dia, mais uma do Marcação.
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0: 7:34 aqui no nosso bom dia. Já já tem café com o João por aqui. Hoje João Sérgio recebe prefeito de Atalanta, Cláudio Roney Santos, o Sapo. Vai estar conversando com a gente em instantes por aqui. Amanhã tem a grande festa aí do Colônia Motorista lá em Atalanta. Vai falar de todos os preparativos aí, de toda a organização. Quero falar agora que uma motocicleta foi furtada ontem de manhã aqui em Rio Antinhas, Petrolândia. Uma moto, uma Bros vermelha, placa MIL 9462. MIL 9462, uma Honda Bros vermelha. E segundo as informações aqui, boletim de ocorrência já foi feito também, polícia já está investigando este caso. Essa moto que foi furtada de um galpão aqui no Rio Antinhas, em Petrolândia, e de acordo com as informações aqui, foram dois homens que chegaram até as proximidades da propriedade lá em duas bicicletas. De acordo com as câmeras de monitoramento lá, abandonaram as bicicletas e roubaram, furtaram, né, esta moto. Esta moto que, de acordo com as câmeras, ela ontem de manhã foi sentido a Petrolândia, ao centro aí de Petrolândia, e parece que já à tarde, final da tarde, essa motocicleta veio sentido a Ituporanga. Então, né, daqui a pouco você de Petrolândia, você de Ituporanga ou de toda a nossa região, passou, viu, daqui a pouco, né, a motocicleta tá abandonada por aí, ofereceram para comercializar, para vender, né, por um preço aí muito baixo, né, desconfie, lembrando que receptação de produto furtado também é crime. É uma motocicleta, uma Honda Bros vermelha, vou repetir a placa dessa moto aqui, placa MIL 9462. Ela foi furtada ontem de manhã aqui na comunidade de Rio Antinhas, em Petrolândia. Qualquer informação, você pode entrar em contato diretamente com a Polícia Militar pelo 190, pode fazer a denúncia anônima também, né? Mas se tem informações aí, denuncie.
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0: Tá curtindo o nosso Bom Dia aqui na líder de audiência na região da Cebola e vamos ouvir agora ele. Tá na hora de Eronildo de Oliveira para falar de esporte nesta manhã de sexta-feira, 7:39. Valerô, bom dia.
3: Bom dia, Diogo, W. Marcel e ouvintes do Bom Dia Sintonia. Uma ótima sexta-feira para você. Sextou, Diogão. Começa no próximo domingo a sexta edição aí do Campeonato da Liga Rio Sulense de Futebol, Série B. E a equipe de Ituporanga, o Atlético DME Ituporanga, estará fazendo a sua estreia contra a equipe de Chapadão do Lajado, domingo, dia 26 de julho, 9:30 da manhã, lá no Parque da Cebola. Galera de Chapadão do Lajado e também de Ituporanga, convidados aí para prestigiar e acompanhar a estreia das duas equipes na Série B da Liga Rio Sulense Futebol próximo domingo, a partir das 9:30 da manhã, lá no Parque da Cebola, Atlético de Mié Ituporanga e CME de Chapadão do Lajado. E amanhã também, no sabadão, teremos mais um jogo aqui em Ituporanga, no Henrique Rolet, a partir das 5 da tarde, Moitas Proas de Mié Ituporanga estará enfrentando a equipe de São Cristóvão do Sul, ingressos antecipados a R$15, você compra e adquire no Jonas Esportes, também no Betos Esportes, lembrando que terá depois do jogo, jogo é 5 horas da tarde, a partida inclusive, após a partida teremos o sorteio da ação entre amigos, aí você que não comprou ainda, para ganhar uma scooter, aí o sorteio será no próximo sábado, a partir do, depois do jogo entre Moitas e a equipe de São Francisco de Sul, São Cristóvão do Sul estará jogando aqui em Ituporanga, inclusive entrada franca para as mulheres, pessoal convidado para acompanhar e prestigiar esse jogão aí, fechando então a participação da equipe de Ituporanga em casa nessa fase, já que o último jogo será em Cerrito. Uma ótima sexta para você, Diogão. Grande abraço aí para Cláudia Listevels, ramo que está de aniversário hoje. Parabéns, Cláudia, em nome de toda a família e felicidades, vida longa. Vem com tudo, vem com a sintonia, Diogão.
0: Valeu, meu querido Eronildo de Oliveira, as informações do esporte nas manhãs aqui do nosso Bom Dia.
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0: Daniel, aqui no nosso Bom Dia Quando o Coração se Apaixona. Ô, Mariano, curtindo com a gente, mandando um recadão, mandando um bom dia por aqui. Alô, Marcelão, bom dia, Diogo, daquele jeito, manda aquele cafezinho, curtindo a programação do nosso Bom Dia. Olha o Marcelo, aquele abraço, sempre na carona e hoje tá no cafezinho aí, curtindo a programação de sexta-feira. Tem mais um povaredo mandando recado por aqui, mandando bom dia. O Daniel, viu? Família lá no Chapadão Rio Areias, curtindo com a gente, aquele abraço. A Marley Aparecida Vargas, lá do Itajaí Mirim, lá em Vidal Ramos, também tá com o rádio em alto e bom som aqui na programação Sintonia. Povaredo que tá lá em Chapadão do Lajado, carneando o bichinho por lá. Abraço pro Ivo, pra Marizete, é a família Senem lá, matando um porquinho lá e ouvindo o nosso bom dia, o rádio em alto e bom som na programação. Vai ter Torresmin lá no Chapadão hoje.
1: Bom dia, Diogo, que é o José Clemente. Gostaria de oferecer uma música para o meu amiguinho Vicente José Montebello, que está de aniversário hoje, completando seus 3 aninhos de vida. E também para o meu amigo Jefferson Hengel, que também está de aniversário hoje. Beleza, guri? Toca uma música bem bonita para os dois aí. Valeu, um ótimo final de semana aí para vocês.
0: Valeu, garoto. Abraço, Clemente. Ô, Diego, manda um alôzão para a galera aqui da GB Confecções, para a mamãe, a Lajana também. Ô, Lajana, aquele abraço. Pra galera da GB Confecções, a Tassiane Craios mandou mensagem pra gente. Valeu, Tassiane, agradeço a companhia por aí. Um bom dia, boa sexta-feira. Tem bom dia por aqui também pro José Braulio Inácio. Alô, Zezé, tá lá na Gabiroba curtindo a programação do nosso Bom Dia, por lá com o rádio em alto e bom som. O Adilson Marion, lá em Leoberto Leal, também tá ligado com a gente, aquele abraço. Recadão aqui dos tios Adir e Dulce, mandando pra sobrinha, a Cláudia que está de aniversário hoje, parabéns, felicidades pra ela, muitos e muitos anos de vida. 7:47.
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0: 7:47 aqui no nosso Bom Dia. João Sérgio, e o nosso café desta sexta-feira? Ajuda o sapo a lembrar pra ele não esquecer a jaqueta, então.
4: Sempre é motivo de muita alegria, né? Poder receber o sapo aqui, ele sempre com esse entusiasmo, que é bacana. 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

0: 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Eu recebo aqui o prefeito de Atalanta, Cláudio Vonley Sens, o Sapo. Amanhã, Atalanta realiza a sua tradicional festa do colono e motorista, agora com investimentos lá no parque de eventos, e tem como cardápio principal uma das feijoadas mais disputadas aqui do Alto Vale do Itajaí. Prefeito, bom dia, um prazer recebê-lo.
1: Bom dia, João, bom dia, Diogo, bom dia, Sintonia, bom dia especial lá aos nossos atalantenses. Eu queria começar agradecendo, porque senão depois eu vou esquecer. Eu prometi para eles, o pessoal tá todo hoje lá lavando lá o nosso multiuso lá. Então um abraço pro meu vice que tá liderando lá e com os secretários e todos os funcionários, né, João? Porque a gente às vezes a gente dá a ideia, mas quem executa, quem tá à frente, né, quem se dedica, quem trabalha o dia a dia são nossos queridos funcionários, né, que não medem esforços. Tanto é que amanhã é um sábado, né? E para receber todo esse povo que vai vir aí, eles vão estar desde madrugadinha, 6 horas da manhã, começando lá a mexer o feijão, acender o fogo. Então, assim, são pessoas que realmente lutam, que trabalham para poder receber quem vai vir amanhã. O nosso parque, como você falou, tá realmente um brinco, tá muito bonito, muito lindo o nosso parque. Foi feito melhorias mesmo, investimentos no nosso parque. Então, a gente tá aí convidando a todos que venham conhecer, e a nossa feijoada realmente ela é diferenciada, com certeza.
0: Agora tem lá uma estrutura coberta que, com sol, com chuva, qualquer tipo de evento o município pode realizar, né?
1: Com certeza, né? A previsão até, ela mudou agora, a gente por isso tá até mais entusiasmado ainda, porque sempre com o sol é melhor, né? Porque se tivesse chovendo, a única coisa que nós não ia fazer era o desfile, a festa ia acontecer normal, mas com o sol já fica tudo mais animado. Mas quanto ao povo dizer assim, ah, vai pegar chuva, vai estar na chuva, não temos mais esse problema. Com certeza, nós temos estrutura lá para mais de 5.000 pessoas, tranquilo tá agasalhado lá, com independente de sol ou de chuva.
0: Além de propiciar para a população atalantense momentos de alegria, descontração e barriguinha cheia, também os educandários acabam sendo beneficiados com o evento de amanhã, né?
1: É isso aí, João. Uma festa assim, ela é feita de várias mãos, né? E principalmente assim de gente voluntários, né? Ela envolve o município inteiro, vamos dizer assim. Porque já para começar o desfile, amanhã às 9:30, quem organiza, né? São as nossas cooperativas, os bancos, eles são os responsáveis, né? Pelo desfile. Aí depois, quando a gente chegar lá no parque, né? O responsável daí já é o CDL, que faz aquele tradicional caipira na bitorneira, né? Aí depois temos as apresentações culturais, né? Que nós temos lá, que daí já são as escolas que vão fazer. Nós temos o coral lá também, que não ganha nada, né? Que é voluntário, que faz belas apresentações, né? Nós temos os clubes de mães expondo lá também, os seus trabalhos durante o ano inteiro, que eles fazem durante o ano, estão lá expondo, vendendo também um pouco dos seus produtos, né? E também, aí nós temos a festa, ela é dentro do município, a gente acaba todo ano dando, um ano é para um jardim, para uma creche, para uma escola. Esse ano vai ser a escola da Vila Grope, que vai tocar o bar, que vai vender as bebidas, e a escola do Ribeirão Matilde vai vender o pastel e espetinho, esse tipo de coisa, o salgado, vamos dizer assim. Então isso acaba eles arrecadando, tendo um lucro também, que daqui a pouco isso beneficia a própria prefeitura, daqui a pouco é alguma coisa que a prefeitura não precisa estar ajudando, ou a gente sabe que eles têm sempre um gasto extra. Daqui a pouco eles querem fazer um presentinho pro professor, no dia do professor, uma homenagem lá.

0: escola. A gente sabe que tem esses gastozinho extra e é importante eles terem o caixinha deles, com certeza, né? E eles acabam automaticamente ajudando a gente na festa, porque se não fosse eles, a gente ia ter que botar alguém, a gente não consegue fazer tudo sozinho. E também acaba envolvendo todas as comunidades, assim, ó, mesa, cadeira, bancos, praticamente de todas as comunidades a gente acaba recolhendo, né? Pedindo emprestado. Então a gratidão para todas as comunidades. Envolve o município inteiro uma festa assim.
1: Começa que horas a festa e termina que horas, prefeito?
0: Começa às 9:30 com o desfile, né? Como eu já falei, tá bem frisado já, com muitos bons brindes. Então, assim, como o tempo vai ser bom, eu vou frisar mais uma vez aqui pro povo, principalmente, venha com seu maquinário agrícola, que tem muitos bons prêmios pra ser sorteado. Mas se o cara tiver a bicicleta, o cavalo, ou a moto, ou o caminhão, o carro, também vai ter cupom, vai concorrer a brindes também. E daí depois chega lá no parque, né? A gente vai ter abertura oficial, como eu já disse, daí vai ter umas apresentações artísticas lá. E daí ao meio-dia a tradicional feijoada, aí depois nós temos o corte do bolo também aí para todos que estiverem lá presente. Tem bastante bolo lá também, a gente já, isso já virou uma tradição também na festa, o bolo. Depois a gente sorteia os brindes e às 16h, né, dois grandes conjuntos aí que a gente tem, Fogo de Chão e o Carisma, que vão até às 20h. E também a gente tem brinquedos, né, João, totalmente gratuito. Os brinquedos também vão estar num lugar coberto, não tem chuva, não tem sol, de graça também para todos. Então é um dia onde as famílias podem ir lá participar, passar um dia diferente com a gente. Ontem à noite já tinha gente acampada no nosso parque lá, João, nosso parque já tá criando corpo. Hoje eu tenho certeza que já vai ser uma mini cidade aquilo lá, que muita gente chegando aí, e a gente tá muito contente mesmo com o povo abraçando a causa aí, porque é um dia muito importante, né, João? É o dia do nosso agricultor tão sofrido, que trabalha tanto, que luta tanto, que ele não faz preço das suas coisas, ele é um empregado, né? Mas que não tem salário, porque chega no final do ano, muitas vezes não paga nem as suas contas, que é o que aconteceu nesse último ano, por exemplo. Foi um ano onde o agricultor encheu o paiol, tava com o rancho cheio de cebola, com o rancho cheio de fumo. A gente sabe aí que os agricultores começaram a vender o fumo a mais de R$300, acabaram a 150 vendendo arroba. A cebola, a mesma coisa, não conseguiram pagar seu custo de produção. Milho vendendo aí a menos de R$60 o saco. Não tem condições, né? Mas por um dia nós temos que esquecer isso e nós temos que se unir e nós ir lá participar dessa festa aí. O nosso caminhoneiro, a gente sabe também essas estradas, o perigo que é, o diesel, o preço que tá, toda a situação. Então eu acho que é mais do que justo a gente homenagear essas duas categorias que movem o nosso país, que movem principalmente o nosso município. E a gente sabe que se essas categorias não fazem dinheiro, o comércio menos ainda, porque reflete lá no comércio, principalmente a gente lá que é um comércio pequeno. A gente sabe a dificuldade grande que o comércio está passando.
1: Prefeito, trocando de assunto rapidinho, era para ter uma reunião esta semana lá na Secretaria de Infraestrutura e Mobilidade do Estado entre a secretaria e a empresa que está fazendo o asfalto de Tuporanga a Atalanta. E as obras são para serem retomadas. O senhor tem alguma informação?
0: Não. Faz uns 15 dias que eu tive em Florianópolis, daí eu conversei lá com o Viceslar, que é lá da infraestrutura, e ele me disse que estava tudo alinhado. Ele disse: ó, prefeito, conversemos com a empresa. Ele disse, foi dado o ok. Ele disse, em breve vai ser finalizada a obra. Ele disse só não ia fazer o muro de gavião ali, porque daí eles fizeram, parece que um aditivo, e daí isso ali eles iam fazer no futuro, porque senão ia ter que fazer uma nova licitação e ia demorar muito. O governo quer que acabe a obra, tal. Pessoal, beleza, o que nós queremos é que acabe a obra realmente, né? Então essa era a informação que eu tinha aí faz uns 15 dias, daí não conversei mais sobre a obra, João, não. Mas foi o que o Viceslar me disse lá em Florianópolis. Foi na outra semana que eu tive em Florianópolis. E ele me deu essa. Me falou.
1: Essa notícia.
0: É.
1: Então tá bom. Prefeito Sapo, obrigado por ter vindo aqui. Sucesso com a sua festa amanhã. Tenho certeza absoluta que vai ser um grande evento. E a sintonia, claro, vai estar lá presente, como sempre faz, marcando presença nos maiores e melhores eventos de toda a nossa região.
0: Com certeza, João, eu que agradeço. E a sintonia é a rádio da festa, a rádio oficial da festa. Vamos estar lá ao vivo amanhã, né? Então, com certeza, o povo da região está todo convidado aí.

0: não puder ir almoçar de meio-dia aí, vamos de tarde lá, às 16h lá, gastar a sola da bota lá com dois grandes conjuntos lá, passar esse dia com a gente lá, com certeza vai ser um dia memorável pra Atalanta lá, uma das maiores festas, com certeza a gente tá esperando isso lá. E além de tudo, João, assim, ó, tem muitas barracas lá à disposição também. Por exemplo, assim, o Antigranizo, que a gente tanto fala aí, tão comentado, já tão instalado em alguns municípios, a empresa vai levar lá o Antigranizo lá, quem quiser ver lá, saber como é que funciona, que eu mesmo sou curioso, a gente não sabe direito como é que funciona, vai estar lá instalado lá em Atalanta lá, ali na festa, para o povo tirar suas dúvidas como é que funciona. E assim é vários e várias barracas que vão ter lá, né? É carro, é trator, é todo tipo. Quem quiser ir lá ver, é só chegar lá, com certeza, tudo isso gratuito, né? Todo mundo entra no parque, ninguém paga estacionamento, ninguém paga nada, só vão pagar uma bebida e um pastel se quiser comer, senão o resto é tudo gratuito.
1: Muito bem, tá aí, meu querido Diogo, é amanhã, festa do Colônia Motorista em Atalanta.
2: E nós estaremos lá também já a partir de 8h, por aí, a hora que largar o povo lá do desfile, nós já estamos lá marcando presença também lá.
1: É. Vai ter adesivaço?
2: Vai ter adesivaço lá.
0: 8h é muito cedo, não deixa nós dormir mais um pouco, 9h30 que nós vamos sair.
2: Melhor assim, eu vou dar uma folga e dar
0: porque,
2: mais pessoal.
0: Porque aí. Nós temos hora pra começar, mas não pra parar depois. Pois. Então nós temos mais da madrugada depois, mais do tarde, daí da noite.
1: Tá bom, então. Eu só tenho um recado ao prefeito aqui. Não esquece a jaqueta.
0: Ah, jaqueta. Com certeza.
2: Pontualmente, 8h. Cláudio Vonei Santos, o Sapo, prefeito de Atalanta, presidente da MAV. Inclusive, a festa lá do Colônia Motorista de Atalanta, que né, já é quase uma festa regional. Por exemplo, meu amigo Cid Justen, da SJ Máquinas aqui de Tuporanga, já mandou mensagem hoje cedo e disse: senhor Diogo, pode avisar aí todos os agricultores e produtores que a gente vai estar lá expondo também, né? A gente com a SJ Máquinas lá na festa também em Atalanta. E a Cidre marcando presença lá amanhã, né? E conta mais pra você direto de Atalanta.
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2: Vou trazer um recadão de utilidade pública aqui, meu amigo Jean mandou um recado. Ô Diogo, entregaram uma correspondência aqui em casa, aqui no Girassol, mas entregaram a encomenda aqui no endereço errado, viu? Você puder anunciar aí na rádio, a correspondência em nome de Ricardo Natan Padilha. Deixaram lá no Girassol, mas deixaram na casa errada lá, viu? Então, se o Ricardo Natan Padilha tá ouvindo a sintonia, se você conhece o Ricardo Natan Padilha, pode entrar em contato com a gente aqui na sintonia também, né? Que tem o contato do Jean, que mandou pra gente aqui que recebeu a correspondência lá, na residência errada por lá. Pra fechar, oi Diogo, aqui é a Terezinha Cardoso de Imbuia, manda alusão pro filho, pro Cláudio Cardoso, Cláudio que tá de aniversário hoje, felicidades filho, com muito amor, com muito carinho, mamãe tá mandando um recado. E pra fechar então, alô Adriano Espíndola, alô maninho, ô Diogo, manda alusão pro time aí da Semel de Rio do Sul, futsal feminino, ontem na estreia em Blumenau dos Joguinhos Abertos, aí venceram o Campoeri por 6-0, e o maninho mais feliz do mundo, que é a filhota, que é a Agatha, joga na equipe lá do futsal, né, de Rio do Sul, tá junto na equipe lá. Abraço pro maninho, maior vendedor de ação entre amigos do Moitas da paróquia, literalmente é o maior, porque maior do que ele eu não vi ninguém ainda. Alô Maria, aquele abraço, o Adriano tá chegando por aí, eu volto com as dicas do repórter da economia, tem notícias de polícia e muito mais nesta manhã de sexta-feira por aqui.

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quarta-feira. Bom dia, bom dia! Manhã da 94 já está no ar. Dia 24 de julho de 2026. Manhã de alegria, felicidade, de boa música e de informação nas ondas do rádio. Vamos juntos. Bom dia, bom trabalho para nossa equipe. O pessoal aqui já está postos, preparados para mais um dia de trabalho na Sintonia FM. Então, a toda a nossa equipe, ao Timaço, um bom dia de trabalho, uma boa sexta-feira de alegria. Todo mundo aqui com um sorriso no rosto, fazendo bem, não importa quem. E da mesma forma, o nosso desejo para você, ouvinte, faça o bem, não importa quem. Para você no interior, na cidade, nos bairros, no trabalho, no descanso, para quem no carro nos dá uma carona nesse momento, na internet, no aplicativo, nos acompanha. É

Rock, bora! Daqui a pouquinho atualizando as notícias, previsão do tempo, portais de notícias, fatos policiais. O parabéns a você na data querida, o aniversariante do dia. Começamos com Henrique Juliano, manhã da 94. 8:04, bom dia, bom dia.

7 na sintonia, bom dia! 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Ronaldo Coutinho nos diz que teremos tempo bom na sexta, sábado e domingo, momentos de sol, momentos

de nebulosidade. Nebulosidade. Temperatura próxima a 7 a 10 graus, começando o dia à tarde, passando aí um pouquinho de 17 até 18 graus. Tendência de tempo bom, né? Também sábado. Se houver alguma chuva,

0: 11 graus em Ituporanga. 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
0: Valeu, Lúcia. 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Casa das Tintas Ituporanga. 8:11, daqui a pouquinho, destaques dos portais de notícias.
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1: Bem, 8h21, vamos lá, destaques no portal de notícias da Sintonia FM, o maior portal de notícias do atual, inclusive, além de todas as informações daqui do rádio, tem atualização sobre Ronaldo Coutinho e previsão do tempo, destaques policiais, informações de toda a nossa região. Sintonia.fm.br. Principal destaque hoje lá, tá lá na capa. Obras da rua Tenente Jacó Filipe alteram o trânsito no centro de Ituporanga nesta sexta-feira, diz a manchete principal. Fala de Chapadão do Lajeado, que registra valor histórico de investimento na saúde e projeta obras inéditas para a população. São alguns dos destaques no sintonia.fm.br. Na imprensa estadual, NSC, uso da IA, da inteligência artificial, nas eleições de 2026. O TSE proibiu, né, algumas coisas, mas tem coisas liberadas. Matéria fala sobre isso, tá na capa da NSC. Na manchete nacional é Brasil e Estados Unidos na capa, né? Tarifaço afeta Brasil em 5 faixas, da isenção a 37,5% cumulativos até os 50%. Tarifaço é o destaque do Globo.com. No R7 também começa a valer hoje tarifaço de 12,5% dos Estados Unidos sobre produtos brasileiros. Fala um pouco das medidas aí que o Trump adotou e esse tarifaço dos Estados Unidos contra produtos brasileiros ou em produtos brasileiros. 8h23, daqui a pouquinho tem João Sérgio atualizando as manchetes policiais.

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0: 8:26.
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0: hora de ouvir João Sérgio. É hora de manchetes policiais no rádio, 8:30 da manhã.
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0: Será notícia, João? Daqui a pouco, nos fatos policiais, meu querido. Bom dia, boa sexta-feira.
2: Bom dia, meu querido Adriano, boa sexta-feira. Carro cai no rio Itajaí-Açu e fica submerso. E um detalhe, Adriano, motorista saiu ileso, nem quis ir ao hospital. Homem é preso preventivamente em investigação sobre violência familiar e crimes sexuais. É, supostamente ele teria abusado da própria filha adotiva de 15 anos aqui no Alto Vale. 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
2: Olha, golpistas se passam por colega de trabalho de uma mulher e causam prejuízo de mais de 20 mil reais. Motocicleta é roubada na comunidade de Rio Andinhas, em Petrolândia. 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
1: Adriano, 9 horas da manhã, fatos policiais com todos os detalhes destas manchetes e de outras informações que movimentaram os setores de segurança pública.
2: Combinado, meu querido João, daqui a pouquinho tudo em detalhes aqui na Sintonia 45 anos.

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1: 8:40.
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1: Nota de falecimento. A família de Maria Roseli Comandoli comunica com pesar o seu falecimento, ocorrido nesta quinta-feira, aos 66 anos de idade. O corpo está sendo velado na Igreja Comunidade Cristã Nova Aliança de Presidente Nereu, de onde sairá o féretro nesta sexta-feira, às 14 horas, com a despedida dos funerais, seguindo logo após para o sepultamento no cemitério municipal de Presidente Nereu. A funerária Vidalense comunicou com pesar o falecimento de Maria Roseli Comandoli. A família enlutada, nossas condolências.
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3: 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Meu querido João Sérgio, Fatos Policiais, atualiza pra gente as informações do setor de segurança nas últimas horas. Tá contigo.
1: Atualizo sim, meu querido Adriano. 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
0: 9:07. O homem de 50 anos que matou Thaís Araújo no dia do aniversário dela, de 27 anos, em Balneário Rincão, no sul catarinense, foi condenado ontem pelo Tribunal do Júri a 34 anos, 7 meses e 12 dias de prisão. A condenação pelos crimes de feminicídio qualificado e ocultação de cadáver acontece 7 meses após a morte da jovem, que era namorada do homem. No dia 4 de novembro de 2025, o agora condenado atacou Thaís enquanto os dois estavam na casa dele. Segundo a denúncia, ele a matou por asfixia com um cadarço em um golpe conhecido como mata-leão. Eles estavam juntos há algum tempo. À época, o homem, ainda tratado como suspeito, afirmou à polícia militar que ele tinha se defendido da vítima durante uma discussão e acabou sufocando ela. Depois da morte da jovem, o homem ainda colocou o corpo da Thaís dentro da estrutura de uma cama box, empilhando

jogado vários colchões sobre ela para tentar ocultar o cadáver. No dia seguinte, ele foi até a delegacia com um advogado e confessou o crime, revelando o local onde o corpo estava escondido.

0: Depois de passar a noite no local, ela voltou à residência do homem para buscar algumas coisas, mas não voltou mais. O homem não poderá recorrer em liberdade e foi encaminhado à prisão para que a pena seja cumprida imediatamente. Ele também precisará pagar 50 mil em favor dos quatro filhos da vítima como forma de indenização. Que coisa, né? Cada crime brutal que acontece, discussões muitas vezes bestas, né? Que levam a cometer essa barbaridade. E um homem de 45 anos foi preso na noite de quinta-feira no bairro São João, em Brusque, suspeito de importunação sexual e ato obsceno. Segundo a Polícia Militar, a ocorrência foi registrada por volta de 20:20, após o homem supostamente exibir o seu órgão genital para duas menores de idade. Durante o atendimento, uma vizinha procurou espontaneamente os policiais e relatou que também teria sido vítima de uma situação semelhante envolvendo o mesmo suspeito. O homem foi conduzido à delegacia, onde a prisão em flagrante foi confirmada. O caso será investigado pelas autoridades. E uma moradora de Timbó sofreu um prejuízo de R$20.587 após cair em um golpe aplicado por telefone e aplicativo de mensagens. A ocorrência de estelionato foi atendida pela Polícia Militar por volta das 7 da noite de ontem. Segundo o relato da vítima, uma pessoa telefonou-se passando por uma colega de trabalho. Durante a conversa, ela foi orientada a entrar em contato com outro indivíduo por meio de um aplicativo de mensagens. Na sequência, a vítima recebeu códigos de verificação que foram copiados e repassados aos golpistas. Com o acesso às informações, os criminosos passaram a realizar movimentações financeiras remotamente. Foram feitas 4 transferências via Pix, totalizando R$3.987, além de uma transferência de R$600 para uma outra instituição financeira. Os golpistas também contrataram, sem autorização, um empréstimo de R$16.000, cujo valor foi transferido para contas utilizadas pelos autores. A vítima informou ainda que os dados do telefone celular foram apagados remotamente, incluindo o acesso aos aplicativos bancários. A Polícia Militar orienta a população a não compartilhar códigos de verificação, senhas ou informações pessoais recebidas por telefone ou aplicativos, mesmo quando o contato aparentar ser de uma pessoa conhecida. Em caso de suspeita, a recomendação é encerrar imediatamente a conversa, confirmar a identidade do contato por outro meio, comunicar a instituição financeira e procurar a polícia. 9:12 da manhã, é hora de ouvir o recado da Clínica de Ultrassonografia, Doutor Imagem.
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0: Olha, já nos fatos policiais, motocicleta é roubada em Rio Antinhas, Petrolândia. Motorista perde controle do veículo, sai da pista e cai dentro do rio Itajaí Açu, aqui no Alto Vale do Itajaí. 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
0: Quem está aí para dar o recadão já já também vai ser o Dionísio. 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
0: 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É hora de ouvir o meu querido Dionísio. Fala aí, meu irmãozinho, bom dia.
3: Bom dia, João. João, ó, continua hoje, sexta-feira, o bazar do Grupo Luau Modas. 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
0: É isso aí. São 9:17, quero só lembrar, né, meu querido Adriano? Amanhã vai ser o sorteio da rifa do Moitas. Então dá tempo, pessoal, comprar os blocos, 25 pelo bloco, com 4 números. Tem inclusive uma bicicleta elétrica, uma scooter, né? Na premiação, o sorteio amanhã, lá no Henricão, durante o jogo do Moitas. E dois homens foram encaminhados à delegacia de polícia civil após uma tentativa de fuga terminar com a apreensão de drogas na noite desta quarta-feira em Ibirama. A ocorrência foi registrada por volta de meia-noite nas proximidades da BR-470. E um veículo saiu da pista e caiu no rio Itajaí Sul na manhã de ontem, Rio do Sul. O acidente foi às 8 horas da manhã, aproximadamente, na estrada Blumenau, no Bremer. Segundo o Corpo de Bombeiros Militar, uma Renault Oroch ficou completamente submersa após a saída de pista. O condutor, de 21 anos, era o único ocupante do automóvel e conseguiu sair do veículo antes da chegada da guarnição. O jovem foi encontrado na via, consciente, orientado e sem ferimentos aparentes. Ele recusou encaminhamento ao hospital. Aos bombeiros, o motorista relatou que perdeu o controle de direção do veículo antes de cair no rio. E um homem foi preso preventivamente na tarde desta quinta-feira em Presidente Getúlio durante uma ação conjunta das polícias civil e militar. O mandado foi expedido pela justiça no âmbito de uma investigação que apura suspeitas de crimes sexuais contra uma adolescente de 15 anos, além de ameaças, violência psicológica contra a mulher e outras infrações. Segundo a Polícia Civil, as vítimas relataram ameaças de morte, intimidações e episódios de violência psicológica ocorridos no ambiente familiar. Durante as investigações, também surgiram indícios de possíveis crimes sexuais contra a filha adotiva do investigado. Diante da situação, foram solicitadas medidas cautelares para garantir

0: da proteção da adolescente e das demais vítimas. A investigação ainda identificou uma possível tentativa de silenciar as envolvidas. Conforme a polícia, a prisão preventiva foi decretada para proteger a integridade física e psicológica das vítimas, preservar as provas e garantir o andamento do processo. O investigado foi localizado, preso e encaminhado ao sistema prisional, onde permanece à disposição da justiça. O caso continua sob investigação. E uma motocicleta Honda Bros vermelha com placa MIL9462 foi roubada da noite desta quinta-feira na comunidade de Rio Antinhas, aqui em Petrolândia. Conforme as informações repassadas pelo proprietário, a placa do veículo está quebrada, característica que pode auxiliar na identificação. Após o crime, os suspeitos teriam fugido em direção ao município de Petrolândia e posteriormente, possivelmente, seguindo no sentido Ituporanga. Também há relatos de que os dois homens teriam passado pela região de bicicleta antes da ocorrência. No entanto, até o momento, não há confirmação sobre a possível participação deles no crime. Qualquer informação que possa ajudar na localização da motocicleta deve ser comunicada imediatamente à Polícia Militar através do 190. Repito, uma Honda Bros vermelha com placa MIL9462. Essa placa tá meio quebrada. E é mil. MIL. Amanhã tem mais fatos policiais. Sábado, sempre aquela edição especial do Sabadão aqui no nosso Manhã da 94.
1: Obrigado, João, pela atualização dos fatos policiais. O que movimentou os setores de segurança nas últimas horas em toda a nossa região. 9:21.
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1: Dia para Rosenilda Silva, mandando para o Márcio dos Santos, trabalhando lá no Rio do Bicho. Abraço, é pedreiro, né? Abraço para ele, bom trabalho. Bom dia, Marileia Kraus Milvestet, Fartura Vidal Ramos, parabéns pra filha. Alô, Cauane Milvestet, pelo aniversário hoje, tudo de bom, felicidades, que todos seus sonhos se tornem realidade, que legal. Lizonete Mufato, alô pra família lá em Rufino, ouvindo a gente, bom dia, obrigado pela audiência. Bom dia, Franciane Steinbach, para o esposo Edson Constantino, de aniversário hoje, tudo de bom. Ai, é do jeito que a moçada gosta. Zezé e Luciano.

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0: 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Sempre é legal ouvir, e hoje é o Padre Márcio, super comunicativo. Padre Márcio, momento de amor e fé, aqui no rádio.
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2: Meus queridos amigos da Rádio Sintonia, neste final de semana celebraremos o 17º domingo do tempo comum. Estaremos reunidos, claro, como filhos e filhas de Deus, para nos alimentarmos da verdadeira sabedoria que provém da palavra. A participação ativa na Eucaristia nos proporciona condições para descobrir o verdadeiro tesouro de nossa vida: Jesus Cristo. Ele que nos revela o reino e tem um projeto de salvação para toda a humanidade. Por isso, neste final de semana, é o momento em que a igreja nos convida a celebrarmos juntos. Teremos no Evangelho as parábolas que nos ensinam um pouco mais sobre o reino de Deus e a sua grandeza diante do ser humano. Portanto, na oração do dia, dentro da missa, rezaremos: ó Deus, amparo dos que em vós esperam, sem vós nada tem valor, nada é santo. Multiplicai em nós a vossa misericórdia, para que, conduzidos por vós, usemos agora de tal modo os bens temporais que possamos aderir desde já aos bens eternos. Por nosso Senhor Jesus Cristo, vosso Filho, que é Deus e convosco vive e reina na unidade do Espírito Santo por todos os séculos dos séculos. Amém. Este é o recado para o dia de hoje. Eu volto daqui a pouquinho com os avisos paroquiais.
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5: Nota de falecimento. A família de Maria Roseli Comandoli comunica com pesar o seu falecimento, ocorrido nesta quinta-feira, aos 66 anos de idade. O corpo está sendo velado na Igreja Comunidade Cristã Nova Aliança de Presidente Nereu, de onde sairá o féretro nesta sexta-feira, às 14 horas, com a despedida dos funerais, seguindo logo após para o sepultamento no cemitério municipal de Presidente Nereu. A funerária Vidalense comunicou com pesar o falecimento de Maria Roseli Comandoli. A família enlutada, nossas condolências. Agradecimento e convite para a missa de sétimo dia. Os familiares de Rosinha Vieira Chapo, ainda consternados com seu falecimento, vêm por meio desta agradecer aos parentes, amigos, vizinhos e em especial a toda a equipe do Hospital de Petrolândia pelo conforto e apoio recebidos nesta hora de dor e pesar, e convidam a todos para a missa de sétimo dia, que será realizada neste sábado, dia 25 de julho, às 19:30, na Igreja Católica Senhor Bom Jesus, em Petrolândia. Por mais este ato de fé cristã, a família enlutada agradece.
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2: Amanhã tem um movimento bem especial do Moitas em Ituporanga. Mas o movimento maior quem pode fazer, o gol de placa, né, Daniel? É o torcedor. O gol de placa é do torcedor, porque pode ajudar o Moitas, muita gente já comprou, mas tem gente que ainda pode participar e pode comprar, porque amanhã vai ser sorteada ação entre amigos e teremos bingo lá no ginásio Henrique Rolets. É isso, Daniel, conta pra gente o que o Moitas tá preparando. Bom dia.
5: Bom dia, Adriana, a todos os ouvintes da Sintonia. E amanhã é nosso jogo, né? Amanhã a gente tem o jogo com São Cristóvão e a gente já vai aproveitar esse jogo aí que a gente vai ter casa cheia, já pra fazer o sorteio da nossa ação entre amigos, né? Da Scooter, tem outros brindes, camisa do Moita, sócio torcedor, que a gente vai fazer após o jogo. E também vai fazer uma rifa, um bingo de R$2.000. Então, após o jogo, né? Então, isso aí já, a gente vai fazer um evento já amanhã lá no ginásio. Então já fica também o convite, Adriano, né, pra quem quiser assistir o jogo aí, a gente tá com os ingressos antecipados a R$15 no Teonos Esportes e Betsportes. Mulheres amanhã também não pagam.
2: Opa, olha aí, ó, mais uma chamada pro pessoal participar.
5: Exatamente.
2: Que horas começa a partida, marcado o jogo?
5: 17 horas, 5 17. Da tarde.
2: Pode chegar um pouquinho mais cedo, né, tem toda a estrutura de estacionamento, de bar também lá, bem, bem bacana. Chega mais cedo. Aí vai o jogo, bola rola, tomara que o Moitas vá bem, e vai bem, né? O time tá preparado. Tá
5: bem, é isso.
2: Terminou o jogo, né? Acabou a partida, aí vamos para a utilização do ginásio para com o torcedor lá, tomara que animado, né? Mas um vai ser mais feliz da vida, que vai ter vários kits com camiseta, boné, brindes do Moitas e especialmente o sorteio de uma scooter também que o pessoal já tá vendendo. Ainda dá tempo de comprar quem não comprou?
5: Isso, dá tempo ainda, Adriano. Quem quiser só chamar a gente ali no direct do Instagram, né? Que a gente vai até a pessoa. Então, claro que isso aí, né? Além de você vai concorrer a scooter, também vai estar ajudando o Moitas, né? A gente está com essa ação aí para dar um reforço no nosso caixa aí também, né? A gente está em busca aí sempre de reforço. Essa semana semana passada já começou 2 reforços também. Legal. Então, né? Continuar com a nossa campanha, falta só mais 2 jogos para acabar a primeira fase do estadual, né? Depois é mata-mata. Então, com certeza, essa ação entre amigos aí vai ajudar muita gente.
2: O bingo é de R$2.000.
5: O bingo é R$2.000.
2: Bacana. Isso. É uma batida. O primeiro a bater, fechou a cartela, ganhou, deu, parou o bingo, confere a cartela, deu o ganhador, levou o prêmio.
5: É isso aí.
2: Amanhã, no Henrique Rolls. Então, gente, já pode. O ginásio vai estar aberto aí, acredito, lá pelas 3h30, 4 horas, já a porta tá aberta, já pra quem quiser ir chegando. 5 horas a bola rola. E após, imagina aí o quê? Uma hora de partida, mais ou menos, né?
5: Dá mais uma hora, então, uma hora e 10, mais ou menos.
2: Então vai dar
5: um
2: tempo.
5: Pouco mais, vai dar uma hora e quinze, uma hora e meia, mais ou menos.
2: Mais ou menos. Aí depois o bingo, o sorteio também, tudo isso rolando lá no Henrique Rolets. Bora participar, colaborar, buscar aí os pontos de venda, quem não comprou ainda. O Diogo falou de manhã que o Maninho foi o que mais vendeu. Será que é verdade?
5: Não, o Maninho vendeu bastante. O Vai ajudou também bastante na venda. Os jogadores estão todos, né? Todos engajados também.
2: Boa demais.
5: Enfim, a gente agradece aí todo mundo que comprou e todo mundo que tá ajudando a gente a vender aí.
2: Então amanhã todos os caminhos levam o Henrique Rolets para colaborar e participar, torcer

0: você fazer o gol de placa ganhando os prêmios dessa ação entre amigos e domingo do Moitas. Daniel, obrigado pela visita aqui, sucesso, até amanhã então no Henrique Rolitz, com a sintonia presente lá.
1: Valeu, Adriano, obrigado aí e contamos com a presença de todos amanhã no ginásio.
0: Combinadaço, esse é o Daniel, nosso presidente do Moitas. Faltando 5 para as 10 na sintonia.

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3: Quem tá de volta também, ele, Diogo W. Maciel. 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
3: Muito bem, vem aí informação no rádio, logo depois o Menos é Mais canta. Deixa eu só mandar abraço pra Isolde Bogo. Feliz final de semana pra todos da rádio. Obrigado pra família, pros amigos. Diz ela que o rádio tá em alto e bom volume. Que bênção! Bom dia pra Isolde Bogo. Bom dia, Raul Furlan. Mandando parabéns para o neto Juan Guilherme. Ô, Juan Guilherme, parabéns. Juan Guilherme tá de aniversário. Bom dia, Adriano. Um abraço pro Norberto e a Carmen Heights, meus amigos. 50 anos de casados hoje. Genro Adilson, a filha Silvia, os netos Anderson e Leandro Silves mandando também homenagem. Parabéns pro meu amigo Norberto e a dona Carmen. Que beleza, Noli. Abraço, tudo de bom. Vem aí então informação logo depois. Não, vou trazer a música primeiro. Depois a gente ouve o Repórter Sintonia. Traz Menos é Mais antes. Bora lá. Faltando 1,5 para as

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1: A Prefeitura de Presidente Nereu segue avançando no processo de implantação do novo cemitério municipal. Uma importante obra que vai atender as necessidades da população e vai garantir uma estrutura mais adequada para o município. O processo licitatório já foi concluído, a etapa de terraplanagem foi iniciada e, neste momento, a administração municipal aguarda a mobilização da empresa vencedora da licitação para o início da execução da obra. A construção do novo cemitério municipal de Presidente Nereu representa um investimento em infraestrutura e melhoria dos serviços prestados à comunidade.
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4: 10:03.
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0: É, Diogão, tá trabalhando bastante, viu? Já saiu, mas tá pertinho, né? 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
3: Repórter da economia, Adriano Coelho, as

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Bom dia, 10h10. Alô, minha amiga Landinha. A Landa mandando pro seu Norberto e a dona Carmen pelos 50 anos de casado. Saúde e felicidades. É o desejo da Yolanda, a Landinha. Bom dia. Alô para as meninas da Mileva Estopas, Valquíria, Lorena, Milena. Bom dia, ligadas aqui na sintonia. 10h10, Roberta Miranda.

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1: Oi, Roberta Miranda. Bom dia, Norma Melo, mandando abraço pros filhos, netos, nora, maridão, pra toda a família e pra nós da rádio. Tudo de bom. Segura que já já tem Ronaldo Coutinho, a previsão do tempo.

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1: 10:14.
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4: Bora lá, Ronaldo Coutinho, nos atualizar com a previsão para esta sexta. Já traz uma perspectiva para os próximos dias? Como é que segue esse tempo, Coutinho? Bom dia.
5: Bom dia. É, o tempo segue no geral com condições de tempo assim mais para aproveitável na região no decorrer dessa sexta, sábado, domingo, hora ensolarado, hora com nebulosidade. Hoje mínimas aí entre 7 e 10 graus, pouco mais, pouco menos, e à tarde não passa muito dos 17 e 18. Mantém a tendência de tempo mais para bom também no sábado. Se tiver alguma chuva de manhã, sexta à noite ou sábado de manhã, continua frio de manhã, ameno à tarde, agradável. Domingo também, se tiver chuva final do dia à noite. Segunda, pouca chance, e na terça aumenta a possibilidade de chuva à tarde e noite. Da Climatea, Ronaldo Coutinho.
4: Obrigado, Ronaldo. Já estamos com 15 graus de temperatura neste momento. 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
8: 10:22.

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1: 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Já os avisos, recados. Agora tem Bruno e Barreto Pó Pega.

0: Pode pegar!
1: É pra arrancar o pica-pau do ouro.
0: Tô louco, bicho! Bora lá trazer os avisos, recados, anúncios classificados de hoje?
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0: Partiu o site sintonia.fm.br, vou dar um enter aqui, vou atualizar. Pessoas que estão procurando serviço. Procuro serviço de cuidadora de idosa, acompanhante hospitalar, tenho referências. Procuro emprego de diarista ou babá. Procuro emprego de motorista caminhão, categoria C. Procuro sítio para cuidar ou para alugar em Petrolândia. Procuro serviço de diarista com urgência. Procuro serviço de grafiato, em casa ou muro. Procuro serviço de motorista categoria AE. 12 camaradas procuram trabalho na Cebola ou Fumo. Procuro serviço como auxiliar de mecânico e procuro sítio para alugar na região com urgência. Nas oportunidades de emprego, a Delta Ativa contrata técnico instalador de internet. Tem vaga para mulher acima de 20 anos com experiência para trabalhar com embalagens na Gabiroba. E tem vaga para vendedora também. Nos achados e perdidos, foi perdida a chave de um Onix, da Vila Nova até o Unibox. Foi perdida a carteira cinza com documentos de Sérgio Túlio Ferreira da Silva, próximo à Vila Nova. Foi encontrada a carteira com documentos de Demétrio Taborda. Tá na recepção da rádio. Procuro casa para alugar em Petrolândia. Tô pedindo doação de cobertor, colcha e roupa para homem, calçado 42 e camisa e casaco G. Tô pedindo doação mesa e cadeira. Outra família pede máquina de lavar e cobertor por doação. Compro filhote de pincher macho número 1. Compro terneiro recém-nascido de raça europeia, né? Raça europeu. É, doce filhote de cachorro de porte médio, doce cachorro muito dócil, doce cachorra pitbull, doce roupas femininas, doce 5 filhotes de cachorro de porte médio, já desmamados e vacinados, desverminados também. São 4 machinhos e uma feminha para doação. Tudo isto com os contatos lá no site da Sintonia, no sintonia.fm.br. É só acessar, lá tem os recados e contatos para você.
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dia, Andrei Júnior da Silva. Alô para os amigos. É, Pilão Lamprosa, é isso? Doroteia, o pessoal que tá no plantio do fumo lá em Buia, ligados na sintonia, abraço, obrigado pela companhia. Gisele Mariano, bom dia também, Buia, pro tio Sônia, tia Frida lá de Buia, sempre ouvindo a sintonia, também pra tia Angelina Mariano, de Nova Alemanha, também nosso ouvinte, bom dia, obrigado Gisele, pela companhia e carinho de sempre. Que barbaridade, 26 pras 11, moça fandangueira.

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0: 12 para as 11, João Bosco, Vinícius, Maiara e Maraísa. Fim da noite.
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4: Bom dia. Oi, Inês do Garrafão, mandando música para amiga Rosalina Weber. Hoje está de aniversário. É uma amiga e vizinha, com carinho, mandando música para ela. Alô pros filhos, pro esposo, para nós na rádio também. Obrigado, dona Inês. Bom dia. O irmão Adilson, cunhada Silvia, os sobrinhos Anderson e o afilhado Leandro Silves para o Newton Silves. Newton, de aniversário hoje, né? Parabéns e felicidades. Bora lá, destaque musical 8 para as 11.

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1: As obras de revitalização da margem esquerda nas ruas Adão Santos e Norberto Pedro Ludwig, em Ituporanga, devem ganhar máquinas na pista a partir da próxima semana. Segundo a Secretaria de Planejamento, a topografia já foi realizada, mas a empresa precisou fazer ajustes técnicos antes de iniciar as intervenções com máquinas. A previsão de chuva também alterou o cronograma. Os primeiros trabalhos serão de drenagem pluvial. Durante a obra, o trânsito deverá funcionar em meia pista, com possibilidade de sigue-pare em alguns trechos. O investimento é de aproximadamente R$3.700.000, com prazo de execução de 6 meses.
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Fortaleza, 11:07. Bom dia, irmã Janete, pro irmão o Newton Silves, que tá de aniversário, pra filhada Helena, para o padrinho Newton Silves também, a filhada Helena também, né? Para o padrinho Newton de aniversário hoje, felicidades. A minha querida Nádia pediu pra mandar um beijão aqui pra mamãe, a tia Bernadette, que tá de aniversário. Mãe, a senhora hoje tá fazendo 75 anos de uma vida linda, só consigo sentir gratidão, 75 anos. Não conta no calendário, mas as marcas de amor, noites dedicadas, que ela teve, não só com a família, viu? Os filhos, ela é professora por muitos, muitos anos, uma senhora incrível, inspiradora, um porto seguro. Obrigado por nunca desistir de nos ensinar a ser fortes, que Deus renove suas forças, lhe dê saúde e motivos para sorrir. Te amo, além de palavras, feliz aniversário da filha Nádia, dos filhos, com carinho, de toda, dos netos, de toda a família. Eita, professora Bernadette, professora Bernadette Gessler Stein, que hoje tá de aniversário, abraço pra ela, beijão, felicidades, 11:08.

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1: 11:19.
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0: Vila Nova e Tuporanga.
1: As manchetes de hoje do Jornal da Sintonia.
0: 11:30 da manhã, já conta pra gente que será a notícia daqui a pouquinho no jornal desta sexta-feira.
2: Daqui a pouco no jornal Adriano Coelho, vamos destacar que nova tarifa dos Estados Unidos pode elevar cobrança sobre produtos brasileiros a 37,5%. Justiça condena a NTT a indenizar 9 municípios de Santa Catarina por congestionamentos na BR-101. Morre irmã Beatriz Klauman, natural de Tuporanga, aos 92 anos. Também Imbuia contrata sistema antigranizo para proteger lavouras do município. Seminário em agronômica debate resgate animal em enchentes. Mais de 2.000 quilômetros de rios e córregos já foram limpos aqui na capital da cebola. Também Rio do Sul garante vagas de internação para moradores de rua e aluguel social para reintegração. Câmara de Atalanta terá espaço ampliado para reuniões e eventos. Secretaria de Obras de Petrolândia prioriza limpeza de rio e manutenção de estradas gerais do município. Leoberto Leal celebra o dia do colono do motorista com festa, almoço gratuito com frescal e desfile de máquinas. Também tem as informações do esporte, cotação agrícola, a previsão do tempo no Ronda Policial. Veículo sai de pista, cai no rio Itajaí-Açu, em Rio do Sul, e motocicleta é roubada na madrugada de hoje em Petrolândia. Tudo isso e muito mais em detalhes ao vivo no seu Jornal da Sintonia.
0: 28 minutos para o retorno, já.
2: É isso aí, combinado.
0: Então, daqui a pouquinho tem Jornalismo com o Jornal da Sintonia de hoje.
3: Valeu. Aqui.

0: Jennifer Stephanie, não é Stephanie da rádio, é outra, viu? Essa canta bem aqui, cantou aqui pra gente. E PPA, abraço Leonita de Souza Vieira, Vista Alegre em Buia, para o filho Alexandre de aniversário hoje. Abraço pra minha segunda mãe, minha professora Maria Bernadette, que essa está em de aniversário hoje, dona Bernadette.
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0: Abraço a Ana Lúcia Maciel Scheidt, que mandou mensagem aqui parabenizando tia Bernadette pelo aniversário hoje.

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2: Nota de falecimento. A família Bichling comunicam com pesar o falecimento de sua mãe, sogra, avó, bisavó e tataravó, Adila Hamilton Bichling, ocorrido nesta sexta-feira aos 88 anos de idade. O corpo está sendo velado na capela mortuária Santa Rita, no centro de Tuporanga, de onde sairá o féretro nesta sexta-feira, às 15h, com celebração no local, seguindo logo após para o cemitério evangélico de Ituporanga. Assistência familiar Caminho Novo e funerária Horstmann comunicaram o falecimento de Adila Hamilton Bichling. A família enlutada, nossas condolências.
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2: Abraço dos avós Nilson e Eliane pro neto Vicente José Montebeller. 3 aninhos o Vicente tá fazendo hoje. Parabéns, Vicente! A mãe Márcia e o Mauri, a Maria Eduarda, para o tio Newton Cives de aniversário hoje. Afilhado Marcos Vinícius e a Maria Cristina, para o Newton Cives, nosso aniversariante do dia. Parabéns! Bom dia, Gilmar Brito de Imbuia, mandando para a esposa Real Pierre, que tá de aniversário dia 27. Abraço, já mandando hoje com muito carinho homenagem, desejando saúde e felicidades. Na sintonia, Hugo e Guilherme. 17 pro meio-dia.

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3: Olá, meus queridos amigos do programa Avisos Paroquiais. Padre Márcio Loz, estamos diretamente da Paróquia Santo Antônio de Imbuia para trazer o cronograma paroquial deste final de semana. Meus queridos amigos, é o final de semana se aproximando e é também o final do mês de julho. Estaremos a partir de amanhã com esta programação especial. 16h na Igreja Matriz Santo Antônio haverá celebração de batismos. É com muita alegria que nós queremos proferir este sacramento grandioso na vida do cristão. Domingo pela manhã, dia 26, estaremos com a celebração na matriz e nesta celebração nós queremos homenagear os nossos avós, porque a igreja celebra a memória litúrgica de São Joaquim e Santana, os avós de Jesus, os pais de Nossa Senhora. Queremos também, de forma especial, convidar você para estar conosco às 8h30 na matriz. Depois, Diácono Valdir estará às 10h na Nova Alemanha com a celebração da palavra. E neste final de semana, meus amigos, nós estaremos também lá no encontro diocesano com os campistas da nossa diocese de Rio do Sul, em Agronômica, na paróquia Nossa Senhora do Caravaggio. Queremos mais uma vez recordar a importância da participação de todos os campistas da nossa paróquia, os campistas de Tuporanga e região, os campistas de todos os cantos e recantos da nossa diocese de Rio do Sul. É com muito carinho, viu, que nós estamos convidando você para participar deste dia maravilhoso. É o encontro diocesano de campistas que acontece então na Igreja Matriz Nossa Senhora de Caravaggio em Agronômica no próximo domingo. A missa é às 10h da manhã e logo após a missa teremos almoço, risoto, pastel, teremos também a programação especial da tarde que está cheia de coisas boas, tá bom, minha gente? Eu confesso que estou ansioso para participar deste grande encontro. Aliás, um grande abraço a todos os campistas da paróquia Santo Antônio de Imbuia e um grande abraço a todos os campistas da diocese de Rio do Sul. Uma bênção especial para nós iniciarmos bem este final de semana. O Senhor esteja convosco, Ele está no meio de nós. Abençoe-vos o Deus Todo-Poderoso, Pai, Filho e Espírito Santo. Amém. Um grande abraço a você. Fique com Deus. Até amanhã. Tchau, tchau.
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7: Bora! Faltando 10.

0: Marcel Teló. O sol e meu erro. Cinco pro meio-dia. Obrigado a todos pelo carinho, companhia e audiência. Felicidade a você. E a felicidade é a harmonia entre pensar, dizer e fazer. Pense, diga, faça coisas boas, seja feliz. Tenha uma ótima sexta-feira. Tô indo, deixando só pra contrariar, pra tocar e cantar. E os Agroboys. Fala aí, os Agroboys, bom trabalho. Berta, Jeanzinha, Eronildo. Teu microfone tá fechado ainda, só na hora do jornal que tu pode falar. Agora ainda não, tá entendendo? Até já! Eles voltam já já com o Jornal ao Vivo.
1: Adriano Coelho.
0: Eu, hein? É a música, né? Eu, hein? Só.

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3: Olá, muito boa tarde para você. Agora é meio-dia, um minuto.
4: Boa tarde, temperatura em Ituporanga na casa dos 17 graus.
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3: A edição de hoje é uma produção do Departamento de Jornalismo da Rádio Sintonia.
4: Nos trabalhos técnicos, Eronildo de Oliveira.
3: A apresentação é de Berta Tizen
4: e Jean Carlos.
3: Hoje é sexta-feira, 24 de julho de 2026, e você confere agora as manchetes do Jornal da Sintonia.
4: Nova tarifa dos Estados Unidos pode elevar cobrança sobre produtos brasileiros a 37,5%.
3: Justiça condena a NTT a indenizar 9 municípios por congestionamentos na BR-101.
4: Morre irmã Beatriz Klaumann, natural de Ituporanga, aos 92 anos.
3: Otacílio Costa apresenta estudos para reduzir impactos das enchentes.
4: Imbuia contrata sistema antigranizo para proteger lavouras do município.
3: Matheus Cadorinha afirma que eleitor deve se unir no segundo turno contra a esquerda.
4: Seminário em agronômica debate resgate animal em enchentes e desastres.
3: Mais de 2 quilômetros de rios e córregos já foram limpos em Ituporanga.
4: Rio do Sul garante vagas de internação para moradores de rua e aluguel social para reintegração.
3: Câmara de Atalanta terá espaço ampliado para reuniões e eventos.
4: Doces da Malve completa 12 anos preservando o sabor colonial em Aurora.
3: Prefeitura de Rio do Sul abre inscrições para processo seletivo em 6 áreas.
4: Secretaria de Obras de Petrolândia prioriza a limpeza de rio e manutenção de estradas gerais do município.
3: Leoberto Leal celebra o dia do colono e do motorista com festa, almoço gratuito com frescal e desfile de máquinas.
4: Ituporanga participa da Expo Católica 2026 e divulga turismo religioso em São Paulo.
3: Você acompanha ainda as informações de esporte, cotação agrícola e também a previsão do tempo.
4: Já no Ronda Policial,
3: o veículo sai da pista e cai no rio Itajaí-Açu, em Rio do Sul.
4: Motocicleta é roubada na comunidade de Rio Antinhas, em Petrolândia.
3: Essas e outras notícias a partir de agora.
4: Tudo o que você precisa saber a partir de agora no nosso Jornal da Sintonia.
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3: Meio-dia, 4 minutos.
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4: Mais de 20 municípios gaúchos tiveram situação de emergência reconhecida pelo governo federal nesta semana. Os decretos, no entanto, são referentes às chuvas registradas em maio e no início de julho.
3: Atualmente, o Rio Grande do Sul enfrenta um novo período de chuva intensa. O balanço mais recente da Defesa Civil aponta danos em 206 municípios, com alagamentos, inundações, deslizamentos, bloqueio em estradas e prejuízos em residências.
4: Cerca de 1.800 pessoas estão fora de casa. Conforme os dados estaduais, 1.315 moradores estão em abrigos e outros 565 permanecem desalojados, acolhidos por familiares ou amigos.
3: Uma morte foi registrada na Serra Gaúcha. Um homem de 70 anos caiu no Rio das Antas e foi levado pela correnteza em Monte Belo do Sul. Segundo familiares, ele havia passado a noite ajudando vizinhos a retirar pertences das áreas atingidas pela cheia.
4: Entre os municípios que tiveram a emergência reconhecida está Eldorado do Sul, onde uma tempestade com vento e granizo provocou destelhamentos e deixou centenas de pessoas desalojadas no dia 11 de julho.
3: A Defesa Civil mantém o acompanhamento dos rios e das áreas de risco, enquanto famílias continuam sendo retiradas.

0: tiradas preventivamente em diferentes regiões do estado gaúcho.
1: A defesa de Jair Bolsonaro negou que o ex-presidente tenha atendido uma ligação feita por Alexandre Frota durante uma entrevista transmitida ao vivo.
0: No vídeo, Frota faz uma chamada telefônica sem identificar o destinatário. Uma pessoa atende, diz alô e encerra o contato. Nas redes sociais surgiram especulações de que a voz seria semelhante à de Bolsonaro, que cumpre prisão domiciliar e está proibido de utilizar celulares.
1: O advogado Paulo Cunha Bueno classificou a associação como uma insinuação sem fundamento. Segundo ele, Bolsonaro não mantém contato telefônico com Frota e não possui acesso a aparelhos celulares.
0: A defesa também informou que médicos, advogados e prestadores de serviço precisam entregar telefones, tablets e relógios inteligentes à equipe de segurança antes de entrar na residência.
1: O advogado lembrou que, ainda que uma busca foi realizada recentemente no imóvel e que nenhum telefone foi encontrado em poder do ex-presidente. Até o momento, não há confirmação de quem atendeu a ligação.
0: Os Estados Unidos anunciaram uma nova sobretaxa de 12,5% sobre produtos brasileiros. A cobrança entra em vigor hoje, dia 24, e substitui a tarifa global temporária de 10% aplicada desde fevereiro.
1: A nova taxa será somada à sobretaxa de 25% em vigor desde quarta-feira. Com isso, parte das exportações brasileiras poderá enfrentar uma tributação total de até 37,5% ao entrar no mercado norte-americano.
0: O governo dos Estados Unidos alega que o Brasil não possui mecanismos suficientes para impedir a importação de mercadorias produzidas com trabalho forçado. A investigação cita produtos dos setores de alumínio, algodão, eletrônicos, baterias de lítio e tabaco importados pelo Brasil entre 2021 e 2025.
1: Além do Brasil, outros 53 países receberam a sobretaxa de 12,5%. Entre eles, China, Argentina, Japão, Índia e Reino Unido.
0: O governo brasileiro classificou a decisão como arbitrária e injustificada. Também afirmou que apresentou informações sobre a legislação e os mecanismos nacionais de combate ao trabalho escravo.
1: O Brasil pretende recorrer aos instrumentos da Lei da Reciprocidade Econômica e levar o caso à Organização Mundial do Comércio. O governo também mantém linhas de crédito e ações para ajudar empresas exportadoras a atingir pelas tarifas.
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0: E o dólar comercial fechou a manhã de hoje em baixa e está cotado neste momento para compra e para venda em R$5,09.
1: Já o euro está cotado agora para compra e venda em R$5,79.
0: E a poupança com vencimento hoje tem rendimento de 0,67%.
1: Meio-dia, 8 minutos.
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0: Um levantamento da Polícia Rodoviária Federal aponta rodovias federais mais violentas de Santa Catarina em 2026.
1: A BR-101 concentra 48% dos acidentes e tem uma taxa de morte, tem taxa de uma morte a cada 31 colisões.
0: A proporção de óbitos cresce em estradas como as BR-116, 280, 282 e 470.
1: Os detalhes com o Cadu Reis.
3: A BR-101 concentra quase metade dos acidentes registrados nas rodovias federais de Santa Catarina em 2026. Entre as mais de 4.200 colisões na malha federal catarinense durante o primeiro semestre, 2.053 ocorreram na estrada que corta a faixa litorânea do estado, número que corresponde a 48% do total. Os dados fazem parte de um levantamento realizado pela Polícia Rodoviária Federal a pedido da Rede de Notícias Acaerte. O chefe de comunicação da PRF em Santa Catarina, Adriano Fiamoncini, analisa.
4: A BR-101 sempre vai ser a rodovia com maior número de acidentes, feridos e mortos de Santa Catarina, porque é a principal rodovia, atravessa todo o litoral do estado, passa pela capital, passa pela maior cidade do estado, que é Joinville, passa pela região turística, liga os principais portos, está extremamente urbanizada, estrangulada, então é uma rodovia de um volume imenso de veículos e, infelizmente, apesar da duplicação, apesar de boa conservação, asfalto perfeito, essa urbanização, intenso fluxo de veículos, vai ser sempre a rodovia com maior número de acidentes em Santa Catarina.
3: Além de concentrar quase metade dos acidentes, a BR-101 também é a rodovia federal de Santa Catarina, onde ocorreram mais

mortes no primeiro semestre, com 66 registros, uma taxa de um óbito para cada 31 colisões. Esta proporção cresce em outras estradas, como a BR-116, onde ocorreu uma morte a cada 10 acidentes, BR-4.

0: Cine ressalta.
1: Apesar de ter muito menos acidentes e feridos do que a BR-101, elas têm proporcionalmente um número maior de mortos, justamente por serem, em sua maioria, rodovias ainda de pista simples. A BR-470 está duplicada apenas ali na região do litoral, ela segue pelo Alto Vale do Itajaí, vai até a região de Campos Novos, tudo em pista simples. E aí é na pista simples que acontece o tipo de acidente que mais mata, a colisão frontal, fruto geralmente de uma ultrapassagem mal sucedida ou na hora errada ou em local proibido, numa curva, numa ponte ou no local sem visibilidade.
0: Conforme os dados da Polícia Rodoviária Federal, foram registrados 4.221 acidentes nas rodovias federais catarinenses durante o primeiro semestre, com quase 4.900 pessoas feridas e 203 mortes. De Florianópolis, da Rede de Notícias Acaerte, Cadu Reis.
2: E uma lei estadual garante que crianças e adolescentes possam ser acompanhados pelos dois genitores ou responsáveis durante consultas e atendimentos médicos em Santa Catarina.
3: O direito vale para hospitais e unidades de saúde das redes pública e privada. A medida busca oferecer mais segurança e apoio emocional aos pacientes durante os atendimentos.
2: Caso exista alguma situação que impeça a presença simultânea dos dois acompanhantes, a justificativa deverá ser registrada no prontuário médico da criança ou do adolescente.
3: A legislação também determina que os estabelecimentos de saúde coloquem cartazes em locais visíveis para informar as famílias sobre o direito. A norma está em vigor desde 13 de maio de 2026.
2: A Justiça Federal condenou a Agência Nacional de Transportes Terrestres a pagar R$ 9 milhões a 9 municípios do litoral norte de Santa Catarina por causa dos congestionamentos diários da BR-101 entre Balneário Camboriú e Penha.
3: O valor deverá ser dividido igualmente entre Penha, Balneário Piçarras, Navegantes, Itajaí, Camboriú, Balneário Camboriú, Itapema, Porto Belo e Bombinhas.
2: A sentença também determina que a NTT apresente medidas para melhorar o trânsito no trecho administrado pela concessionária Arteres Litoral Sul. A rodovia recebe cerca de 55 mil veículos por dia.
3: Segundo a decisão, os congestionamentos prejudicam o transporte de cargas, as atividades portuárias, o acesso ao aeroporto de Navegantes, o turismo e a rotina dos moradores.
2: O processo foi apresentado pela Prefeitura de Penha e pela Associação dos Municípios da Foz do Rio Itajaí. A decisão ainda pode ser contestada por meio de recurso.
3: Meio-dia, 13 minutos. Nós vamos ao intervalo comercial e daqui a pouco você acompanha no Jornal da Sintonia.
2: Câmara de Atalanta terá espaço ampliado para reuniões e eventos.
3: Prefeitura de Rio do Sul abre inscrições para processo seletivo em 6 áreas.
2: Secretaria de Obras de Petrolândia prioriza a limpeza de rio e manutenção de estradas gerais do município.
3: E Leoberto Leal celebra o dia do colono e do motorista com festa, almoço gratuito com frescal e desfile de máquinas.

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0: Meio-dia, 15 minutos.
4: O destaque agora é Ituporanga e as cidades do Alto Vale.
5: Morreu nesta quinta-feira, dia 23, aos 92 anos, a irmã Beatriz Klaumann, religiosa natural de Ituporanga e integrante da Congregação das Irmãs Franciscanas de São José.
0: Nascida Santina Teresa Klaumann, ela dedicou décadas da vida à fé, ao cuidado aos doentes e ao serviço comunitário. Por muitos anos, atuou no Hospital São José, onde marcou a trajetória de pacientes, familiares e colaboradores.
5: A religiosa nasceu em maio de 1990.

0: 1934. Ingressou na congregação e realizou a primeira profissão religiosa em julho de 1959. A profissão perpétua ocorreu em julho de 1964.
1: Em nota, o Hospital São José lembrou a trajetória de simplicidade, humildade, amor ao próximo e dedicação ao atendimento das pessoas.
0: A missa de despedida e o sepultamento ocorrem hoje a partir, ou melhor, desde as 8 horas da manhã, na Capela do Convento, em Angelina.
1: A administração de Rio do Sul garantiu 6 vagas de internação no Hospital Samaria para moradores de rua dependentes de álcool e drogas. Além disso, o programa também garante aluguel social para facilitar o processo de reintegração dessas pessoas na sociedade. Confira com Berta Tizen.
2: A Prefeitura de Rio do Sul aprovou uma legislação que quer tratar moradores de rua que têm dependência de álcool ou drogas. O projeto faz parte do programa Acolhe Rio do Sul. São 6 vagas de internação disponibilizadas no Hospital Samaria. 3 já foram ocupadas, conforme explica o prefeito Manuel Arizoli Pereira.
3: A Prefeitura comprou, vamos dizer assim, 6 vagas de internação junto ao Samaria. Ontem foram os primeiros 3 internados para que essas pessoas fiquem lá por um período de até 21 dias, normalmente nisso. Após isso, possam ir para a comunidade terapêutica, se assim tem interesse, por mais 6 meses. E quando saem da comunidade terapêutica, a prefeitura tem um outro segmento de acolhimento, que é o programa PEAD, que oferece uma renda para que as pessoas possam trabalhar e um aluguel social por até 6 meses. Então, fecha-se o ciclo para que a partir desse momento, então, essas pessoas consigam caminhar com suas próprias pernas e seguir a vida social.
2: O SUS já oferece cerca de 22 vagas junto ao Samaria. No entanto, é necessário que o paciente passe por uma fila de regulação do estado, o que acaba dificultando em casos de aceite imediato da internação por parte do morador de rua ou da família. O objetivo do programa da Prefeitura de Rio do Sul é ter o imediatismo na hora da internação. Após o processo, o cidadão já deve ser reintegrado com direito a aluguel social por tempo determinado.
3: A ideia é já integrar ele na sociedade. Então você interna ele num primeiro momento, faz toda a desintoxicação, né, no hospital, comunidade terapêutica, se ele aceitar isso por até 6 meses, depois no retorno dele você faz, enquadra aí no programa do PEAD da prefeitura e um aluguel social para essa pessoa se reintegrar. A gente tem certeza de que se ele cumprir todos esses ciclos, com certeza que será mais um cidadão que sairá das ruas e estará integrado na nossa sociedade.
2: Os necessitados podem ser internados de maneira voluntária, quando o paciente aceita, ou involuntária, quando a família, médico ou alguém da área social pode encaminhar por meio de um parecer judicial para o tratamento. O prefeito Manuel explica que o total de vagas foi feito com base em estudos.
3: Essas 6 vagas vieram da média de internação que se tinha, isso pelo SUS, no processo todo. Então a gente vai fazer o primeiro teste, ver se isso é suficiente. Se não for, vamos sentar com o Samaria e negociar mais vagas.
2: Em colaboração com o assessor de comunicação Rodrigo Horst, para a Sintonia, Berta Tizen.
1: A Prefeitura de Otacílio Costa realizou na noite de ontem uma reunião com a comunidade para apresentar o andamento dos estudos técnicos voltados à redução dos impactos das enchentes no município.
0: O encontro ocorreu no salão inferior da Igreja São José Operário e contou com a participação de profissionais da Univale, responsáveis pela apresentação dos levantamentos nos rios Desquite e Canoas.
1: Durante a reunião, a equipe técnica informou que os estudos no rio Desquite estão em fase final.
0: Na próxima semana, devem começar os levantamentos no Rio Canoas. O trabalho, contratado pela Prefeitura, busca fazer um diagnóstico completo das condições físicas e hidrológicas da bacia.
1: A proposta é apontar soluções técnicas, ambientais, sociais e econômicas para minimizar os impactos das inundações em Otacílio Costa.
0: A expectativa é que o estudo seja finalizado entre novembro e dezembro.
1: A partir disso, deverão ser apresentadas as alternativas consideradas mais adequadas para enfrentar o problema das cheias no município.
0: Durante o encontro também foi abordado o desassoreamento do rio Desquite.
1: A obra será viabilizada com R$1 milhão em recursos destinados por emenda parlamentar. Conforme os estudos preliminares, a intervenção deve reduzir entre 20 e 30 centímetros o nível das águas durante períodos de inundação.
0: Apesar do impacto positivo esperado, a medida foi apresentada como paliativa, ou seja, capaz de amenizar os efeitos das cheias, mas sem resolver o problema de forma definitiva.
1: Participaram da reunião o prefeito Fabiano Baldessar de Souza, o vice-prefeito Leonir Ribeiro Silva, o presidente da Câmara de Vereadores, Luiz Carlos de Oliveira,

0: Estadual Márcio Machado, o coordenador da Defesa Civil, Fabiano Ludwig, vereadores, lideranças e também moradores.
1: A prefeitura afirma que vai seguir mantendo o diálogo com a população e buscando soluções técnicas para ampliar a segurança e reduzir os prejuízos causados pelas enchentes. Meio-dia e 21. Um seminário será realizado no dia 1º de agosto em Agronômica para debater sobre resgate de animais em enchentes e desastres. Confira com Jean Carlos.
2: O Campus de Ciências Agrárias em Agronômica recebe no dia 1º de agosto o Seminário Regional de Prevenção e Resgate Técnico Animal. O evento vai discutir a atuação da medicina veterinária em situações de enchentes e outros desastres em Santa Catarina, como destaca Mariana Bertoldi.
3: A importância da temática é visível, né, nas previsões que nos encontramos, também com todo o histórico da nossa região frágil. E o tema é concordância, na verdade, com os médicos veterinários, a nossa função de resgate animal. Quisemos unir essa temática junto com a nossa atividade, com o nosso trabalho. O público-alvo que estamos convidando a participar desse seminário são os prefeitos, chefes executivos, os municípios, vereadores, secretários de agricultura, assistência social, defesa civil, órgãos de segurança, médicos veterinários, estudantes de medicina veterinários, universidades parceiras e voluntários e também demais interessados na temática. As inscrições são realizadas em link dentro do site da AMAVE. Precisam ser realizadas com antecedência para que garantem também o certificado de participação.
2: A iniciativa é promovida pelo Núcleo de Médicos Veterinários do Alto Vale do Itajaí, com apoio de entidades da região. O seminário é direcionado a gestores públicos, órgãos de segurança, equipes de defesa civil, profissionais, estudantes, voluntários e demais interessados. As inscrições devem ser realizadas antecipadamente por meio do link disponibilizado no site da Associação dos Municípios do Alto Vale do Itajaí, AMAVE. O cadastro prévio também é necessário para garantir o certificado de participação.
3: O IPAGRE também é o órgão convidado, SIDASC, Defesa Animal, palestrantes também que possuem a experiência no resgate de grandes animais, animais de produção, visto que em uma situação de desastre, nós não temos só os pequenos animais, os animais de companhia atingidos, mas também os grandes animais, os animais de fazenda, né, de produção, assim como a gente presenciou nas enchentes do Rio Grande do Sul.
2: O encontro terá palestras com experiência em operações de emergência no Brasil e no exterior. Entre os assuntos estão o resgate técnico, a organização de abrigos e a integração entre profissionais e órgãos públicos.
3: Gostaria de destacar a nossa palestrante, a doutora Carla Maria Sassi de Miranda, que virá de Belo Horizonte para nos ajudar. Ela é componente de um grupo de resgate brasileiro, o GRADE, esteve à frente de resgates na Venezuela, agora perante a situação de terremoto, possui grande experiência na área. E também temos outros palestrantes como Luiz Afonso Tiba, Rodrigo Neri, que é da Defesa Civil aqui do estado, e também Gabriel Neves, que coordenou vários abrigos de animais nas enchentes do Rio Grande do Sul.
2: Para a sintonia, Jean Carlos.
0: A Prefeitura de Rio do Sul abriu ontem as inscrições para um novo processo seletivo destinado à contratação temporária de profissionais para atender demandas da administração municipal.
1: As inscrições seguem até às 17 horas do dia 7 de agosto e devem ser realizadas exclusivamente pela internet, por meio do formulário eletrônico disponível no link que está no site ou redes sociais da Prefeitura.
0: O edital contempla oportunidades para as funções de cozinheiro, fonoaudiólogo, fiscal do PROCON, professor de arte, de matemática e também de educação infantil.
1: A seleção destina-se à formação de cadastro reserva com convocações realizadas conforme a necessidade do município durante a vigência do processo seletivo.
0: A classificação dos candidatos será feita por meio da análise de títulos e do tempo de experiência profissional conforme os critérios estabelecidos no edital. O cronograma prevê a publicação da lista de inscritos em agosto e a homologação do resultado final a partir do dia 28 do mesmo mês.
1: Os requisitos para cada função, os critérios de pontuação, cronograma completo e todas as demais informações estão disponíveis no edital do processo seletivo número 004 de 2026, publicado no portal da Prefeitura de Rio do Sul.

0: Que a princesinha do Alto Vale, Embuia, contrata sistema antigranizo para proteger lavouras do município.
1: Projeto prevê 4 geradores automáticos monitorados por plataforma digital para reduzir prejuízos causados por tempestades de granizo.
0: Os equipamentos serão instalados em pontos estratégicos da área rural.
1: João Sérgio ouviu o secretário municipal de Agricultura, Hélio Esser, no boletim informativo desta sexta-feira.
2: O prefeito de Embuia, Antônio Oscar Laurindo, já assinou a ordem de serviço para a empresa AGF Antigranizo Fraiburgo Limitada para implantar e realizar a manutenção de um sistema de combate ao granizo. O projeto prevê a instalação de 4 geradores de solo automáticos em diferentes pontos do território do município. Os equipamentos terão acionamento remoto e o funcionamento será acompanhado por meio de uma plataforma digital. A iniciativa será viabilizada com recursos repassados pelo governo do estado com contrapartida do município. Conforme o prefeito Antônio Oscar Laurindo, o sistema busca reduzir danos a materiais e prejuízos provocados por tempestades de granizo, principalmente nas propriedades rurais. A medida pretende oferecer maior proteção às lavouras e mais segurança aos produtores de Embuia. O secretário municipal de Agricultura, Hélio Esser, informa os locais previstos para a instalação dos geradores.
3: Hoje vem trazer a novidade sobre a campanha do antigranizo, né? Em convênio com o governo do estado e dos municípios. Aqui em Embuia também não vai ser diferente. A administração apoiou junto já o governo do estado e vamos fazer a instalação dos 4 geradores que vai vir ao nosso município. Já foi marcado os local, o chefe que vai instalar o seu rolling. Nós vamos colocar um na Vista Alegre, na propriedade do Pedro Capistrano, uma na localidade de Nova Alemanha, do Cleucir, a outra na localidade do Garrafão do seu Cláudio Aifa e a outra na localidade de Campo das Flores do Darcírio Schaik. Com essa instalação, com certeza vai tranquilizar o nosso povo da Embuia quando vem essa estrovada, com certeza vai fazer a cobertura tanto da agricultura e quanto do povo do centro da cidade, também protegendo as suas propriedades e as suas lavouras. É um projeto bom, com certeza, a administração sempre estava pensando no povo da Embuia e por isso não ia deixar de fazer a sua parte para que seja instalado o antigranizo em nosso município.
2: Este foi mais um boletim informativo da administração do município de Embuia. Para a Sintonia, João Sérgio.
0: A agroindústria familiar Doces da Malve de Aurora nasceu como renda extra na propriedade rural e hoje se tornou a principal atividade da família.
1: Saiba mais com Carol Denardi.
4: Santa Catarina tem nas empresas familiares uma das marcas da economia do estado. Muitas começaram pequenas, dentro de casa ou na propriedade rural, e cresceram sem perder as origens. É o caso da Doces da Malve, do município de Aurora, no Alto Vale do Itajaí, que nasceu como uma renda extra e hoje completa 12 anos de atuação. A gerente administrativa, Sheila Letícia Schissler, conta como essa história começou.
5: Quando a gente começou a fazer doce, biscoito para agricultura, porque a gente éramos agricultor, e a mãe levava de lanche, de café, pro pessoal da roça, né? A gente trabalhava na roça tudo junto, então começou com isso. Aí o vizinho também gostou do biscoito, perguntou se não fazia para vender, aquela coisa, daí foi fazendo para um vizinho, para outro vizinho, para o parente, para o primo, e assim foi indo. Da onde começou o biscoito era para ser uma renda extra e se tornou hoje, depois de 12 anos, a nossa renda principal. A gente trabalha a família inteira na fábrica, na agroindústria, né? E mais funcionários, maquinários e tudo, mas começou disso.
4: Hoje, a empresa familiar produz uma linha de biscoitos artesanais e preserva as receitas que deram origem ao negócio. O nome da marca também carrega uma homenagem muito especial.
5: O Doces da Malve leva o nome da minha mãe, porque foi ela que começou. E quando a gente quis registrar a empresa, ela disse: ah, mas a gente pode escolher outro nome, talvez. Disse, não, o nome vai ser esse, porque ela era conhecida por esse nome. Então ficou, a gente já tá aí 12 anos e a Malve é muito conhecida. A gente é bem parecida também, mas é gratificante, né? Tá representando aqui a empresa da família e queira ou não ela, né? Mas assim, pra nós,

0: que é a empresa familiar, que começou pequenininho lá, há 12 anos atrás, lá atrás, é muito bom. Claro que a gente sabe que tem muito chão pela frente, tem muita, né, muita batalha, mas faz parte.
1: Com o trabalho de toda a família, a agroindústria mantém o sabor colonial como principal característica dos produtos e mostra como uma tradição passada de geração em geração pode se transformar em um negócio consolidado aqui no estado. De Florianópolis, da Rede de Notícias AKERT, Carol Denardi.
2: Meio-dia, 31 minutos, e a Câmara de Vereadores de Atalanta terá espaço ampliado para reuniões e eventos.
3: A obra deve começar ainda em julho e tem previsão de conclusão até outubro, ampliando a estrutura disponível para entidades e para a comunidade.
2: Os detalhes com Vanessa Montebeller.
4: A Câmara de Vereadores de Atalanta deve iniciar ainda neste mês uma obra de melhoria e ampliação de sua estrutura. Segundo o presidente do Legislativo, Vanderlei Ferreira, a empresa responsável já realizou uma vistoria no local e a expectativa é de que os trabalhos sejam concluídos até outubro.
5: E também esse mês deve começar a obra que está aqui na Câmara, que foi licitada e o rapaz veio olhar, né? A empresa já veio olhar e já determinou que esse mês eles começam as obras. Que até outubro a gente espera que ela esteja pronta, né? Porque justamente quando haverá um evento aqui da UCAF e a gente quer essa obra ter ali pronta.
4: Além das atividades legislativas, o espaço da Câmara também é utilizado para reuniões, palestras e encontros promovidos por diferentes setores e entidades do município. A obra busca oferecer mais conforto e melhores condições para receber a comunidade.
5: Essa obra foi pensada já justamente quando há uma reunião da saúde, uma reunião da educação ou, né, de outras entidades do nosso município, justamente para favorecê-los e ter um espaço um pouco melhor para eles, né? Então, assim, a gente sempre pensa no futuro, sempre pensa no melhor. Então, assim, o melhor hoje era fazer isso ali, até para todo mundo ficar um pouco mais à vontade aqui na nossa unidade, né?
4: O presidente da Câmara afirmou ainda que o Legislativo pretende continuar realizando melhorias na estrutura.
5: Então, assim, a gente vai fazer de tudo sempre para melhorar, principalmente o espaço nosso aqui.
4: A Câmara de Vereadores segue com um recesso de 15 dias dos parlamentares e a próxima sessão deve acontecer no próximo dia 4 de agosto. Com informações da Câmara de Atalanta para a Sintonia, repórter Vanessa Montebeller.
2: O candidato a deputado estadual pelo Novo, Matheus Cadorim, afirmou para a Sintonia que no primeiro turno os eleitores podem escolher entre nomes como Flávio Bolsonaro e Romeu Zema. No entanto, no segundo turno é importante que essa divisão não aconteça para juntar forças, conforme o candidato. Confira com Berta Tizen.
3: Matheus Cadorim, do Partido Novo, é deputado estadual que concorre à reeleição em 2026. De acordo com ele, foi estagiário na Assembleia Legislativa e tinha como objetivo voltar à casa como deputado.
6: Foi minha primeira candidatura da minha vida, eu fui direto para deputado estadual, mas eu me preparei 20 anos para poder aguardar o momento certo e me candidatar para ganhar. Eu fui estagiário da Assembleia Legislativa quando eu tinha 18 anos de idade, eu prometi para mim mesmo que eu ia voltar para lá como deputado. E aí fiz uma trajetória profissional de vida que me levou para fora do país por 5 anos, depois voltei, fui gestor de desenvolvimento econômico de Joinville, Jaraguá do Sul, me especializei em tecnologia, chegou a ter mais de 80 startups no portfólio, depois fui gestor dos bombeiros voluntários de Joinville também, vim pro Brasil trabalhar no setor público, privado e terceiro setor. E aí eu me senti preparado para efetivamente me colocar à disposição da comunidade.
3: Natural de Joinville, Matheus teve alguns projetos marcantes neste mandato.
6: Duas entregas aí mais recentes que a gente fez foi a Lei da Liberdade Econômica, onde em torno de 900 atividades não precisam mais de nenhum alvará para abrir o CNPJ, basta uma autodeclaração. E agora, no início do ano, a instalação da mais moderna delegacia de combate a crimes virtuais do país, uma batalha que a gente teve aí para poder juntar a iniciativa privada que financia a infraestrutura dessa delegacia e juntar com a inteligência da Polícia Civil que cedeu os delegados. E hoje essa delegacia já está funcionando no estado aqui de Santa Catarina, que é aquele que representa 1/4 de todos os crimes virtuais do país acontecem em Santa Catarina. Porque aqui o nosso estado fisicamente é seguro, eles migraram pro virtual e achavam que lá era terra de ninguém.
3: Para a região do Alto Vale, o deputado realizou a destinação de recursos para várias áreas, especialmente para a saúde e causas sociais.
6: Nós acabamos de vir de Rio do Oeste também, mais 200 mil, 100 mil para turismo, 100 mil para uma instituição que trabalha com crianças com TEA, e a gente distribui sempre as emendas através dos nossos parceiros que estão na ponta, né? Então o vereador Lúcio aqui de Indaial também fez indicações para o bombeiro voluntário de Indaial, enfim, entendendo que com o filtro deles,

0: A gente pode confiar que aquele recurso vai ser bem utilizado. E sempre lembrando que isso é um dinheiro de emenda, esse dinheiro está voltando para a comunidade, né? Que eu fico abismado quando vejo político por aí falando, ah, eu dei um carro, eu dei não sei o quê. Eu falei, o cara tá rico, né? Tá distribuindo coisa por aí. Esse dinheiro é imposto, já foi pago e o meu papel aqui é devolver para quem vai utilizar ele bem lá na ponta.
1: Já analisando o cenário estadual, Romeu Zema é o candidato presidenciável pelo Partido Novo. No entanto, o Novo é coligado com o PL aqui em Santa Catarina. Ou seja, o governador e candidato à reeleição, Jorginho Melo, apoia Flávio Bolsonaro, o que pode confundir os eleitores. De acordo com o Matheus Cadorim, o eleitor é livre para escolher no primeiro turno. E para ele, a ideia é que ocorra a junção de ideias e votos para o segundo turno contra os movimentos de esquerda.
0: Aqui em Santa Catarina, assim como no Rio Grande do Sul, no Paraná e em outros estados, o Novo já coligou com o PL, unindo a direita nesses estados, em prol de uma candidatura a governo do estado, como é o caso aqui de Santa Catarina, onde o Jorginho Melo foi buscar no Adriano, prefeito de Joinville, reeleito com 80% dos votos válidos. O Luiz Henrique da Silveira foi o que tinha feito mais votos em Joinville, fez 56%. Então, olha só a dimensão do que representou o Adriano na política joinvilense. E é um cara jovem, um gestor excelente, e o Jorginho Melo percebeu nele um grande político capaz de ter um futuro muito promissor aqui em Santa Catarina, e por isso fez essa junção, que foi uma das junções mais inteligentes aí, que no meu entendimento garante a eleição já no primeiro turno. E aí, juntando a direita aqui, entendendo que há opções Brasil afora e que aqui em Santa Catarina a gente escolheu já estar junto desde o primeiro turno. E no segundo turno, obviamente, todo mundo vai estar junto.
1: Para a Sintonia Aberta Tizen.
2: Meio-dia e 37, e o município de Leoberto Leal realiza neste sábado, dia 25, a programação oficial em homenagem aos agricultores e motoristas.
3: O evento conta com desfile de máquinas, distribuição de prêmios e o tradicional almoço gratuito com frescal para a população.
2: A festa também traz apresentações culturais, exibições musicais e um show de encerramento no final da tarde.
3: As informações com José Eger.
4: Dia 25 de julho, uma data comemorativa importante para duas categorias que fazem parte da base econômica do município de Leoberto Leal: os colonos, agricultores e motoristas. Por isso, a administração prepara uma grande festa para a comemoração. O prefeito Maicon Scheinmann destaca que a estrutura está pronta e a programação é diversificada, inclusive com almoço à base de frescal.
5: E a gente está esperando todas as pessoas que possam, que queiram vir participar desse belíssimo evento, onde que também me identifico muito, né, como colono e como motorista. Às 8 horas, o início da inscrição do desfile das máquinas, né? Seria muito legal quem pudesse e tivesse a máquina à disposição, que viesse participar, mostrar a força do agro aqui da nossa terra. Aí às 9 horas começa o desfile das máquinas, que vai ser na Avenida Adolfo Scheidt. E logo após da chegada das máquinas, culto ecumênico, né? Às 11 horas, a abertura oficial da festa. Às 12 horas, o almoço gratuito, né? Com delicioso frescal, no mesmo padrão do ano passado. Vai ser um almoço muito bom. Gostaria que o povo viesse prestigiar. E a gente também pudesse devolver com carinho um pouco do que eles produzem, que fazem, para a gente estar prestigiando esses nossos guerreiros aí do dia a dia, né? Mais às 13 horas já temos o coral também, né? Às 14h30 mais umas apresentações de dança e mais um grupo de música, né? E já logo após, às 17 horas, show com as garotinhas de ouro para dar uma animada no nosso povo aí.
4: Além disso, com o apoio do comércio local, de parceiros, é possível fazer a distribuição de muitos prêmios.
5: Vamos ter bastante expositores, né? Agradecer a colaboração do comércio local, do comércio de fora, que fez a doação de brindes. Quero já também agradecer a todos que estão envolvidos, né, nesse evento. A turma do Terceirão, que também está prestando um belo trabalho, está nos ajudando a organizar a festa. Vai ter muita premiação, já. E a gente vai estar sorteando vários brindes para nossos agricultores, né? A premiação também vai ter aí para o desfile de máquina, né? R$ 1.500 para o primeiro lugar, R$ 1.000 para o segundo lugar e R$ 500 para o terceiro lugar. Então a gente está aí mais uma vez reafirmando e convidando, né, todos que venham participar dessa festa para mostrar a força do agro e do motorista aqui na nossa cidade, né?
4: Com informações da administração de Leoberto Leal para a Sintonia, Josué Eger.
2: A Prefeitura de Ituporanga, por meio da Secretaria

0: De Urbanismo e Obras, em parceria com uma empresa contratada, segue realizando de forma contínua a limpeza de rios e córregos do município.
1: O trabalho tem como objetivo melhorar o escoamento das águas, reduzir o acúmulo de sedimentos e resíduos e contribuir para a prevenção de alagamentos.
0: Nos últimos 15 dias, as equipes atuaram no córrego da rua Germano Valdemar Grau, no bairro Gabiroba, e um trecho que recebe as águas provenientes do loteamento Irmã Paulina.
1: Os serviços incluem a retirada de sedimentos do leito, limpeza das encostas e remoção de resíduos, proporcionando melhores condições para o fluxo d'água.
0: As frentes de trabalho também seguem em ritmo intenso no rio Gabiroba. A limpeza iniciou em um trecho localizado atrás da rua João Quinis, avançou passando pela nova ponte da rua José Petri e seguiu em direção à área central da cidade, passando por trás de uma empresa têxtil até alcançar um trecho da rua Governador Jorge Lacerda, no centro.
1: Além disso, a prefeitura também realizou serviços de limpeza no bairro Vila Nova, em um trecho em direção à rua Minas Gerais. Ao todo, mais de 2 quilômetros de rios e córregos já receberam os serviços de limpeza e novas etapas estão previstas para as próximas semanas, dando continuidade às ações de manutenção em diferentes locais de Ituporanga.
0: Segundo o vice-prefeito e secretário de Urbanismo e Obras, Leandro Mai, a operação dos rios e córregos faz parte de um planejamento da prefeitura diante do cenário desafiador dos próximos meses. Ele ressaltou que este é um trabalho inédito feito na cidade, já que alguns locais nunca haviam recebido uma limpeza deste porte.
1: A Secretaria de Obras de Petrolândia mantém 2 frentes de trabalho no interior do município.
0: Uma equipe realiza a limpeza do rio da comunidade de Rio Antinhas para melhorar o escoamento da água e reduzir o risco de alagamentos.
1: Ao mesmo tempo, outras equipes trabalham na manutenção das estradas gerais em diferentes comunidades do município.
0: Os detalhes com Diogo Maciel.
2: A Secretaria de Obras de Petrolândia segue trabalhando intensamente em 2 frentes de trabalho: a limpeza do rio, na comunidade de Rio Antinhas, e também a manutenção das estradas gerais. Prefeito Rodrigo de Souza destaca os serviços que estão sendo realizados ao longo do rio na comunidade do Rio Antinhas, trabalho que deve seguir ainda nos próximos dias, visando a prevenção de alagamentos na comunidade.
3: Já por 2 momentos a gente teve episódios de 8 horas chover cerca de 70, 80 milímetros. Isso causa um transtorno muito grande, principalmente em rios como no Rio Antinha, que tem uma baixa calha, né? E acaba deixando pessoas sem passagem para suas casas ou até mesmo em alguns pontos tendo um alagamento, né? Então a gente espera, com essa limpeza do rio, conseguir sanar esse problema, né, para os moradores. O rio ali era um rio bem assoreado, há muito tempo não tinha uma limpeza, não sei se já teve, em apenas alguns pontos. Se mostra muito eficiente a parte onde a gente já executou a limpeza e a gente vai seguir fazendo essa limpeza rio acima aí, que vai trazer com certeza um conforto para a população do Rio Antinha que mora nas margens do rio. É muito, muito difícil pra gente, né? Essa chuva começou 12h30, a chuva dessa terça-feira. Com isso, a gente já fica preocupado, né? Então, imagine quem já passou por esse tipo de situação, começar uma trovoada de noite, uma chuva muito forte, saber que não vai conseguir mais sair de sua casa ou saber que tem o risco da sua casa ser alagada, né? Então, a gente tomou a atitude, né? E essa liberação da Defesa Civil pra gente conseguir fazer essa limpeza do leito do rio aí, com certeza vai ajudar muito a população do Rio Antinhas. Então, eu quero passar essa mensagem para eles, que a gente está vistoriando basicamente todos os dias essa limpeza que está acontecendo, para sempre tentar fazer da melhor maneira possível para evitar problemas futuros, né? A gente sabe que contra a natureza é algo difícil, né? Mas a gente vai fazer a nossa parte e com certeza isso trará um resultado muito positivo.
2: A Secretaria de Obras de Petrolândia segue trabalhando também na manutenção das estradas gerais. De acordo com o prefeito Rodrigo, 2 frentes de trabalho realizaram os serviços durante a semana, atendendo diversas comunidades do município.
3: A gente está com 2 equipes, uma equipe no Rio Maracujá e Alto Barra Nova, e outra equipe está fazendo a região do Indaiá. O trabalho da secretaria, ele é contínuo, né? A gente sabe que com essas chuvas acaba danificando as estradas, a gente vem colocando bastante material, mas é um trabalho lento e quando o tempo não colabora, a gente acaba também não tendo o rendimento que a gente espera, né? Estamos adquirindo novos equipamentos para a Secretaria de Obras conseguir trabalhar cada vez num ritmo melhor, né? E conseguir um aproveitamento melhor também do material que a gente tem hoje, né? Do nosso cascalho das pedreiras,

0: gente utiliza. Então, o trabalho vai se desenvolvendo bem. A gente ainda vem da região do Indaiá, sentido Rio do Jango, e também vamos entrar para a localidade do Alto Três Barras, consequentemente, dando um geral em todo o trecho do nosso município de Petrolândia, que tem uma vasta extensão.
1: Tuporanga participa da Expo Católica 2026 em São Paulo com a divulgação do turismo religioso do município.
2: A comitiva apresenta o caminho do louvor, a pastoral do turismo e o processo de beatificação de irmã Paulina Sens.
1: O evento começou na quinta-feira e segue até domingo.
2: Confira os detalhes na reportagem especial de Adriane Hengel.
3: Estamos aqui em São Paulo, mais uma Expo Católica que a cidade de Ituporanga está participando, representando o turismo religioso de Ituporanga, com a Pastoral do Turismo, com a Secretaria de Turismo do município, Caminho do Louvor. Já estamos trazendo também na Expo Católica o processo de beatificação de irmã Paulina Sands, apresentando também esta possibilidade, né, de santidade na cidade de Ituporanga também. E eu vou conversar primeiro com o diretor de turismo, Aldori Frutuoso, né, representando o secretário de turismo, Paulo Roberto Ribeiro. Mais um ano em Ituporanga presente na Expo Católica.
4: Realmente, a gente não poderia ficar de fora de mais uma feira da Expo Católica. E esse é um momento muito importante porque Ituporanga está no processo gradual de divulgar o turismo religioso. Nós temos nosso turismo rural, turismo de experiências e agora principalmente turismo religioso, que é uma feira voltada realmente para o turismo religioso, né? E aqui eu quero destacar também que a gente está trazendo também os 100 anos dos frades franciscanos em Ituporanga, a nossa congregação lá de Ituporanga, né? O seminário. A gente está focando principalmente nesse ano, os 800 anos de São Francisco de Assis, e essa parte religiosa é o que também nos move.
3: E eu vou aproveitar e conversar aqui também com o Eduardo Bittelbrum. Eduardo, que é coordenador da Pastoral do Turismo da cidade de Ituporanga, única pastoral também consolidada e formalizada dentro do estado de Santa Catarina, também é presidente da Associação Caminho do Louvor. Eduardo, você participa aqui da Expo Católica já desde 2023, né? É uma experiência nova a cada ano, mas como que você enxerga a representatividade também de estar trazendo o Caminho do Louvor, trazendo o Pastoral do Turismo, trazendo Ituporanga como um todo para participar da Expo Católica mais uma vez?
5: É uma alegria, é uma honra, é uma graça e é uma responsabilidade.

0: E, por consequência, a gente traz desenvolvimento econômico, cultural, valorizando nossas comunidades, a nossa região. Então, tudo está conectado, mas como missão principal, a evangelização e atraindo as pessoas, então, para nossa região, que, por sua vez, também acolhe muito bem os peregrinos, os visitantes, os turistas, né? E, cada vez mais, a gente percebe que as pessoas que estão vindo estão gostando e estão retornando.
1: Estamos numa comitiva aqui da cidade de Ituporanga. Está aqui também a Jaqueline, da Secretaria de Turismo de Ituporanga, a dona Aura e seu Beto representando aqui o caminho do louvor também, né? Eu estou aqui representando também já o processo de beatificação de irmã Paulina Sentes e também o movimento Santa Catarina, um destino de fé, que tem também essa vertente dentro de Ituporanga. Com informações direto de São Paulo, aqui da Expo Católica 2026, a participação especial de Adriane Ringo.
2: Meio-dia e 51.
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4: A DME Ituporanga prepara as malas para os joguinhos abertos que iniciam a partir de segunda-feira em Blumenau.
2: Quem traz os detalhes é Heronildo de Oliveira. Boa tarde, Herô.
5: Boa tarde, ouvintes do Jornal da Sintonia desta sexta-feira, sextou. Vamos falar de Sul-Americana, Brasileirão, Jogo do Moitas, Liga Rio Sulense de Futebol e também ainda a delegação da DME de Ituporanga estará partindo. Partiu hashtag próxima segunda-feira, joguinhos abertos em Blumenau. Mais de 7.000 atletas estarão a partir de segunda-feira lá na cidade de Blumenau. Na verdade, já começou no meio de semana aí, no dia 22, né? Tivemos ontem lá na Bolívia, Bolívar 3, Grêmio Futebol Porto Alegrense 2. A equipe do Grêmio empatou aí duas vezes e no finalzinho acabou tomando a terceira bola, foi pro fundo da rede do goleirão aí, o Everton. E o Grêmio perdeu, semana que vem vai ter que vencer a partida de volta para ir pros pênaltis, um gol de diferença, para não precisar dos pênaltis, dois gols de vantagem. Brasileirão da Série A, ontem tivemos um fechamento aí, ainda não, vai faltar o jogo entre Flamengo e Mirassol para fechar as 19 rodadas aí, mas jogaram ontem Corinthians 3, Remo 0 ontem lá na Neoquímica Arena. Vai Corinthians! 3-0 para a equipe do Corinthians. E jogo atrasado da quarta rodada, Botafogo 0-0 também para a equipe do Vitória. Domingo, dia 26, teremos as semifinais do veterano da Liga Rio Sulense, jogos de volta. Lá em Ibirama, teremos União Ibirama enfrentando o 25 de julho FMD de Aurora Ribeirão Pacas. E em Rio do Sul, Esperança Futebol Clube e Taboão Esporte Clube, às 10 horas da manhã, os dois jogos de domingo, dia 26 de julho. Também o início da Série B, sexta edição. Campeonato aí da Liga Rio Sulense começa também no próximo domingo. Os jogos aí, às 15 horas, teremos em Tramundo Central, Maringá e Red Bull, lá de Rio do Sul. Ainda ter pelo grupo A ainda também Amazonas enfrentando o Presidente Nereu Bonião às 15 horas também lá em Vitimar Sul. Teremos ainda também se enfrentando a equipe lá do Olaria de Pouso Redondo do grupo B enfrentando a equipe do Atlético Independente lá da cidade de Taió e lá no Parque da Cebola domingo 9:30 da manhã, joga de manhã. Teremos Atlético e DME de Ituporanga enfrentando a CME de Chapadão do Lajado. São jogos que teremos nesse final de semana, hein? O início da Série B da Liga Rio Sulense. Galera convidada para acompanhar, então, lá no Parque da Cebola, domingo, a estreia do time aí. Secretário de Esporte aí, nosso amigo o Edésio, também o Ivan, que é o diretor de esporte, convidando a torcida de Ituporanga e também a galera lá de Chapadão do Lajado aí, o nosso amigo Rafael Oliveira, que é o diretor de esportes, convidando a galera para vir torcer para a equipe de Chapadão do Lajado. E falando em Chapadão do Lajado, amanhã, sábado, teremos Campeonato Municipal de Futsal, rodada de amanhã, sábado, dia 25, às 4:10 da tarde no Sub-15. Força União enfrentando a equipe do Esparta Futebol Clube. No veterano, Anhel A enfrentando o Rio Lajado. No veterano ainda, Chopdala enfrentando o Figueiredo, às 17:40. Às 18:30, quartas de final, jogo eliminatório, Figueiredo A enfrentando Anhel C. Ainda quartas de final, Tropa de Elite enfrentando Anhel B. ainda quartas de final, categoria livre,

0: Delca Madeiras, enfrentando o Sparta Futebol Clube, e fechando a rodada 9 da noite aproximadamente, jogo eliminatório, quartas de final, Anhel A estará enfrentando a equipe do FK Automóveis. E amanhã no Henrique Rolet teremos a equipe do Moitas, jogo a partir das 5 da tarde. Se você não adquiriu ainda a ação entre amigos para concorrer a uma scooter, R$5 o bilhetinho, galera, adquira aí. Quem sabe amanhã, depois do jogo, você não sai com a vitória do Moitas e uma scooter. Que beleza, hein? R$15 o ingresso antecipado no Jonas Esporte, também no Betis Esporte. Mulheres não paga amanhã, com transmissão da sintonia, sábado, lá no Henrique Rolets. E ainda também a delegação gurizada aí da DME de Tuporanga, na próxima segunda-feira, estará indo para a cidade de Blumenau, onde já na terça-feira, 9:30 da manhã, estará estreando nos Joguinhos Abertos de Santa Catarina contra a equipe de São Lugero. São Lugero e DME de Tuporanga, na próxima terça-feira, dia 28 de julho. Para o Jornal da Sintonia, Eronildo de Oliveira.
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2: Com João Sérgio, boa tarde.
3: Olá, estou chegando no Jornal da Sintonia com informações de segurança pública. Um veículo saiu da pista e caiu no rio Itajaí-Açu na manhã desta quinta-feira em Rio do Sul. O acidente ocorreu por volta de 8 horas da manhã na estrada Blumenau, no bairro Bremer. Segundo o Corpo de Bombeiros Militar, um Renault Rock ficou completamente submerso após a sua saída de pista. O condutor de 21 anos era o único ocupante do automóvel e conseguiu sair do veículo antes da chegada da guarnição. O jovem foi encontrado na via consciente, orientado e sem ferimentos aparentes. Ele recusou o encaminhamento ao hospital. Aos bombeiros, o motorista relatou que perdeu o controle de direção antes do veículo cair no rio. E um homem foi preso preventivamente na tarde desta quinta-feira em Presidente Getúlio, aqui no Alto Vale, durante uma ação conjunta da Polícia Civil e da Polícia Militar. O mandado foi expedido pela Justiça no âmbito de investigação que apura suspeitas de crimes sexuais contra um adolescente de 15 anos, além de ameaça, violência psicológica contra a mulher e outras infrações. Segundo a Polícia Civil, as vítimas relataram ameaças de morte, intimidações e episódios de violência psicológica ocorridas no ambiente familiar. Durante as investigações, também surgiram indícios de possíveis crimes sexuais contra a filha adotiva do investigado. Diante da situação, foram solicitadas medidas cautelares para garantir a proteção da adolescente e das demais vítimas. A investigação ainda identificou uma possível tentativa de silenciar as envolvidas. Conforme a polícia, a prisão preventiva foi decretada para proteger a integridade física e psicológica das vítimas, preservar as provas e garantir o andamento do processo. O investigado foi localizado, preso e encaminhado ao sistema prisional, onde permanece à disposição da justiça. E o caso continua sob investigação. E uma motocicleta Honda Bros vermelha com placa MIL9462 foi roubada na noite desta quinta-feira na comunidade de Rio Antinhas, aqui em Petrolândia. Conforme as informações repassadas pelo proprietário, a placa do veículo está quebrada, característica que pode auxiliar na identificação. Após o crime, os suspeitos teriam fugido em direção ao município de Petrolândia e, posteriormente, possivelmente seguido no sentido de Tuporanga. Também há relatos de que dois homens teriam passado pela região de bicicleta antes da ocorrência. No entanto, até o momento, não há confirmação sobre a possível participação deles no crime. Qualquer informação que possa ajudar na localização da motocicleta deve ser comunicada imediatamente à Polícia Militar através do 190. Com informações de segurança pública para o Jornal da Sintonia, João Sérgio.
1: As cotações pagas ao produtor rural.
4: As informações da cotação agrícola são baseadas na pesquisa de mercado da Cravil e também do Instituto Epagri-Sepa. O arroz irrigado em casca, saca com 50 quilos, está sendo comercializado entre R$ 52 e R$ 55. O trigo tipo 1 a saca é

0: R$ 60. Trigo para ração animal a saca R$ 51. O sorgo a saca R$ 54. O milho seco a saca entre R$ 57 e R$ 60. O feijão preto a saca entre R$ 170 e R$ 200. A soja em grão a saca entre R$ 117 e R$ 125. O brócolis entre R$ 1,54 o maço. O repolho verde médio entre R$ 2 e R$ 3 a unidade. A couve-flor grande a dúzia a R$ 30. A tilápia para abate R$ 9 o quilo. O litro do leite entre R$ 2,50 e R$ 2,68. O leitão de 22 quilos R$ 10,73. Suíno vivo por dois dependentes entre R$ 4,70 e R$ 4,80 o quilo. Para produtores integrados R$ 5,55 o quilo. O boi gordo, arroba R$ 367,50 a R$ 382,50. A vaca gorda, arroba R$ 345. Lembrando que todas as informações da cotação agrícola, você ouvinte confere acessando nosso site sintonia.fm.br.
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0: Vamos até a Climaterra em São Joaquim. Ronaldo Coutinho atualiza as informações da previsão para o fim de semana. Ronaldo, boa tarde para você.
3: Boa tarde. É, o tempo segue no geral com nebulosidade, a chance de alguma chuva é pequena, a tendência maior é ficar entre nublado, aberturas de sol agora de tarde, e a temperatura permanece no geral num patamar bastante ameno na região. Hoje fez frio, tivemos mínimas aí de 8, 10 graus, e agora de tarde pode até passar um pouquinho dos 18. Olha, dificilmente tem chuva hoje, e dificilmente também tem chuva no decorrer dessa, vamos dizer assim, desse sábado. Se tiver de manhã, coisa mínima, e olhe lá, tá mais para passar em branco. E a temperatura, vamos dizer assim, friozinho de manhã e esquenta de tarde. Então vamos ter aí condições de tempo assim, no geral, aproveitável na região em boa parte do período nesse fim de semana. No domingo, pequena chance de chuva entre a tarde e a noite. Friozinho de manhã, e tanto sábado quanto domingo pode passar dos 20 graus. E a perspectiva é de tempo ainda bom também na segunda-feira, se tiver chuva é final do dia, e terça aumenta um pouco a chance de chuva. Da Climaterra, Ronaldo Coutinho.
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0: 1:02, termina aqui o Jornal da Sintonia.
2: Na edição de hoje você ouviu:
0: Imbuia contrata sistema antigranizo para proteger lavouras do município.
2: Seminário em Agronômica debate resgate animal em enchentes e desastres.
0: Mais de 2 quilômetros de rios e córregos já foram limpos em Tuporanga.
2: Matheus Cadorinha afirma que eleitor deve se unir no segundo turno contra a esquerda.
0: Rio do Sul garante vagas de internação para moradores de rua e aluguel social para reintegração.
2: Câmara de Atalanta terá espaço ampliado para reuniões e eventos.
0: Doces da Malve completa 12 anos preservando o sabor colonial em Aurora.
2: Prefeitura de Rio do Sul abre inscrições para processo seletivo em 6 áreas.
0: Secretaria de Obras de Petrolândia prioriza a limpeza de rios e manutenção de estradas gerais do município.
2: Leoberto Leal celebra o Dia do Colono e do Motorista com festa, almoço gratuito com frescal e desfile de máquinas.
0: Ituporanga participa da Expo Católica 2026 e divulga turismo religioso em São Paulo.
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0: Amanhã o Jornal da Sintonia Especial, direto de Atalanta. Fique ligado. Muito obrigado pela sua audiência e uma ótima tarde para você.
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1: Boa tarde, amigo ouvinte. Hoje, sexta-feira, o tema da nossa meditação é o Sim de Jesus. Com base em 2 Coríntios capítulo 1, versículo 19. Pois Jesus Cristo, Filho de Deus, que foi anunciado entre vocês, não é sim e não ao mesmo tempo. Pelo contrário, ele é o sim de Deus. Ao participar de uma cerimônia de casamento, aguardamos o momento do sim, que os noivos dizem na presença da família e amigos. Todos celebram a esperança de que a união será sustentada por toda a vida. Infelizmente, muitos casais desistem do sim e optam pelo não, o que leva à separação. Nesses casos, o sim é desfeito, resultando na destruição de relacionamentos, amizades e vínculos de uma vida. Essa decisão de quebrar a promessa gera impactos profundos na família e na sociedade. Quem sabe você esteja enfrentando um drama semelhante em seus relacionamentos. Convido-o a desfrutar do sim de Jesus. Ele nos conhece e por isso suas promessas são fiéis em todos os momentos. Ele oferece um sim especial todos os dias. O sim de sua presença, amor, perdão e misericórdia. A promessa de Jesus nunca falha, é eterna e não depende de nós. Diante da notícia do sim de Jesus, a palavra de Deus anunciada pelo apóstolo Paulo nos diz: pois Jesus Cristo, Filho de Deus, que foi anunciado entre vocês, não é sim e não ao mesmo tempo. Pelo contrário, ele é o sim de Deus. O sim de Deus é a melhor notícia que podemos receber diante das quebras de promessas que produzimos. Vive intensamente cada dia o sim de Jesus. Ele é a melhor companhia, presente em todos os momentos da vida. Confie, creia e desfrute do sim de Jesus. Querido Jesus, obrigado por teu sim em meu favor. Peço perdão por todas as promessas desfeitas. Ajuda-me a crer todos os dias que estás comigo. Em teu nome, amém. Tenham todos uma boa tarde e fiquem com Deus.
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1: Boa tarde, gente. Boa tarde, Tuporanga. Alô, Alto Vale do Itajaí, tudo certo? Estamos chegando com toda alegria, com todo carinho, pra gente passar juntos mais uma tarde aqui na sua sintonia 94.7, a sua companhia de todos os dias. Vem com a gente, vem com tudo. Sextou, né, gente? Mais uma sexta-feira.
2: Hoje é sexta-feira.
1: Eita, nós.
2: Junta no pau, Zé Cabeca.
1: É.
2: Sexta-feira, rabada.
1: Opa,
2: na casa do Frido.
1: De novo rabada na casa do Frido. 13:09. Confira aí com o Coco José. Olha a hora certa. 13:09 de uma sexta-feira, 24 de julho de 2026. Será que vai chover? Será que vai dar sol? Então, nesse momento, 17 graus, tempo bastante nublado, carregado, quase não se vê o sol. E diz aqui que é pra ficar assim, né? Mais sol entre nuvens, enfim, pode pintar o sol, pode abrir. Não tem muita previsão de chuva pra hoje, né? Tá aqui tranquilo, amanhã também, domingo.

0: Segunda-feira que aponta alguma chuva, mas vamos aguardar aí as próximas horas e o Coutinho atualiza as informações dentro do Estúdio S aí com o João Sérgio e Jean Carlos a partir das 18 horas. Ali, uma boquinha das 18, tem a previsão do tempo, né? Agora 17 graus e a umidade relativa
1: do ar
0: tá marcando 74%. Não me estranharia se pintasse alguma chuva com essa umidade alta e esse tempo fechado, mas aqui só coloca como o tempo é mais para nublado, né, do que para chuva. Vamos aguardar as próximas horas então. Você quer participar hoje? Nós temos presentes para você. Deixa eu ver aqui o que é que o meu querido Diogo preparou. Seguinte, é só sorte aí o sorteio para os teus ouvintes. De um almoço no Santa Gastronomia, mais acesso à Cruz Panorâmica para domingo agora, dia 26. Se além de almoçar, dá um churrasco campeão, um buffet completo. Lá tem espaço kids para criançada se divertir. E fica aberto das 9 às 18 horas o complexo para todo mundo sem o pagamento de entrada, né? Não tem mais os portões são abertos, todo mundo pode ir, inclusive com estacionamento grátis também. Você que almoçar domingo no Santa Gastronomia, ganha desconto de 50% para acessar e subir aí a Cruz Panorâmica, né? A Cruz Panorâmica, que é linda demais para você que tem coragem, vai lá em cima, ela é plataforma de vidro, assim parece que você tá flutuando no ar, é bacana demais, tá? Então vamos sortear esse almoço com acesso à Cruz, o nome do ganhador, a ganhadora fica na portaria. Nós temos o

0: ficar.
1: Isso, aí você vai ficar feliz, né?
0: Agora eu fiquei emocionado.
1: Vai ter gente, vai ficar
2: apura emocionado. Que vem chuva.
1: Então apura aí, manda pra cá mensagem, não deixa pra última hora. Tá, se você não mandar mensagem,
3: aí fica difícil.
1: Aí fica difícil. Reclama que não ganha, mas não manda mensagem, né? Então manda pra cá. Nós estamos aqui aguardando a tua participação a partir de agora, tá bom? Nessa sexta-feira, dia de tomar uma cerveja, comer pizza com os amigos, um churrasco, um filé. E nós estamos aqui com você, te fazendo companhia, com muita música, alegria, muita informação pra você até às 5 da tarde. Ela estará de aniversário no domingo, a direção geral é da nossa querida Ana Cristina Maciel.
4: Ana.
1: Ana, e aqui a comunicação do seu amigão
5: Erlon Carlos.
1: Até às 5, vamos juntos. E olha, nascemos sem trazer nada, morremos sem levar nada. E no intervalo entre a vida e a morte, brigamos por aquilo que não trouxemos e não levaremos. Pense nisso e viva mais, ame mais, agradeça mais, perdoe sempre e seja mais feliz. E que a sua sexta-feira seja maravilhosa, dia 24 de julho de 2026. Para você, o nosso carinho, boa tarde e boas vibrações.

1h14, vem com tudo. Vem com Munhoz e Mariano, na Balada Louca, tem gente mais doida que o Padre do Balão nessa festa, a participação de João Neto Frederico. Vem com a gente, vem com tudo, vem com a sintonia. 1h14.

0: Louca, João Neto e Frederico participando junto nessa música que fez um grande sucesso. E agora a gente ri de novo aí, ó. Chegando o Vale a Pena Rir de Novo com TBT ontem, né? O saudoso Costinha.
1: Dois cidadãos pescavam e um começou a gritar: meu Deus do céu! Meu Deus do céu, eu fui mordido por uma cobra, eu fui mordido, espera aí, calma, calma, não fica nervoso. Saiu correndo, chegou no médico e disse: doutor, meu amigo está lá pescando comigo, mas ele foi mordido, pelo amor de Deus. O senhor volta, chupa aonde ele foi mordido e joga o sangue fora que eu já estou indo para lá. Voltou. O doutor disse: oh, meu Deus do céu, calma. Vem cá, ô, tu foi mordido aonde? Isso na cabeça do...
2: Olha...
1: Vem cá, o que foi que o médico disse? Pode dizer que tu vai morrer, né?
2: Olha aí, ó.
1: Uma bichinha foi servida de testemunha. O rapaz tinha estrupado uma moça, né? Auditório lotado, o juiz chamou, disse: vem cá, faça você. Disse: senhor, foi não, pronto, estou às suas ordens. Que foi? O que foi? Ô, juiz, faça favor, começa a contar aí, o senhor viu esta moça copulando com esse rapaz?
3: Nossa, que...
1: A bicho, senhor, claro, imagina, essa mulher dele, pelo amor de Deus. Foi que o senhor viu? Eu vi o seguinte, ele abriu a calça, e aí, foi o seguinte, abriu a calça e disse: sim, abriu a calça e botou o órgão pra fora. Eu não diria órgão, diria uma faltinha.
4: Nossa, menino, que é isso?
2: Olha ele aí, ó. Olha ele aí, ó.
0: Olha ele ali, rapaz.
4: Nossa, menino, que é isso?
0: Não era uma flautinha, não era um órgão. 1:19. Oi, vida! Gustavo Lima e Wesley Safadão.

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0: Samarino, daí que melhorou, 1:26 agora, 1:26, tá chegando agora, manda recado pra gente, participe hoje, sorteio de um almoço no Santa Gastronomia, mais acesso à Cruz Panorâmica pra você, pra esse domingo, vale pra domingo agora, dia 26, tá? O nome do ganhador fica na recepção do Santa, a gente tem um balanceamento de geometria na Itu Auto Center, uma semana pra você fazer o serviço, o ganhador pega o Vale Brinde aqui na rádio, também almoço pro CT pra qualquer dia da semana, o Vale Brinde você também retira com a gente aqui na sintonia, tá? Manda pra cá teu nome completo e o que você gostaria de ganhar. A Elf Weiss Lemper de Rio do Norte, por exemplo, já mandou mensagem aqui pro sorteio, tá concorrendo. Temos áudio.
1: Oi, boa tarde.
0: Boa tarde.
1: Aqui é a Maria Bilk da Bela Vista.
0: Maria Bilk, Bela Vista.
1: Eu queria participar de todos os sorteios, tá bom?
0: Todos.
1: Um abraço.
0: Obrigado, Maria Bilk. Quero participar de sorteio, sou a Nádia Stefani. Peraí, como é que se pronuncia o

sobrenome dela é Vicky Bold, né? Vicky Bold, isso. Então tá aí, Nádia Stefani Vicky Bold, de Ituporanga, participando também. E Selmo Alves, de Aurora, participando aqui com a gente. Obrigado, Selmo. Um abraço, manda mensagem 91920947. Você quer participar de todos os sorteios? Da geometria, do almoço no Santa, do almoço no CT? Manda pra cá, 91920947 no 3533-8310. A tua mensagem e a tua participação. Daqui a pouco mais tem horóscopo por aqui. Agora tem Fernanda e Sorocaba, delegada. 1:28.

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0: pode chorar. Alexandre Pires.
1: Erlon Carlos.
0: 1:39, é hora de você conferir comigo aí as primeiras dos signos, chegando o horóscopo do dia para você nessa sexta-feira.
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3: Áries.
0: E aí você de Áries, a semana termina com um cenário positivo para o futuro. Abertura para novas parcerias de trabalho e novidades chegando de longe. Ótimo momento para viajar, criar memórias com o par ou com os filhos e se inspirar. O entendimento com a família crescerá a partir de hoje, com Mercúrio em movimento direto. Rotina organizada trará mais conforto para você de Áries.
3: Touro.
0: O dia pedirá mais privacidade para planejar mudanças na carreira que aproximarão você da sua vocação. Momento muito positivo para explorar os seus talentos criativos, se divertir e tornar a vida mais leve. Aprendendo com os erros do passado também, né? A família estará próxima. Conversas de hoje trarão entendimento e mais harmonia. Amor em alta, Touro.
3: Gêmeos.
0: Alô, Gêmeos. Assuntos do coração estarão em destaque. A semana terminará com mais espaço para o amor, harmonia familiar e conversas que definirão os próximos passos em investimentos e planos pessoais. Se for viajar, espere por algum imprevisto e tenha paciência. Gêmeos, aposte na atividade física para diminuir irritações e ansiedade. Casamento está em alta.
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3: Câncer.
0: Câncer, foque nos assuntos práticos e coloque a vida em ordem. O dia favorecerá o trabalho e o planejamento do futuro profissional com bons resultados em negociações financeiras, na relação com parceiros e em cuidados com a saúde. Câncer, com Mercúrio em seu signo, os objetivos pessoais ficarão melhor definidos. Decida investimentos e se estabilize.
3: Leão.
0: Olha, Leão, a semana terminará com autoestima, tranquilidade e foco na vida pessoal. Bom momento para curtir filhos, buscar equilíbrio nas relações e desenhar novos projetos. Sol e Júpiter em seu signo incentivarão planos de expansão. Aproveite a inspiração para criar, se divertir e enriquecer a bagagem cultural. Novas amizades no radar para você de Leão.
3: Virgem.
0: Fechando a primeira parte aqui dos signos nessa sexta-feira, para você de Virgem, reencontros serão carregados de emoção. Neste momento, que será especial aí na sua vida familiar, receba pessoas queridas, curta os prazeres simples e com muita coisa acontecendo na vida profissional também, valerá desacelerar e pensar no que quer para o futuro. Cuide também da beleza, renove o visual e brilhe mais. Finalize um longo ciclo. Virgem.

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1: 1:43, ainda hoje, as características dos aniversariantes desse 24 de julho. Ou de casa agora com ela, Lauana Prado.

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1: Agora, 13:53. Ouvimos Champion, Se Chover Mulher e Casei com a Tia. 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
1: 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Olha, ontem eu comentei aqui, né, da dificuldade que se tem para consertar um pneu de um carro depois das 19 horas, né? Falta aí borracharias de plantão, enfim. E eu fiquei muito feliz, só que eu recebi depois aí do horário, vieram umas duas mensagens depois das 5. Primeiro agradecer a audiência de vocês aí e dizer o seguinte: tem pelo menos duas situações aqui em que há um atendimento depois desse horário, tá? 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Obrigado aí pela audiência de vocês, e é uma prestação de serviço, porque eu fiquei na mão, né? Precisei aí de um conserto num pneu, rodei essa cidade com um pneu furado, parava nos postos para encher, tinha um baita de um parafuso que pegou o pneu. Rapaz, vocês não têm ideia o tamanho daquele parafuso que segura a badana de caminhão, não sei nem como entrou no pneu, tá? E não teve jeito, né? Teve que fazer a troca e depois mandar consertar aí, enfim. E não tinha onde arrumar, tá tudo fechado, né? Então tem essas duas situações aí, eu até anotei já os dois contatos para uma necessidade, saber a quem a gente pode contar. Beleza? Vamos seguindo então, 13h56, molejo, cilada, e na sequência a gente tem notícias, tem um repórter sintonia no ar pra gente aí, viu? Vem com tudo, vem com a sintonia, boa tarde.

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1: A Câmara de Vereadores de Atalanta aprovou o aumento de R$4 para R$5 mil no repasse destinado ao trabalho da Polícia Militar no município. O presidente do Legislativo, Vanderlei Ferreira, também apresentou uma moção pedindo reforço no efetivo que atende Atalanta e Agrolândia. Segundo ele, em alguns períodos, apenas 2 policiais ficam responsáveis pelos 2 municípios. Durante o balanço das atividades de julho, o vereador ainda homenageou agricultores e motoristas que serão celebrados na festa municipal deste sábado, dia 25. Já o espaço da palavra livre nas sessões ficará suspenso durante o período eleitoral.
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7: Ô Michel, não vai ficar pra tomar uma depois do fute, não, mano?

0: Vem com tudo, Dona Onça.
1: Erlon Carlos.
0: Você ouviu aí com o PH e Michel, 2:10 agora. Vamos lá, pessoal participando aqui com a gente. Ana Paula Pereira de Ituporanga, obrigado Ana, participando. Jonas Gabriel Franzen, lá de Antas Gordas, Vidal Ramos, boa tarde para Milena de Araújo, participando. Boa tarde, sou a Maria Salete dos Santos de Imbuia, quero participar dos sorteios, tenho vocês aí da rádio, uma excelente tarde, obrigado para ti também, amiga. A Adriele Kempfner Franzen, de Antas Gordas, Vidal Ramos. O Lúcio Schotten nos ouve em Coqueiral. Boa tarde para Cristiana Dumi Sassi de Aurora. O Marcelo Becker, ligado aí na sintonia, obrigado, amigo. Boa tarde também pro Jason da Silva, bairro Salto Grande, quero participar do sorteio. Boa tarde ao Rodrigues da Silva Padilha de Petrolândia. Cleice Knisqueres de Alto, não é Alto, é só Garrafão, né? Garrafão Imbuia. Mando um alô para Valquíria, Milena e Lorena nos ouvindo, obrigado. Obrigado pelo carinho de vocês. A Maria Elizabeth Brown Creus do Cerro Negro também nos ouvindo aí nessa tarde. Então, tá chegando agora, ligou o rádio, você participa aí de um almoço e acesso à Cruz no Santa Gastronomia, né? O almoço no Santa Gastronomia e acesso à Cruz Panorâmica, no Complexo do Louvor, domingo agora, tá? Nesse domingo, o nome fica na recepção, tá bom? 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Você pega o Vale Brinde aqui na rádio, bem como o balanceamento de geometria, o Vale Brinde você também pega aqui na rádio, tá bom? A autorização do serviço. Então, manda aí pra gente 91920947-3533-8310. Participe, nome completo de onde você está falando e boa sorte. 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

0: nossa querida Ana Cristina Maciel, que domingo vai estar de aniversário. Eita. Antecipadamente, parabéns, já que hoje é o meu último programa da semana, antes de uma semana de folga também, né, Ana? Que Deus te abençoe, continue te iluminando.
1: Obrigada.
0: Te dando muita sabedoria aí pra continuar na frente desse legado aí, né, que teu pai deixou e que tá conduzindo muito bem, né, Ana? Que legal.
1: É, então, dia 26, aniversário, meu nome é Ana, porque eu nasci no dia de Santa Ana,
0: Santa
1: né?
0: Ana, que é a avó de Jesus, né?
1: É, avó de Jesus.
0: É, avó de Jesus.
1: Eu já nasci vó. E na verdade, na época, minha mãe esperava que eu fosse um menino, e aí o meu nome ia ser Silvio, que era o nome do meu avô,
0: olha,
1: né?
0: Olha só.
1: E quando me tiraram da barriga, foi uma cesariana, era uma menina. Mas que nome vamos dar, né? Aí
0: olhar no calendário.
1: É, daí a minha mãe falou, a minha mãe sempre foi muito ligada nos santos, né? Hoje é dia de Santa Ana, então vai ser Ana.
0: Ana, isso, te abençoa.
1: E aí a minha
0: nome.
1: Tia sugeriu Cristina, né? Então ficou Ana Cristina.
0: Uhum.
1: E Erlon, eu acabei de receber um convite muito especial da turma de formandos da Unicesumar. Entre os formandos está a Berta.
0: É verdade.
1: A nossa Berta, que está se formando em jornalismo. E também a filha do Carlos Moraes.
0: É.
1: Se formando em pedagogia.
0: Pedagogia, isso.
1: E eles vieram me convidar para ser uma das amigas de turma.
0: Olha.
1: Né? E eu tive, então, esse privilégio, eu aceitei na hora. Dia 15 de agosto é a formatura deles. E a gente estava conversando como é que vai ser a cerimônia, vai ser lá na Gabiroba, no Salão da Gabiroba, depois tem o baile, né? E entre a cerimônia de colação e o baile, normalmente os formandos vão para algum lugar comer, né? Fazer uma refeição. E aí a gente estava conversando que é mais uma despesa, né? Então tem gente que nem convida ninguém para jantar, né? Cada um vai para sua casa comer alguma coisa, porque é muita despesa. E aí eu tava sugerindo para eles que aqui na nossa região a gente ainda acha um pouco esquisito, mas outro dia lá em Florianópolis eu fui convidada para ir num aniversário que era num restaurante, né, lá em Floripa. E eu cheguei lá, um aniversário e tal. Para minha surpresa, o aniversário era assim: o aniversariante fez uma mesa lá com algumas bebidas, tal, que estava disponível, né? Mas a comida, e se eu quisesse outra bebida, eu que tinha que pagar, né? Daí eu achei.
0: Tá.
1: Eu já sabia que existia esse tipo de prática, mas eu nunca tinha ido. E aí, então, eu participei, assim, eu pedi o que eu queria comer. E eu fiquei pensando, sabe que é uma excelente ideia? Porque hoje em dia a gente não quer gastar uma grana, né, para fazer uma festa, para as pessoas irem lá comer, beber e ir embora e acabou, né? Fica muito caro para uma pessoa pagar.
0: É.
1: Ao mesmo tempo, todo mundo gosta de ter uma ocasião para se encontrar, principalmente quando é com os amigos mais íntimos, né? Então, por que não aderir a essa prática? Né, olha, te convido para minha formatura, inclusive para o jantar, que vai ser na pizzaria tal, ou que vai ser na hamburgueria tal, ou no restaurante tal. E lá você paga a sua parte. Né? Você já vai estar ganhando um convite para um baile, que é uma coisa legal. E também porque a pessoa que está te convidando, ela gosta de ti, tu é importante para ela. E muitas vezes a gente recebe um convite, Erlon, e a gente simplesmente analisa assim: ah, é vantajoso pra mim ir ou não é? Né? Ai, não, não vou nesse casamento, não, ou não vou nesse aniversário,
0: às
1: não.
0: Às vezes só porque tem que comprar uma roupa, né, Bela?
1: Que não precisa, né? Cada um pode ir com a roupa que tem. É. E a pessoa esquece que não é sobre você convidado, é sobre a pessoa que tá casando ou que tá aniversariando. Que é sobre a vida dela. É um momento importante pra ela, e pra ela é importante que você esteja. Pra ela não é importante se você vai dar um super presente ou se você vai estar com uma roupa nova ou maquiada. Ela quer a sua presença. Então é um momento que a gente se doa pra pessoa. Então, às vezes eu tô com preguiça, eu tô cansado, deixa de lado e vai e faz o bem pra essa pessoa que te convidou.
0: Num leque de tantas pessoas, você foi um dos escolhidos pra estar lá, né?
1: Com
0: então,
1: certeza.
0: Privilégio.

0: com Carlos.
1: Muito bem, gente, 2:18. Nós ouvimos aí Pintado de Ouro com Léo Magalhães. Ela tá por aqui.

0: privilegiado, vamos dizer assim, tem que ter a visão que você está colocando agora, é verdade, muita gente não tem, às vezes a gente não tem mesmo.
1: Não
0: tem, coloca,
1: né?
0: Como eu... seja mais um, né? Ah, eu sou mais um, mas não é mais um.
1: Pensa,
0: né?
1: Só em si, é um ato egoístico, né? De pensar, não tô afim de ir, não vou. E às vezes nem diz que não vai, né? Porque a pessoa pede para confirmar, porque daí ela pode contratar mais ou menos comida e ter né? Economizar um pouco. Então, às vezes as pessoas são muito assim, sem noção. Na hora de dizer sim para um convite ou até mesmo de confirmar dizendo, olha, eu não vou poder ir, né? Então eu gostei, eu pensei, vou falar isso para que a gente comece a fazer isso. Vamos começar a fazer festa, celebração e cada um paga o seu. Né?
0: Boa ideia, porque alivia o formando, a pessoa que está lá, enfim, e com certeza dessa forma ele vai poder ampliar o leque de convidados também, né?
1: Também.
0: Quando sai das costas de um só para pagar.
1: E quantas vezes a pessoa não faz? Tem gente que não quer fazer casamento por causa dos gastos.
0: Gastos,
1: né? Tem gente que não quer fazer uma festa por causa dos gastos. Então,
0: já...
1: se cada um, se for no ambiente e cada um paga a sua parte, já ajuda muito.
0: É verdade.
1: Né? E a gente aqui no interior, a gente tem essa coisa da fartura, né? Não pode faltar, tem que ser muita carne, tem que ser muita bebida, né? E então não é humilhante, né? Porque daí talvez a pessoa pense assim, vão achar que a gente não tem dinheiro, vão achar que a gente é pobre, ou vão achar que meu pai fazia antigamente assim, agora eu não tô fazendo, então é sinal que eu sou um fracassada, não consegui dar nada na vida. Não é nada disso, gente. São tempos modernos, a vida mudou. Né? A gente quer dinheiro para ir viajar, a gente quer dinheiro para fazer outras coisas, e aí às vezes essa... E vamos e venhamos, né, Erlon? Hoje em dia as festas estão uma fortuna.
0: Ah, sim.
1: Uma verdadeira fortuna.
0: É verdade. Não é qualquer 50 pila que você sai de casa e gasta.
1: Exatamente.
0: É muito mais. E os tempos como mudaram, você fala tudo, houve uma época em que Deus o livre de a mulher sair e ajudar a pagar uma despesa, por exemplo, com o namorado, o noivo, não é verdade? Hoje sai e paga junto. Claro, é gentil do homem, olha lá, ela não tá concordando, não. Ela quer que o cara seja cavaleiro. Não, direitos iguais, a mulher não quer direito igual. Então tem um ato de gentileza, né? Mas muitas vezes a mulher trabalha independente e ela se sente bem em dizer, não, eu faço questão de ajudar a pagar. Né? Não tem.
1: Vou dizer que pra ti, toda mulher prefere que o homem pague.
0: Claro. Tá?
1: Mas é lógico que se o homem não puder pagar, a mulher não tem problema. Problema de dividir, né? A mulher ainda vive muito esse mundo da fantasia
0: do romantismo,
1: abriu a porta encantado, do carro, que já tivesse o castelo com muitos empregados e só chamasse ela pra morar lá dentro.
0: Mas bom que tem isso
1: É bem verdade. A gente, ao mesmo tempo que quer que os homens ajudem a fazer o trabalho doméstico, que o homem seja sensível, né? Que o homem saiba dançar, saiba um monte de coisa, mas a gente ainda quer que ele pague a conta, né? Então a gente também tem que se decidir. Mas graças a Deus, hoje homens e mulheres, né, vão encontrando o equilíbrio nos seus relacionamentos e cada um tem os seus acordos, seus combinados, então não tem, né, não tem uma fórmula única para todo mundo, né?
0: É verdade.
1: O importante é a gente se conectar com as pessoas que pensam como a gente e principalmente homem e mulher precisam conversar para saber o que passa na cabeça do outro.
0: Mais do que encontrar alguém que pense como a gente, eu diria, Sena, é saber trabalhar com as diferenças, né?
1: Diferenças.
0: Porque senão, às vezes, tu não vai encontrar alguém que pense exatamente como você, mas saber que mesmo
1: que
0: pensando
1: diferente.
0: É legal estar do lado dessa pessoa, que ela te faça bem, né? Então é isso, O segredo da forma nós que a passamos de um relacionamento, sabe o que é, né?
1: Às
0: vezes acontece, então faz parte, né? Mas é isso.
1: O óbvio precisa ser dito, né?
0: Precisa.
1: Você tá casando com uma pessoa, um ser que é diferente de você.
0: Exato.
1: Então não espere que ele vai prestar atenção em tudo que você vai falar, porque ele não consegue, não é nem que ele não queira, ele não consegue.
0: Não consegue. É verdade. O homem liga uma caixinha, tá ali, diz que a mulher abre três gavetinhas, ela consegue, né? O homem agia às vezes comigo. tu tá prestando atenção no que eu tô falando? Se tu não tá vendo que eu tô escutando aqui a notícia agora?

0: assim tu não consegue ouvir a notícia e falar comigo, isso não consigo. É muito legal assim.
1: E pra mulher isso é assim, chega a ser irritante.
0: Chega,
1: assim,
0: chega, cara, é verdade.
1: Né, tu não consegue.
0: Não consegue, cara, é. Então, mas a gente vai falando aqui, mas enfim, essa sugestão que você deu é legal e tenho certeza que muitos que estão ouvindo aí podem estar dizendo, ah, mas será?
1: Outros não tenham dizendo, vergonha legal. Não, vamos começar a fazer, ó, eu vou fazer uma festa de aniversário isso. Agora na outra semana para os meus amigos, mas aí eu até já contratei tudo, mas ó, na próxima eu vou fazer os meus amigos pagar a conta. E aí quero saber quem são os amigos de verdade.
0: Que vão, né? Ah, é verdade. É, eu não digo, eu já fiz aniversário, não que pagar tudo, mas ó, a carne é comigo, vocês só levam o que bebe.
1: Isso,
0: já, tá, já começa assim, já, né? Já tem assim. Esse do só leva o que bebe, já é uma realidade hoje.
1: É,
0: né?
1: Verdade.
0: Né? Já assim, ó, então, ou de repente chegar lá, ó, o formando, assim, ó, uma rodada eu pago lá de bebida, a partir dali é com vocês, entende? Assim, algo nesse sentido, mas realmente colocando a conta, dividir um pouquinho,
1: dividir
0: um pouquinho.
1: É isso aí.
0: Muito bom, né?
1: E o dono da pizzaria, do restaurante, do bar, vai adorar.
0: Vai adorar, vai dar mais gente, com certeza.
1: É isso aí, no mais, ó, quero desejar um excelente final de semana pra todo mundo, pra quem vai pra estrada, sempre aquele conselho, cuidado. Muito cuidado, né? E um bom final de semana de descanso e de confraternização com a família. Pra quem vai sair de férias, que nem o seu Erlon.
0: É uma semana, mas é bom já dar uma recarregada, né?
1: Com certeza, aproveite.
0: Obrigada, obrigado.
1: Não pegue muita coisa pra fazer, porque às vezes a pessoa tira férias e se enche de coisa pra fazer.
0: Isso, é verdade.
1: Né?
0: Então tá, feliz aniversário antecipado.
1: Obrigada,
0: pra ti, né?
1: Gente.
0: É domingo, né, Ana? Domingo.
1: É domingo, dia 26.
0: Então tá bom. Que tenhas um feliz aniversário lá das pessoas que tu gosta, como tu vai fazer, até confidenciou aqui que na idade que você tá fazendo, que não parece bem menos, mas que é o primeiro aniversário que tu vai fazer, assim, uma festa, né?
1: É, primeira festa de aniversário
0: então, legal,
1: que eu vou fazer na vida.
0: É.
1: Eu tava falando
0: você vai gostar e vai fazer mais,
1: tá? Tomara, eu ia fazer 2 anos atrás, quando eu fiz 50, eu ia fazer uma festa, mas daí foi o ano que o pai ficou doente, né? E aí a gente adiou, então esse ano eu vou fazer.
0: Tá bom, aproveita.
1: Valeu.
0: Lá.
1: Deu tudo certo. Abraço, gente.
0: Abraço, Ané. Valeu, querida. Um abração. Vamos seguindo aqui, ó. Obrigado aos ouvintes ligados. Meu amigo Tadeu Coelho, trabalhando, ligadinho aqui com a gente. É, a nossa Janete Pereira, de Rio Perimbó. Quero participar do sorteio. Estou aqui fazendo faxina e ouvindo o papo de vocês, ouvindo a sintonia. Muito bom trabalho, obrigado. Karine Fernandes da Silva, abraço Perimbó também. A Isolete tá nos ouvindo, só não colocou o nome completo. Isolete, sempre manda o nome completo aí pra gente. É, também Maurício Figueiredo, do bairro Vila Nova, curtindo a programação. São 2:30, 2:30, a gente volta já depois do intervalo. Sim.

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Toca aquela, João Neto e Frederico. 2:36 na sintonia, 12:36. 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Alô, Ivone Machado de Imbuia, mandou mensagem aí para participar dos sorteios. Boa tarde, obrigado. Também Sofia Queires de Garrafão Imbuia. Carlos Eduardo Stipe da Bela Vista, Ituporanga, Carmelita Schmitz Mai, Rio das Pacas, Vidal Ramos, o Adilson Kister do bairro Vila Nova, a Elisete Schmitz Mauerbeck da Bela Vista. Mando um alô para as meninas

Vanessa, Conilda e Nani, pro Príncipe Luiz. Beijo pra vocês aí. A Andréa Cristina Alberton Rocha, abraço Perimbói Poranga, beijos. Quero participar do sorteio. Tá concorrendo, querida. Janete Pereira, Rio Perimbó. Quero participar de todos os sorteios. Estou fazendo faxina e ouvindo a Rádio Sintonia. Bom trabalho para vocês todos que estão ouvindo, para todos que estão ouvindo a rádio, para vocês aí também. Obrigado, querida. Bom trabalho para ti aí. E agora, Sonho de Morena, Grupo Gurizada, com a participação da Banda Elite. 2:39, daqui a pouco as últimas dos signos.

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1: Nota de falecimento. 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O corpo está sendo velado na capela mortuária Santa Rita, no centro de Tuporanga, de onde sairá o féretro nesta sexta-feira, às 15h, com celebração no local, seguindo logo após para o cemitério evangélico de Ituporanga. Assistência familiar Caminho Novo e funerária Horstmann comunicaram o falecimento de Adila Hamilton Bichling. A família enlutada, nossas condolências.
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0: Gosto Desse Amor, Rainha Musical. 2h47 e meio. Nós já vamos trazer para você as últimas dos signos, mas antes tem um recado aí da Viva Mais Produtos Naturais. 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
1: 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E agora, bora para as últimas dos signos, chegando aí, horóscopo do dia.
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1: Então, Libra. Então, para quem é de Libra, conversas sensíveis com irmãos ou pessoas próximas vão trazer uma gostosa sensação de pertencimento. A semana terminará com esclarecimentos importantes no trabalho e a prática de uma nova filosofia de vida. Aproveite para aprender um outro idioma, se conectar com pessoas de fora, estabilidade e segurança também nos relacionamentos para Libra.
4: Escorpião.
1: Assuntos financeiros continuarão em destaque. Você poderá fechar uma proposta profissional que trará aumento de rendimentos. Momento muito positivo para lançar um novo projeto ou expandir a sua área de atuação. Fique de olho nas oportunidades, Escorpião.
4: Sagitário.
1: A semana terminará com autoestima, investimentos na imagem e foco na realização dos sonhos. Ótimo momento para viajar, se inscrever em um curso e se abrir a novas experiências. Dê mais sabor de aventura à vida. Respostas existenciais e íntimas orientarão suas escolhas. Relações profissionais estarão aquecidas. Poder de influência em alta para quem é de Sagitário.
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4: Capricórnio.
1: O dia pede relaxamento, contemplação da natureza e maior sintonia com a sua força interior. Uma viagem a dois será tudo de bom e aumentará o entendimento em uma relação especial. Aproveite para resolver pendências práticas no trabalho e ganhar espaços livres na agenda. Capricórnio, mudanças de estilo vão beneficiar a sua saúde e o seu bem-estar.
4: Aquário.
1: A vida social estará animada, com convites e novidades inspiradoras de amigos. Só não exponha assuntos íntimos. O momento pedirá mais discrição no amor. Guarde seus segredos só para você. Se estiver só, uma nova paixão poderá surgir de repente. Em uma relação estabelecida, os planos a dois ficarão mais viáveis e o casamento entrará em pauta, Aquário.
4: Peixes.
1: Fechando aí para você de peixes, a semana terminará com um cenário positivo para o futuro, oportunidade de expansão profissional e financeira e sucesso em empreendimentos. Aproveite para se estabilizar, investir na sua imagem pública. Com a família, alguns ajustes poderão ser feitos de maneira delicada. Cultive a paciência. Decisões a dois inaugurarão uma fase mais gostosa no amor. Peixes.
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1: 2:52, ainda hoje as características dos aniversariantes do dia. Agora tem Antônio Gabriel Desandeiro, 2:52.
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5: Olha, 2:57, vem aí as notícias. Antes tem Péricles para cantar com a gente com Ana Castela e o encontro para música Simplesmente Acontece. E aí, repórter Sintonia na sequência pra gente. Boa tarde, vem com tudo, vem com a Sintonia.

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2: O Conselho Municipal de Turismo de Alfredo Wagner realizou no dia 16 de julho uma reunião para discutir ações voltadas ao desenvolvimento do setor. O encontro também marcou a estreia da nova sala de reuniões da Prefeitura, espaço que será utilizado para debates e decisões sobre projetos do município.
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3: 15:06 agora, 3:06. Já chega aí o Charles com as 10 mais da semana, né? 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E bora lá então para as 10 mais com Charles Bogo.
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4: Fala moçada, sextou aqui na sintonia hoje 24 de julho de 2026. Como é que está a sua tarde acompanhando aqui o Comando Sintonia? Tá indo bem? Semana que vem a gente vai estar por aqui, né? É, vamos derrubar o Erlon. Exatamente. Vamos derrubar ele numa cadeira de praia, né? Tomando uma gelada de férias, né, Erlon? Coisa boa, rapaz. Bora lá então com as 10 mais tocadas da semana, as 10 mais uau! Na semana que passou, destaque nacional. Estava na nona posição na semana passada.

Man. Grupo Gurizada, rapaziada, que fez sucesso na feijoada da sintonia. Os guris são bom demais, né? É uma gurizada boa demais, com participação deles que também são ótimos. Elite é a banda. Sonho de Morena.

na sexta posição na semana passada, veio pra sétima, mas tá por aqui ainda também. A música é Boa Sonho de Morena, do grupo Gurizada Elite. Panda, Te Seguro, da quinta pra sexta posição.

Breno e Matheus e Rio Negro e Solimões da segunda posição na semana passada para terceira essa semana. Ela esteve 5 semanas liderando a parada, caiu, tomou um tombaço da primeira para segunda posição. Danada, né, Aninha? Ana Castela, que eu não te esqueci, música linda demais, ouve aí.

merecia estar em primeira ainda, tão bonita que essa música, rapaz. Mas tem uma melhor ainda aqui, pelo jeito. Pois é, essa música chegou chegando, é bonita demais. Rick Martin, participação dele, o Elvis Presley do sertanejo brasileiro, uai. Da terceira posição pra primeira, Estranho.

não falei quem era? O Luan Santana. Quem sabe dizer que o Elvis Presley da música brasileira é o Luan Santana? Mas, meu Deus, até no ego. Rick Martin, Estranho no primeiro lugar. Galera, eu volto amanhã à noite, a partir das 7 horas.

0: 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E aí as informações do esporte. Boa tarde, Eronildo de Oliveira.
1: Boa tarde, sextou. Meu amigo Erlon Carlos, sextou, rapaz. Tu assistiu o jogo do teu time ontem?
0: Assisti, bicho, assisti, e o Grêmio jogou, quando eu cheguei em casa, liguei pra assistir, no Paramount, tava transmitindo.
1: Sim.
0: Já tava 1-0, 6 minutos, eu digo, bah, mas não viu, que diabo, já tão perdendo.
1: O hino.
0: Pô, é. Aí, fui tomar uma água no, passar água no corpo, quando voltei, já tava empatado. Aí o Grêmio empatou. Não deu muito pra comemorar, 2-1. Daí chegou o Frida lá em casa e tal, foi atender coisa, vi, daí eu não vi o gol do empate. E aí assisti o segundo tempo inteiro, o final do primeiro tempo, o Grêmio perdeu de virar o jogo, jogou, perdeu um caminhão de gol, bola na trave e tudo. E o segundo tempo, meu querido, foi aquele desespero, porque os caras já estavam no vestiário com a língua de fora, tá? Já com ânsia de vômito. Eu vi o comentário do a coletiva do técnico, que é o
1: auxiliar.
0: O auxiliar, né? Ele dizendo assim que realmente os jogadores no fim estavam exaustos, então foi o goleiro do Grêmio, foi milagreiro, onde fez umas defesas impossíveis. E o Grêmio acabou perdendo de 3-2, um jogo
1: mas
0: totalmente
1: tá
0: revertido. Ah, vamos ganhar aqui, o time deles, não tenho dúvida.
1: Não tem, hora que for na baixa altitude, né? Porque na altitude eles ganham.
0: Eles vão pra banha, pode ter certeza que o meu time é ruim, mas melhor que eles a gente é. Porque se lá na altitude.
1: Fez dois gols.
0: O Grêmio jogou o primeiro tempo pra ganhar, até inclusive, jogou melhor, só que depois zerou. Não tem como,
1: não,
0: cara.
1: Tem.
0: Os caras estavam narrando. Disseram, gente, nós aqui, só pra falar e narrar um jogo, nós já estamos cansados a 4.000 metros, imagina ter que correr, cara. Não tem como.
1: É
0: desumano. As mudanças foram feitas, como o técnico disse, no, não na questão tática, mas quem tá pior, quem não aguenta,
1: quem aguenta mais,
0: sai. É assim que foi, então foi um jogo lá, é desumano, cara.
1: É desumano. Deram a sugestão de os jogos não ser lá, mas é a vantagem dos times de lá,
0: daí,
1: inclusive. Daí.
0: Por isso que eles estão desde 94, os bolivianos sempre uma Copa do Mundo. Esse ano foram pra repescagem, daí quando aí vão pra banha, porque não adianta, eles ganharam todos os jogos lá.
1: Todos.
0: Tá? Mas perderam todos fora. Então o que é que adianta você saber que a única vantagem que tu tem é a altitude, mas daí você vai jogar futebol no nível do mar ou
1: as
0: a mil
1: Copa
0: metros.
1: Do mundo não, então, são altitude, então, né?
0: É bobagem, cara.
1: É ilusão,
0: né?
1: E o Grêmio, então, semana que vem tem que fazer
0: 2-0, 2 gols de diferença, né?
1: Ou 1-0 pra ir pros pênaltis.
0: 2-0 vai direto, eu acho que o Grêmio tem que ir pra ganhar.
1: É, tanto que os outros times na Libertadores que...
0: O Fluminense foi lá e perdeu 2-0, cara. Deles? Então, tem um time melhor que a gente, foi lá e não aguentou, os times lá, é raro. Palmeiras foi uma vez lá e ganhou, não sei de quem.
1: Foi a única aí que ganhou, foi
0: conseguiu
1: o Palmeiras.
0: Ganhar o Palmeiras, cara, mas também...
1: Sofreu,
0: pô. Os caras perderam um caminhão de gol também, isso. Aquele desespero,
1: naquela
0: sabe?
1: Naquela parte que você frisou que o Grêmio teve a chance de fazer o gol.
0: Palmeiras matou e segurou.
1: Daí segurou.
0: E o primeiro tempo foi uma trocação, cara. Correria, os caras do Grêmio correu e disse, meu Deus, como é que os caras estão correndo desse jeito aqui? E segundo tempo, faltou perna, amigo. Aí não tem mais, cara. Não tem mais.
1: Falta oxigênio, né?
0: Falta.
1: 3-2 Bolívar em cima do Grêmio. Pelo Brasileirão, jogo atrasado da quarta rodada, Série A ontem. Lá no tapetinho, Botafogo 0, Vitória 0, graças ao goleiro do
0: Vitória
1: que pegou tudo e mais um pouco lá, que o Botafogo estava inspirado, mas não saiu do 0-0 e perdeu 2 pontos aí.
0: Pois é,
1: da
0: quarta
1: rodada,
0: falta, né?
1: Lá no finalzinho, pode fazer
0: o
1: falta.
0: Vitória ganhou do Vasco e empatou com o Botafogo.
1: Isso,
0: véio.
1: E ganhou do Flamengo na Copa do Brasil, eliminou o Flamengo, inclusive. Então o Vitória tá bem na fita. O Vitória.
0: Tá campeão carioca.
1: Tá invicto, né? Tá invicto ainda, é verdade, tá invicto. E o outro jogo lá na arena do Corinthians, Neoquímica Arena, o Corinthians venceu por 3-0 a equipe do Remo depois da paralisação e da Copa do Mundo. O Memphis Depay ainda não estreou depois da Copa porque estão em negociação, se ele vai ficar ou se ele vai vazar do time. O Yuri Alberto, que disse que queria respirar novos ares, queria ir pra fora, fez 2 gols, a torcida do Corinthians não gostou muito das declarações dele também, o cara tem que jogar, quem ganha pra falar é nós, né? O cara fala isso pra torcida do Corinthians aí, que é rapaziada, e tava, sorte que ele fez 2 gols.

0: Senão tu dizer que tá querendo respirar novos ares. É porque a coisa tá meio embaçada lá no Corinthians também, atraso de pagamento e salário atrasado e alguns perrengues ali, então tem alguns jogadores que...
1: O Corinthians, eu vi uma lista, é o time que mais deve no futebol brasileiro, pra ter uma ideia, tá?
0: É o time que mais deve.
1: Mais deve. E não sei como que eles vão ter dinheiro, eles estão tentando levar o Arthur pra lá, que era do Grêmio.
0: Eu só não entendi como é que eles vão, como é que vai?
1: O Grêmio não teve condição de pagar aquele que é 2 milhões e pouco por mês, salário. Tá, porque ele tem para receber lá onde ele joga e mais 1,5 milhão que ele quer de salário. O Grêmio não tinha. Como é que o Corinthians devendo pra todo mundo vai contratar? Não,
0: três,
1: não sei. Cara, você.
0: Já tá três, aquele transbano lá que não pode comprar.
1: É isso, né?
0: E ele, não sei, não entendi quando falaram que o Arthur ia pro Corinthians, vamos aguardar fortes emoções aí. E então, nesse final de semana, amanhã já começa a rodada, o segundo turno, mas ainda vai faltar um jogo para fechar o primeiro turno, que é o jogo do Mirassol e Flamengo, né? Uhum. Mas já amanhã, já inclusive com aquele do impedimento, semiautomático começa nessa rodada. Vamos ver se vai funcionar para nós aqui no Brasil, porque lá na Copa do Mundo funcionou que era uma beleza, tanto que o segundo gol da Espanha ali, que era para ter sido de ver, o cara diz, não, mas tô olhando assim, a olho nu, não, o cara tá em condição, que é isso, não tava? E tu vai ver ali o antebraço, porque o braço não pode ser usado, né? Tava um cadito à frente que o semiautomático flagra. Então vamos ver se nossos árbitros, os do VAR, volta a funcionar a partir de amanhã. Jogos já, teremos aí alguns estádios que já tem instalado, já foi testado e agora vamos ver se funciona a partir dessa rodada aí, que é o segundo turno, que começa amanhã do Brasileirão, com alguns jogos também no domingo, fecha a rodada aí, 7:30 os jogos aí da 20ª rodada, ou seja, a primeira do segundo turno. É, Roncardo, daqui a pouco nós voltamos.
1: Maravilha!
0: Dá um abraço, fala aí, maravilha. Dá um abraço pra minha cunhada que tá de aniversário hoje. Cláudia Lichtenfels Ram, popular fofa.
1: A fofa, que tá fofa.
0: Que fofa.
1: É a tua cunhada mais fofa, né?
0: A cunhada mais fofa. Alô, fofa. Grande abraço aí, em nome de toda a família Lichtenfels. Uhum. Família Ram, parabenizando aí a fofa que tá de nível hoje. Daqui a pouco nós vamos comer um bolo aí também, né?
1: Parece que sim, né?
0: Que beleza, né?
1: Patrocinado pela patroa, parece, né?
0: Que beleza.
1: Coisa boa, então. Valeu, Herô.
0: Vou deixar tu ali comer um pedacinho.
1: Não, isso, deixa.
0: Tá todo mundo aí.
1: Tá todo mundo ali, nossa senhora.
0: Daqui a pouco nós
1: espero que o bolo seja grande, meu filho. Pela fome do povo.
0: E o gaiteiro tá ali.
1: O gaiteiro tá ali, vamos torcer que o bolo
0: Paulinho
1: seja grande.
0: Também.
1: Então, valeu. Abraço, Herô. Show de bola. 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Bruninho e Davi chegando, 3 horas e 23 minutos. Cê é louco!

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2: 3:26.
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2: 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Vamos lá, participações por aqui. Boa tarde, Terezinha Rames de Tuporanga, participando aí do sorteio. Obrigado, Terezinha. Boa tarde, Edgar Flegger Stipp de Chapadão, Nova Itália, Aurora. A Nilzete de Souza, do bairro Gabiroba. Estou no ateliê New Decor, costurando e ouvindo você. Obrigado, quero participar do sorteio. Também a Andréa Cristina Albertão Rocha, do Braço Perimbó. A Valdete Schistel, Rio Antinhas, também participando com a gente. Abençoado final de semana para todos vocês, para ti também, querido. O Lauro Micaelis aí de Rio Antinhas também. Jair da Rosa de Petrolândia, petrolandense roxo, ele diz aí, o Jair da Rosa, grande Jair, querido. Obrigado, meu irmão, meu amigo Schwarzafuca, sempre aí na nossa audiência. Muito bom. 3:28. Vamos de coisas do amor aí com Zezé de Camargo e Luciano. Vem com tudo, 3:28.

0: Vamos lá, todo mundo assim agora, vai, ó.
1: Vai em cima. Tchau. Segura, Ribeirão.
0: Vambora, todo mundo, vai.
1: Vai. Vai.
0: Vai.

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0: Perigosa e Linda, César Menotti e Fabiano.
1: Erlon Carlos.
0: 3:44 agora. 3:44, olha, há pouco houve o chamado aí dos bombeiros até a rua Presidente Juscelino, no centro de Tuporanga, segundo solicitante, afogamento de pessoa aqui no rio. Então, ocorrência em andamento. Foram deslocados aí o ABTR 258, o ASO 599, geração às 3:07 dessa ocorrência. Então, para um possível afogamento de pessoa no rio Itajaí do Sul, aqui, Itajaí do Sul, no centro de Ituporanga, rua Presidente Juscelino, né? Qualquer informação mais a gente traz aí para os ouvintes. O departamento de jornalismo já está buscando mais informações. Nós vamos agora destacar as características das pessoas nascidas nesse 24 de julho.
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0: Bom, então, a pessoa que nasce no dia 24 de julho costuma ter personalidade forte e espírito de liderança. Gosta de assumir responsabilidades e não receia enfrentar situações novas e desafios em qualquer área da vida. Seu jeito de ser frequentemente atrai muitas amizades, mas em compensação, sua tendência à franqueza também provoca alguns conflitos nas relações. Quando contrariada, pode reagir impulsivamente de forma explosiva, mas não é de guardar rancor. Suas crises de raiva têm curta duração. As atividades que exijam comando e iniciativa combinam com seu temperamento. De gosto refinado, aprecia tudo que seja bonito, roupas, ambientes, objetos de uso pessoal e toda espécie de adornos. Costuma atrair a atenção do outro sexo com relativa facilidade. E mesmo quando não é especialmente bonita, seu carisma faz destacar-se em ambientes que frequenta. Quando ama, é sincera e leal, mas também um pouco possessiva. Vamos ver aqui os conhecidos e famosos aniversariantes desse 24 de julho. Cacá Bueno, filho do Galvão Bueno, né, corredor de automobilismo, enfim, 50 anos, né? O famoso comandante Hamilton, piloto de helicóptero aí da Band, lembra? Comandante Hamilton, me dê imagens. 70 anos ele completa hoje. Atriz Gabriela Moreira. Isabelle Benito, jornalista, 46 anos. Isabelle Benito hoje apresenta programa na Rádio Tupi, do Rio de Janeiro. A cantora Jennifer Lopes, 57 anos. O Jorge Jesus, treinador de futebol, né? Fez história no Flamengo, 72 anos. Quem mais aqui? Rafael Malafaia, cantora gospel, Raquel Malafaia. São alguns conhecidos. O Rodrigo Pandolfo, ator, 42 anos. Tá? Tá aí você também de aniversário. Receba aí os parabéns da equipe da família Sintonia. Parabéns, aproveite o seu dia.

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já já as notícias por aqui. O Eronil de Oliveira já também vai vir com as informações do esporte, tudo isso no nosso comando de sintonia. Convite, vá participando, mandando teu recado, teu alô, porque hoje tem sorteio de brindes, a gente tem almoço no Santa Gastronomia com acesso à Cruz Panorâmica, balanceamento e geometria na Itu Auto Center aqui de Tuporanga e almoço no CT de Onas para qualquer dia da semana. Manda para cá teu nome completo, da onde você está falando e muito boa sorte, tá bom? Douglas e Vinícius, cair. Aí sim, na sequência, as notícias.

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1: O município de Imbuia contratou um sistema de combate ao granizo com 4 geradores automáticos que serão instalados em pontos estratégicos da área rural. Os equipamentos terão acionamento remoto e monitoramento por plataforma digital. A medida busca reduzir os prejuízos causados pelas tempestades, principalmente nas propriedades rurais.
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1: Agora 4:10. Ouvimos Fogo e Paixão na interpretação de Raça Negra. Eronildo já está por aqui, vai falar de esporte. 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Ele volta aí com notícias do esporte, Eronildo.
2: Ele pode degustar um bolinho. Opa, ali, tá bom, bola, né?
1: Ah, eu adoro recheio, eu adoro amendoim, recheio de amendoim com sei lá, umas coisas ali, uns castanhos, estágio, né? Umas coisas crocantes, assim, muito bom demais, rapaz.
2: Muito bom, muito bom, muito bom. É. Saco vazio não para em pé, é cheio demais também não, né?
1: É.
2: Então é no limite.
1: No limite.
2: No limite. Amanhã tem rodada lá no, em Chapadão do Lajado, Campeonato Municipal de Futsal. Teremos às 4:10 da tarde no Sub-15, a equipe do Força União enfrentando o Esparta Futebol Clube. Categoria veterano, por volta aí das 16:50, teremos Angel A enfrentando o Rio Lajado, no veterano ainda é Chopdala enfrentando Figueiredo. Na categoria livre, fase eliminatória, quartas de final, Figueiredo A enfrentando Angel C. Às 19:30 teremos ainda quartas de final categoria livre, Tropa de Elite enfrentando Angel B, na sequência Delca Madeiras enfrentando o Esparta Futebol Clube, também quartas de final na categoria livre. E a última partida por volta aí das 9:00 PM, Angel A enfrentando a FK Automóveis lá no ginásio Roberto Sebold em Chapadão do Lajado, onde o Erlon teve semana passada lá na festa de Chapadão do Lajado. Povarel lá, eu tava vendo aí as imagens lá, olha, loucura, hein?
1: Isso é verdade.
2: E a gente fica feliz que temos também uma grande audiência lá em Chapadão do Lajado, e amanhã então a galera convocada, convidada, intimada para ir no sábado à noite, que é amanhã, os jogos aí da rodada do Campeonato Municipal. E no domingo o convite é para vir para Ituporanga, por quê? Porque lá às 9:30 AM, a equipe da CME de Chapadão do Lajado estará visitando o Atlético de ME Ituporanga, fazendo a estreia as duas equipes na Série B da Liga Rio Sulense, sexta edição, no domingo, lá no Parque da Cebola. 9:30 AM, DME Ituporanga, Atlético de ME Ituporanga, enfrentando o Chapadão do Lajado. E à tarde, tarde e noite, lá no Henrique Rolets, teremos Moitas e São Cristóvão do Sul, às 5:00 PM. Inclusive, a galera tá convidada aí, o ingresso antecipado é R$15, ainda também no Jonas Esportes, também no Betis Esportes aí, pra galera acompanhar esse jogo. Mulheres não estarão pagando o ingresso, e ainda também você

está convidado para auxiliar e prestigiar também na ação entre amigos. Inclusive, o pessoal pode ganhar uma scooter aí. O sorteio vai ser depois do jogo, não vai ser que nem a Copa do Mundo, não.

0: a cartelinha e poderá ganhar uma scooter. Já imaginou sair lá do Henrique Rollins já embarcado numa scooter? Será então depois do jogo do Moitas contra a equipe de São Cristóvão do Sul. E ainda também a gurizada de Ituporanga, DMA Ituporanga aí, já preparando, arrumando as malas, porque segunda-feira a delegação estará indo para Blumenau, onde estarão representando Ituporanga nos Joguinhos Abertos de Santa Catarina, lá em Blumenau. Secretário de Esporte aí, nossa amiga Edésio, também o Ivan, que é o diretor de esporte, a gurizada aí vão ficar uns dias, já como vão no, na segunda, porque na terça-feira já tem jogo, 9:30 da manhã, então já para arrumar alojamento, que a galera vai ficar nos colégios aí, que inclusive as férias da gurizada começam na segunda-feira, né? Então, boa sorte para a delegação de Ituporanga, que vai aí no futsal, tênis de mesa, judô, pelo que aí a galera está participando em 4 modalidades, estarão lá em Blumenau a partir de segunda-feira, e desejar boa sorte para a rapaziada aí que vão representar Ituporanga nos Joguinhos Abertos de Santa Catarina, fase estadual lá em Blumenau. Até para rimar, né? Estadual. Uhum. Um abraço aí pro nosso amigo Pinheiro e a Flávia, que ontem, dia 23, estavam de aniversário aí. O casal. É difícil, né? O marido e mulher fazer aniversário no mesmo dia, né? Eu conheço 2 casais. Meu amigo Pinheiro e a Flávia. Pinheiro é vascaíno e ela flamenguista, então o Pinheiro dorme com o inimigo, né?
1: Oxa!
0: Vice-versa, né?
1: É.
0: E o meu amigo Calo e a Sônia, eles também
1: isso
0: fazem
1: isso. Isso é verdade, o Calo
0: dia.
1: E a Sônia.
0: Eu tenho uma parte boa.
1: Sou Moretti?
0: É, isso. O Calo e a Sônia fazem aniversário no dia 28 de agosto. Que isso. É o aniversário deles, e pra fatalidade de família nossa, Oliveira, foi o dia que a dona Dalva faleceu, né? Então é o lado que a gente lembra aí da alegria do aniversário do casal, que inclusive são vizinhos ali, né?
1: Isso.
0: Fora do lado do muro ali, o Calo e a Sônia fazem aniversário aí no mesmo dia, dia 28 de agosto. Grande Calo, e ouvinte nosso aí, anda pra lá e pra cá, e o Radinho, né? Ouvindo aí os amigos aqui da sintonia, que nós já estamos com 45 anos de rádio, né, Locato?
1: É.
0: O Elfim 34 e o fiz 40, né? Tamo aí já. E a galera ali, sofremos com a Stephanie ali, que ela disse, olha aí, ó, ontem ela tava fazendo o zoom, não vem aqui pra te abanar ali? Já viu isso ali que ela colocou, né?
1: Não.
0: É, ela colocou lá que nós estamos no inverno, por isso que nossos cabelinhos tão branco, né? É neve.
1: Por isso que vem tirar foto aqui, fazer, eles apronta, né, cara?
0: Não, nós sofremos, que pelo amor de Deus,
1: Stephanie,
0: não tem jeito. Essas novinhas aí são terrível. Bom final de semana, boas férias pra ti, meu garoto. Segunda-feira quem estará aqui é o nosso grande amigo
1: Charles Brown.
0: Boas férias e bom descanso.
1: Obrigado, uma semana, na outra segunda a gente
0: vai
1: já tá de volta.
0: As baterias, 2 dias já é bom, né?
1: Pô, imagina 5.
0: Adrenalina, imagina 5, né?
1: É, verdade.
0: Bom descanso aí.
1: Obrigado, querido.
0: Com a corda toda que nós não tem tempo ruim, né, Erlon Carlos?
1: Com certeza, meu.
0: Abraço,
1: obrigado, Erlon. Valeu. Então é isso, gente. Ó, mais uns minutos para você mandar mensagem, participar aqui dos sorteios de hoje. Bora com Matheus e Cauã e Simone Mendes, Meu Silêncio Agora. Boa tarde. 4:18.

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Agora 4h28, gente. 4h28, você ouviu aí. Laura Prado, Liga e Chora, Gabriel Diniz. 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Aqui com a gente a galera participando, agradecendo a audiência. Quem mandou fotos aqui é Tereza Cardoso da Gabiroba, fazendo pão de milho verde.

Verde e curtindo a minha rádio preferida. Muito bem, querida. Tá participando aqui do sorteio. Bom final de semana para todos vocês. Valeu, Tereza. Beijão. A Isolete Kerish Lickman, do centro, sempre nos ouvindo. Beijo, participando aí, minha amiga Isolete. Pessoal mandou aí por volta de umas 3 da tarde que. Pessoa que ia para a Estrada Geral Rio Areias e Ituporanga, que um bueiro quebrou e para sinalizar colocaram um tronco de madeira ali, né? Eu inclusive encaminhei esse recado aí para o Leandro Mai, vice-prefeito, e ele já respondeu, já colocaram até uma fita zebrada lá no local para sinalizar melhor, né? Então tá aí, obrigado. É o retorno o Leandro, e em breve o pessoal vai fazer essa recuperação aí, tá? Valeu. Temos aqui também a Ivete de Fátima Lopes Arnold, tá nos ouvindo, mandando a próxima música a todos que estiverem ouvindo, a rádio para vocês da sintonia também, tá participando com a gente, a Eli Luktenberg Vermolen de Rio Novo, obrigado pela participação, Francisco de Melo do bairro Vila Nova, Fabiana Regina Martins Velmo de Rio Antinhas, Rosa, a Franciana Rosa de Rio das Pacas, Vidal Ramos participando, a Jussara Fritz da Vila Nova, Norberto Reis aí do bairro Boa Vista também, um abraço, a Wilson Schombach de Petrolândia, boa tarde, a Ruth Helena Brito Soares, Grohen do Rio Batalha, seria isso? Grohen. Então tá, a Isolete Queires já foi, enfim, tá aí, pessoal que mandou mensagem, muito obrigado, a nossa querida Renata é que faz o sorteio e daqui a pouco mais a gente divulga aqui os ganhadores, agradecendo todo mundo que mandou mensagens. A gente não conseguiu ler todas as participações, faz parte, né, pela questão de tempo, é impossível, mas muito obrigado a quem mandou o recadinho direitinho e boa sorte para todo mundo aí, tá bom? 4:32, Luan Santana, Nega, vem com tudo, vem com a sintonia 4:32.

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0: 4h40. Você ouviu aí Parece Feitiço com a banda Passarela. Parece Feitiço. E agora vamos falar de promoção, de ofertas para você economizar. 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Depois da música, eu volto com os nomes dos ganhadores de hoje aqui, dos presentes do Comando Sintonia, tá bom?
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0: Taca-lhe pau, Marco Velho. Fogo de Chão. 4h42. Quem?

0: Mas nem me conversa.
1: Isso, hoje tá já tão passavô esse piá já. Diz o João. Tem um que tá falando mais grosso que eu aí, rapaz. Fizeram coisa, como pode, né? Tudo passa, mas esse negócio tá calipar o Marco Velho. Marco Velho, foi um meme assim que foi um negócio de louco. Lembra do falecido Gugu no programa levando repórter direto do Morro da Vossa Alvelina e todo o Brasil foi lá, eles foram convidados, ficaram famosos, né? Parece que um é caminhoneiro, enfim, hoje são homens feitos, já pais, né? Os dois já são até pais, enfim. Mas é, passou e marcou realmente, né? O tal do taca de pau Marco Velho. Pois então, dito isso, meus queridos, vamos falar aqui. 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
1: 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E vamos conferir agora os sorteados de hoje no Comando Sintonia. Muito obrigado a todos que participaram nessa tarde nublada, carrancuda, né? Tarde assim, lusco-fusco, né? Solzinho praticamente não surgiu, mas não choveu também, pelo menos tá assim, né? Segue bem fechado o tempo. Vamos então, almoço no Santa Gastronomia, tá? Fazer aqui um convite, um lembrete. Que das 9h até às 18h, os portões do complexo vão estar abertos aí com acesso totalmente gratuito ao parque, para os moradores de Tuporanga, para os visitantes também. Não tem cobrança de estacionamento. E almoço os domingos, num ambiente interno e externo. Tranquilidade, uma vista muito bonita da cidade, uma vista encantadora, buffet completo. E tem espaço kits também para a criançada se divertir. E quem almoçar lá ganha 50% de desconto para visitar a maior cruz panorâmica do Brasil, tá? O ganhador de hoje ganhou almoço para esse domingo, dia 26, e também o acesso à cruz panorâmica. Não precisa vir na rádio retirar o vale-brinde, o nome fica na recepção do Santa, ok? E quem ganhou foi a Cleise. Kniskeres de Garrafão em Buia. Tudo bem. Vou passar aqui, não precisa passar na rádio, vai direto lá, Cleise, tá? Não precisa vir na rádio. Precisa vir na rádio para retirar o vale brinde? Quem ganhou aqui o balanceamento e a geometria da Itu Auto Center tem uma semana para fazer isso a partir de amanhã. Pegue aqui na rádio o vale brinde. Terezinha Rames de Ituporanga ganhou o balanceamento e geometria da Itu Auto Center. Almoço no CT. Para qualquer dia, a partir de amanhã, uma semana, você escolhe um dia, pode ser sábado, domingo, enfim, dia que for melhor para você, mas tem que pegar o vale brinde na rádio, tá bom? Vai almoçar no CT Jonas Gabriel Franzen, de Antas Gordas Vidal Ramos e Ivone Machado de Imbuia. Obrigado aí todo mundo que mandou mensagem. É sorte tem quem acredita nela, diz o ditado, né? A Renata sorteou e a gente passou aqui os nomes, então, agradecendo todo mundo mais uma vez. Obrigado, bom proveito aí. Depois, né, nem todo mundo dá o retorno, mas se você puder, como é que foi a experiência de almoçar lá no CT, no Santa Gastronomia, né? O serviço.

0: balanceamento, geometria, você ficou legal, gostou, enfim, manda pra gente aí, tá? É, vamos seguindo, reta final do programa, tem música.
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0: 4:49 e meio, tem Caltrim Beach e Teodoro Sampaio, Se Ela Me

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1: 4:55.
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1: Nia! Agora,
6: Erlon Carlos.
1: 4:56. 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Eu vou embora deixando a saideira e agradecendo a sua audiência. Obrigado por estar comigo em mais uma semana. Semana que vem, de segunda a sexta, Charles Bogo estará aqui na comunicação. Pego aí uma semana de folga e aí na outra segunda eu volto com tudo aí, se Deus quiser, tá? Obrigado e com Deus e na boa companhia do Charles aí na semana que vem, tá bom, gente? Bom final de semana pra todo mundo. A saideira é com Jonas Esticado, Investe em Mim. Na sequência, notícias e logo após Estúdio S, João Sérgio e Jean Carlos. Um abraço, bom final de semana. Até a próxima, se Deus quiser. Tchau.

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1: A Prefeitura de Petrolândia informa que o atendimento do Cadastro Único passou a ser realizado no CRAS, localizado no Parque Aloísio Averói. O serviço funciona de segunda a quinta-feira, das 8 horas da manhã até o meio-dia e da 1 hora da tarde até as 4 horas. No local, a população pode fazer o cadastro, atualizar os dados e receber orientações. Dúvidas podem ser esclarecidas com a Secretaria Municipal de Assistência Social.
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0: horas com 3 minutos, mais um programa Estúdio S, aqui, claro, do estúdio jornalista Gervásio José Maciel. Até 7 da noite, Jeanzinho.
1: Opa!
0: Eu, você, música, alegria, descontração, prestação de serviço. Hoje, sexta-feira,
1: chegou a mardita sexta-feira, a mais esperada da semana.
0: É, e hoje, sexta, como de costume, é musical.
1: Opa, e sim, quem vem?
0: É, eu acho que, como é que fala aqui? É Cat

0: Cat Hills.
1: Cat Hills.
0: Isso.
1: É uma menina que é lá de Garuva.
0: Ah, top demais.
1: Canta.
0: Canta. Eu vi uma prévia aqui ontem, né, João?
1: Tem música própria.
0: Olha só, mulher.
1: Músicas gravadas. No Spotify, no YouTube, tá lá.
0: É chique, né? É grandona, José.
1: É grandona?
0: Grandona de muitos sucessos,
1: ah,
0: né?
1: Ah, tá pra de tamanho,
0: não,
1: assim.
0: Não,
1: acho que não, acho que é miudinha.
0: Acho que sim, né? É, pelo jeitinho.
1: Mas importante que canta. E ela vai estar com a gente aqui. Confesso, não conheço. Vou conhecer lá a A.
0: Exatamente.
1: Logo mais.
0: Vamos especular umas coisinhas.
1: Vamos especular a vida dela, né?
0: Faz parte, né?
1: É, faz parte. Legal, então.
0: Tem melhor de três hoje também?
1: Tem melhor de três hoje também.
0: Que mais?
1: Nós temos hoje, isso só também.
0: Acabou daí, já
1: era. Também, né?
0: Tem informação, tem previsão do tempo.
1: Tem polícia.
0: Tem prêmio hoje?
1: Tem prêmio.
0: Opa!
1: Tem polícia.
0: Tem polícia.
1: Não vem atrás de nós, tá bom.
0: Tá ótimo, né? Tá só começando o fim de semana ainda.
1: Deus o livre. Tá friozinho também,
0: tá,
1: né?
0: Tá fresquinho, rapaz. Fresquinho. Hoje não esquentou tanto como os outros dias, né? Final de semana vai ser sim, eu acho. Vamos ver depois, né?
1: Hoje à tarde, quanto foi dormir? Foi de coberto?
0: De cobertinha, mantinha. Minha mantinha de tigresa.
1: Cara, mas vamos lá te filmar uma hora dessa. Quer fazer uma marbadinha com a turma aqui? Porque tu lá todo dia tarde num soninho, né?
0: Ô!
1: Nós vamos pegar a turma do digital aqui, nós vamos lá te acordar.
0: Rapaz, vai lá com a mantinha de tigresa. Da cabeça de fora. Tava aqui, ó. Tá até sonhando, João Sérgio.
1: Dia que eu crescer, eu quero ser que nem tu, assim. Poder dormir um soninho de tarde.
0: Que nada. Você não tem fazenda, né, João Sérgio? Você tem, né?
1: Só se for fazer carça. Deus do céu.
0: Ai, rapaz.
1: Queridão, tamo juntos e misturados.
0: É isso aí. É
1: já
0: nóis.
1: Já a gente apresenta a melhor de três pra vocês. Continue aí com a gente.
0: E a gente começa assim, ó. Tchaca, tchaca na butiaca.
1: É, sexta-feira.
0: É, rapaz, é o dia.

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1: É a melhor de três pra você. Hoje, sextou, e sexta-feira, como de costume, nós damos um prêmio legal pra você.
4: Opa,
1: pro final de semana.
4: Opa! O que que vem por aí, João Sérgio? Tchan, tchan, tchan, tchan.
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4: Bora, bora!
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4: Nada.
1: É.
4: Se bem que é sexta-feira, né, João Sérgio? Não
1: tá,
4: podemos perdoar.
1: Tá com a cara de safado hoje, que é só por Deus. 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

0: 6:14.
1: Vamos lá, vamos conhecer as três músicas de hoje, já eu falo dos prêmios.
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1: É o Bruno Marrone com Ligação Urbana.

0: Zé Zé e Luciano, tá escrito em meu olhar.
1: Só pedrada, hein?
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0: É a melhor de três pra você, valendo a partir de agora.
1: Conta,
0: a chavezinha.
1: Tem chave?
0: Tem chave.
1: Opa!
0: É, porque o que acontece?
1: Ah.
0: Eu gosto de presentear o ouvinte.
1: Claro.
0: Mas gosto de bacalhar com ele também.
1: Ah,
0: ele
1: boa.
0: Já tem a mensagem pronta?
1: Sim, só encaminha.
0: É, eu quero na melhor de 3-1.
1: Uh-huh.
0: Pode ser ruim que é o raio.
1: Tem uns ali que é todo sempre
0: então
1: um.
0: Então nós vamos fazer o seguinte.
1: Ah.
0: Como final de semana tá aí?
1: Boa.
0: Valendo pro seu finalzão de semana um baita prêmio. Uma costela de 5 quilos do supermercado Marcos, mas você vai escolher a melhor de três e vai dizer eu quero a costela.
1: Eu quero costela.
0: Eu quero costela.
1: Boa.
0: Tá bom? É a chavezinha pra hoje.
1: É a chavezinha de hoje.
0: Aí você escolhe lá.
1: Boa.
0: Bruno e Marrone a 1, ligação urbana, Rick Renner, Renner marcas de batom e Zezé de Camargo e Luciano tá escrito em meu olhar. Vai lá pro Whats, escolha uma das três, mas não esqueça de colocar quero costela.
1: Boa.
0: Tá bom? Tem alguém querendo costela já?
1: Sim, o Adriano colocou aqui, ó, a melhor de três de hoje é eu quero a costela.
0: Ah, é.
1: É assim que tem que fazer, né,
0: é
1: João?
0: É assim.
1: Ó, também aqui quem mais com a gente é a Viviane Schumacher da Bela Vista, escolheu o número 3, quero a costela. Isso aí. Também com a gente aqui, ó, é o Maurício Figueiredo, quero essa costela do supermercado Marcos da Vila Nova, escolheu também a 3, Zezé de Camargo e Luciano. Tem recadinho em áudio aqui no rádio.
5: Uma das três.
6: Boa tarde, tudo é Zuleide Bepler Mello, do Rio Bonito. É, pra mim a melhor de três é Zezé de Camargo e Luciano. E eu quero costela. Vê se dá essa costela pra mim.
0: Tá bom.
7: Tá, aqui é o Emerson, escudo da princesinha da Embu, eu quero o número 1, eu quero a costela, valeu.
0: Tá bom.
7: A melhor da banda é a número 1 e quer concorrer a costela, valeu.
0: Tá bom,
1: valeu, um
0: tá bom. É uma costela, costela bonita, grande, 5 quilos.
1: Aí sim, hein? Para fazer o final de semana.
8: Eu quero a costela, a 3, eu quero também ouvir, beleza? Meu nome é Neuza Reptzweiss, sou aqui do Rio Batalha, um abraço pra você aí da rádio.
0: Bacana, é uma costela de 5 quilos lá do supermercado Marcos de Aurora. É a melhor de três, a 1 é Bruno e Marrom, ligação urbana, Henrique Renner na 2, com marcas de batom, e o Zezé de Camargo e Luciano tá escrito em meu olhar é a 3. Manda pra cá sua mensagem, escolha uma das três e não esqueça da palavra-chave, eu quero costela.
1: É isso aí, tem mais recadinho aqui, João.
9: Meu nome é Marcos de Lima do Três Jerônimo, a melhor de três é a 2 e quero participar do sorteio.
1: Show!
0: Ah, não falou que é costela.
1: Ah, não falou?
0: Não.
1: Ah, então não tá valendo.
0: Tem que falar,
1: tem que falar.
0: Costela.
1: Boa, isso aí. A Nunalva Isabel Leite Dias, quero a costela, melhor de três é a 2. Também eu quero a costela. Bruno Marrone foi escolhida, a Eliane Ferretti de Aurora. Também tem mais um recadão.
10: Boa tarde, meu nome é Aldomir. Aldomir mora aqui da Gabira. E a melhor de três é a 2, marca de batom. E eu quero a costela, hein?
0: Isso aí.
1: A Clarice Bart Hausmann, bairro Boa Vista, escolheu o número 3. Eu quero a costela, João Sérgio. O povo participando com força aqui, ó.
0: Bacana. Manda sua mensagem pra gente. É, escolha uma das três da melhor de três de hoje, valendo uma costela de 5 quilos lá do supermercado Marcos de Aurora, mas tem que botar a palavrinha chave, eu quero costela.
1: E se tiver nervoso, vai pescar.

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0: Estúdio S para você até as 19 horas desta sexta, são 5:25.
6: Opa!
0: Quero agradecer com muito carinho, né? Nós, né, Janzinho?
6: Verdade, João.
0: É, a galera participando aí.
6: Demais, cara.
0: Coisa aí de 10 minutos, 15 minutos, mais de 100 mensagens a gente já recebeu aqui.
6: Contando.
0: E todas as mensagens que as pessoas têm que escrever na hora ou mandar áudio na hora.
6: Exatamente.
0: Porque tem a chave.
6: E tem a chave.
0: A palavra chave, né? Então, continua participando da melhor de três com a gente, valendo uma costela de 5 quilos lá do supermercado Marcos de Aurora para você fazer nesse finalzão de semana, tá bom? Bruno e Marrone, ligação urbana é A1, Rick Renner, marcas de batom é A2, Zezé de Camargo e Luciano, tá escrito em meu olhar, é A3, e você não esqueça, na hora de votar, tem que botar eu quero a costela.
6: Boa.
0: Tá bom? Costelar 5 quilos finalzão de semana, taca fogo aí, convida nós, tá vendo?
6: É o mínimo, né?
0: É pelo menos isso. 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
6: Bora lá.
0: Pertinho da rádio, porque Boa. 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
0: É isso aí, minha querida Chayara. 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
6: João Sérgio.
0: Bacana, ó, eu tô com meu querido Alexandre da Polícia Militar aqui, estamos conversando no WhatsApp.
6: Uhum.
0: Olha, atenção, tem um cavalo, possivelmente perdido, que alguém amarrou lá na rua Germano Valdemar Gra, por estar perdido esse cavalo.
6: Certo.
0: Então, atenção, você que tem cavalo, aquela região por ali, daqui a pouco o cavalo escapou.
6: Isso.
0: Geralmente as pessoas pegam, botam uma cordinha pra ele pastar num terreno urbano.
6: Isso.
0: Que tem aquele capinzinho. Daqui a pouco o cavalo carcou o pé da

0: ali.
1: Deu uma passeada.
0: Foi dar uma volta no quarteirão. E esse cavalo tá lá na rua Germano Valdemar Gra, está amarrado lá, tá perdido esse cavalo.
1: Perfeito.
0: Então você que é o proprietário, se você sabe quem é, ali é a rua Germano Valdemar Gra, na Gabiroba.
1: Isso aí.
0: Né?
1: Isso aí.
0: Se eu não me engano, é aquela que sai ali no lado da Zica.
1: É verdade, né? Bem essa ali mesmo.
0: Essa
1: é
0: ali, né?
1: Uhum.
0: Conhece a cidade,
1: cara,
0: né, filho?
1: É bom demais, né?
0: Conhece a cidade. Nós já tá aqui, né, filho?
1: É diferente,
0: é,
1: né?
0: É diferente. Ô, dono do cavalo. Seu cavalo, vai lá pegar o cavalo que tá solto lá, tá? Tá lá na rua Germano Valdemar Gra, tá certo? Tá dado um recadão aqui, um abraço a todos da Polícia Militar aqui de Tuporanga, Alexandre e todo o pessoal que estão trabalhando aí nesta sexta-feira. Bom trabalho a todos, tomara que nada aconteça, tá bom?
1: Verdade, João Sérgio.
0: Quer mandar alô, filho?
1: Quero mandar um alô porque o Alto Vale inteiro quer ganhar essa costela,
0: que
1: João
0: coisa
1: Sérgio.
0: Boa, é costela de 5 quilos lá do supermercado Marcos, tá bom?
1: É isso aí, o Edmar Luiz Santana da Gabiroba Ituporanga quer a costela, escolheu a número 3. O Marcelo Chates de Rio do Oeste, pra ele a melhor de 3 é Rick Renner, quero a costela. Também o Bonésio Wamstivix de Rio do Sul, ele escolheu o número 1, quero a costela. Também o Wellington Brandes, Rio Galego, Petrolândia, escolheu aqui a número 1, quer participar do sorteio da costela. Eu quero a costela, mandou ali. A Margarida Cachoeira, Rio das Pacas, escolheu o número 1, eu quero a costela. Também o Almir Tais, do Boa Vista, eu quero essa costela. A melhor de 3 para ele é a número 1. Quem mais com a gente aqui, ó? Tem recadinho aqui no rádio, o Lauro Michels, do Rio Antinhas, quero a costela. A melhor de 3 é a número 3. A Rosângela Vaz, Mor, do Rio Batalha, a melhor de 3 é a número 1, quero a costela. Érica Garcia, de Bela Vista, número 3, eu quero a costela. A Carmelita Schmitz, Mai, Rio das Rio das Facas, Vidal Ramos, a melhor de 3 é a 3, quero a costela. A Karine Fernandes da Silva, Brás Perembó, escolheu o número 3, eu quero a costela. Eita!
0: Catucada nas costelas.
1: A Edneia de Liz Neto e Tuporanga, Boa Vista, escolheu o número 1. E tem mais um recadão aqui com a gente também. A Clauni Israel de Farias, a melhor de 3 é Bruno Marrone. Eu quero a costela.
0: E continua mandando seu WhatsApp pra cá, 99920-9047. Participe com a gente. Obrigado pelo carinho. Eu gosto muito de agradecer.
1: Demais.
0: Porque é muito bacana a gente saber que tem tanta gente ligada com a gente aí. Eu digo aqui, pode mandar mensagem, claro que muitas vezes não vai conseguir falar o seu nome, realmente, né? Aqui, mas todos estão participando do sorteio, tá bom? Obrigado pelo carinho mesmo, tá? Bruno Marrone, a 1 é ligação urbana. Rick Renner, Marcas de Batom, a 2. E Zezé de Camargo Luciano, tá escrito em meu olhar, é a 3. Valendo uma costela lá do seu supermercado Marcos de Aurora. 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
0: Depois eu quero falar das promoções aqui.
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0: Mas todos fazem aquele negócio assim, pô. Eu vejo lá a molecada, eles fazem aquele carrinho.

0: espiou e passar? Sim. Sabe como é que é?
1: Ô, João, tu não faz uma sobrancelha assim, ó.
0: O quê?
1: E junto com o cabelo um risquinho assim, ó. Vai ficar legal, cara, pra ti.
0: Por que que não vai lá tirar o cabelo do zóio lá? É o tonto. Que eu quero com um risquinho. Eles fazem os cortes assim por cima, né? No,
1: isso.
0: Né, os piá fazem um carreiro ali na sobrancelha, né? Oi, tem gente tonta,
1: carreiro,
0: né?
1: Do pioio, é o
0: carreiro do pioio na cabeça, que eles fazem aquela estradinha, daí os pioios passam correndo.
1: Né? Eles não se perdem, né?
0: Não, não se perde ali, já sabe certinho. Eles gostam de passar correndo ali. Eu era pioiento quando era pequeno, que era o raio. Também não.
1: Também.
0: Eu era muito pioiento, meu Deus.
1: Esse cabelinho ruim aqui, imagina.
0: Meu Deus, eu era pioiento, pioiento que impossível, não. É, coisa.
1: Era tenso, né,
0: coisa do outro mundo.
1: Pingava.
0: Meu Deus do céu. Deixa eu falar aqui. Ó, continua mandando WhatsApp aí, 991920947. Você tem que ter o nosso WhatsApp aqui do rádio já ali salvo.
1: Isso,
0: no seu celular.
1: Aí fica mais fácil.
0: Pra participar da programação, porque aqui começa às 5 da manhã ao vivo até meia-noite. Continua mandando seu WhatsApp, valendo uma costela de 5 quilos, lá do seu supermercado Marcos de Aurora, para esse finalzão de semana. Que bacana, é gente tudo quanto é canto participando, meu querido Jean.
1: O Alto Vale inteiro participando, tem recadinho aqui, ó.
2: Boa tarde.
0: Tarde.
2: Pessoal da rádio, escuta a Rádio Sintonia todo dia.
0: Ei, que bonito.
2: Do Rio das Demoras, Alfredo Wagner.
0: Opa.
2: Esposa do Tádio.
0: Opa.
2: Matheus Henrique e Maria Giovanna, os filhos dele. Música do Samarino.
0: Muito bem.
1: Muito bem, isso aí.
0: Abraço, obrigado pelo carinho, Alfredo Wagner.
1: Ah, o Vanderlei Luiz Kempfner, de Antas Gordas.
0: Vidal Ramos.
1: Escolheu a melhor de 3 a 3. Eu quero a costela.
0: Tá certo, tem que falar, eu quero isso a costela.
1: Aí. A Patrícia Verli Eger, Rio Batalha, quero ganhar a costela, a melhor de 3 é a número 1. Também o Vinícius Eduardo Rolim, Chapadão Santana, a melhor de 3 é a 3. Eu quero a costela.
0: Uhum.
1: O Valmir de Imbuia, quero a costela, número 1 é a melhor pra ele. Também o Davi Ferreira de Aurora tá participando do sorteio da costela. Eu quero a costela, a melhor de 3 é
0: o Davi,
1: a
0: se não quer, vai lá no Marcos comprar.
1: Mas é bem pertinho,
0: bem
1: rapaz.
0: Pertinho.
1: Que é isso?
0: Vai lá.
1: A Isolete Nincoter do Braço Perimbó escolheu a número 2. Tem que colocar aqui quer costela. Senão
0: não
1: vai
0: se não botar aqui quer costela, não participa.
1: Não,
0: escreve ali, quero
1: que
0: a costela.
1: Ali. Pode escrever ali que eu quero a costela.
0: É.
1: A Dulce da Rosa, quero participar do sorteio da costela. Eu escolho a número 3. E a Daniele Aparecida. Ah, essa aqui já foi. É, tá de vendo das guardas vida. Eu me perdi no negócio.
0: Tu
1: aqui.
0: Tá atrapalhado,
1: eu
0: né?
1: Eu tô. Porque muita mensagem, João Sérgio. Pingando direto aqui, ó.
0: É.
1: Aí sim, ó. Luiz Gustavo Rodrigues, a melhor é a número 1. Da Gabiroba, quero a costela.
0: Gabiroba, Quinto Poranga.
1: Isso.
0: É bacana, ó. É Aurora, é Petrolândia, Imbuia, Vidal Ramos, Rio do Oeste.
1: Rio do Oeste, Rio do Sul.
0: Rio do Sul, pessoal ligado com a gente, Alfredo Wagner, Bom Retiro. Manda o seu WhatsApp pra cá, participando da promoção de hoje, a melhor de 3.
1: É.
0: Você escolhe uma das 3 músicas. É, são músicas topzera, número 1. É Bruno Marrone, Ligação Urbana, Rick Renner, A2, Marcas de Batom, Zezé de Camargo Luciano, tá escrito em meu olhar, é a 3, valendo uma costela topzera pro final de semana, lá do seu supermercado Marcos de Aurora. Alô, meu querido Marcos, todo o pessoal aí, um grande abraço, obrigado pelo carinho, pela companhia de vocês, tá bom?
1: Show de bola. 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
1: Bacana, minha gente, 5h40, hora de curtir música aqui no programa. Você continua participando com a gente. Qual é a moda?
2: Ah. Moreninha linda. Ah.

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2: João Sérgio, temos a melhor de três.
1: Já temos?
2: Já temos a melhor de três.
1: Mas eu quero dar dica aqui.
2: Boa.
1: Que não é porque nós vamos já tocar melhor de três que você não pode participar com a gente.
2: Opa.
1: Pode sim. Nome de onde? E eu quero costela.
2: Tem que fazer sim, senão não participa.
1: É, o nome, da onde e eu quero costela. Pode continuar mandando mensagem pra cá que a sua participação tá valendo o sorteio de uma costela de 5 quilos lá do seu supermercado Marcos de Aurora.
2: Tá escrito em meu olhar.
1: A 3.
2: É isso
1: a
2: aí.
1: Mais votada.

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8: 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O que você bolou aí? Você programou o seu final de semana? Por exemplo, o Erlon. E semana que vem não vai estar aqui com a gente.
1: Olha só, coisa boa.
8: Uma semana de férias, né, Benço?
1: Tá mais descansada, né?
8: Aí o Benço, ele deve ter programado alguma coisa.
1: Isso. Pra eu.
8: Vai pra praia.
1: Vai pra Palhoça?
8: 3 dias na praia. O resto tira a lenha no mato. O resto tira a lenha no mato. É uma férias de merda. O negócio é o seguinte. Será que vai chover?
1: Pois pra trabalhar, devia te cair.
8: E
1: olha, né?
8: Tu me diz qual é o mato que tu vai tirar lenha, que eu quero te denunciar pro Ibama. Ah, eucalipto? Ah, então tá bom. Agora pode. Nós vamos saber se vai chover nas férias do Erlon ou não. Nós vamos a São Joaquim, a Climaterra, com ele que vai estar com a gente dia 29 de agosto aqui em Tuporanga. Ronaldo Coutinho, boa noite.
9: Boa noite. É, o tempo segue no geral com condições de tempo assim mais para bom no decorrer desse sábado. Mas para

0: Alternância entre nebulosidade, sol, alguma coisa nesse sentido. A chance de chuva é muito pequena, seja de manhã ou de tarde. No domingo, pequena chance no final do dia à noite, mas é bom ficar atento. Na segunda, pode ter pancadas no final da tarde e noite, falhando. E chance maior de chuva mesmo está indicando ali na quarta-feira. Segunda e terça, é chance com possibilidade boa de passar sem. E aí na quarta aumenta a possibilidade de chuva e trovada até o finalzinho do dia à noite. A temperatura segue agradável, né? De manhã cedo friozinho, de tarde esquenta no sábado, domingo e segunda-feira, ficando mais quente na terça. Mas segunda e terça é bom ficar assim com o pé atrás. Não duvido que não tenha alguma coisa de chuva no final do dia à noite, principalmente a partir de terça-feira. Da Climaterra, Ronaldo Coutinho.
1: Vai dar bem certinho os 3 dias que o Hélio vai estar na praia. Não é que eu quero gorar, não é que eu quero estragar as tuas férias. E justamente nos 3 dias que tu for derrubar Imbuia, Canela e Sassafrás, vai chover também. Entendeu? É.
2: Ai, meu Deus.
1: Só pra vacalhar com os programas dele aí de férias. Olha, você continua participando com a gente, 99920-9047. Manda seu WhatsApp aqui pra sintonia. E você participa do sorteio com a gente de uma costela de 5 quilos lá do supermercado Marcos de Aurora. Nome, de onde? E, claro, não esqueça de mandar aquela mensagem dizendo: eu quero costela. Aí você participa aqui com a gente, tá? Deixa eu falar de que a Cat Hills já está aqui na sintonia. Vem lá de garuva e depois canta ao vivo aqui no programa.
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6: Boa noite, meu querido Jean Carlos, abraço pros ouvintes aqui do Estúdio S, dessa sexta-feira, 24 de julho. O homem foi preso preventivamente ontem em Presidente Getúlio durante uma ação conjunta das polícias civil e militar. Ele é investigado por suspeita de crimes sexuais contra uma adolescente de 15 anos, além de ameaças, intimidações e violência psicológica no ambiente familiar. Segundo a investigação, também foram identificados indícios de tentativa de silenciar as vítimas. O homem foi encaminhado ao sistema prisional de Rio do Sul, onde está à disposição da justiça. Na tarde de hoje, a Polícia Militar apreendeu um adolescente de 15 anos por ato infracional análogo ao crime de tráfico de drogas no bairro Passo Manso, lá em Blumenau, 15 anos.
7: Nossa.
6: Durante uma averiguação, policiais militares verificaram algumas pessoas suspeitas de estarem comercializando drogas que iniciaram fuga ao perceberem a presença policial. Porém, um dos suspeitos, esse de 15 anos, foi abordado, estava de posse de um celular e certa quantia em dinheiro. Na fuga, ele dispensou um invólucro que foi localizado e continha droga fracionada, 36 pedras de crack e 10 buchas de cocaína. Ainda nas imediações onde estavam os suspeitos, 43 outras pedras de crack e 5 buchas de cocaína também foram localizadas. O adolescente foi apreendido e encaminhado à central de plantão policial, juntamente com toda a droga. Também hoje à tarde, lá em Blumenau, a Polícia Militar atendeu uma ocorrência de apreensão, busca e apreensão. Também trata-se de um adolescente, 17 anos, em atitude suspeita. Foi verificado que contra ele havia um mandado de busca e apreensão. Esse adolescente de 17 anos foi então encaminhado também para a central de plantão policial. A Polícia Militar cumpriu um mandado de prisão contra um homem. Esse homem, isso foi por volta das 13 horas de ontem. Esse homem ele foi encontrado e acabou reagindo, sendo necessário o uso de algemas. Ele estava com os ânimos exaltados e na delegacia ele prestou depoimento em um inquérito que estava em andamento lá na cidade de Presidente Getúlio. Após os procedimentos, esse homem foi encaminhado ao presídio regional de Rio do Sul, onde também está à disposição. Mais um no nosso presídio de Rio do Sul.
7: Só aumenta a conta.
6: Só aumenta, rapaz, né? Ele estava bem exaltado, foi necessário inclusive a utilização de algemas. E uma adolescente de apenas 17 anos morreu num acidente entre uma moto e uma caminhonete que transportava gás. Esse acidente foi hoje em Criciúma. A ocorrência foi na rodovia Alexandre Belloni, bairro Primeira Linha. De acordo com as informações apuradas, a jovem conduzia uma moto e atingiu a lateral da caminhoneta. Ela

0: seguia para o trabalho e morreu antes da chegada das equipes de socorro. Informações preliminares indicam que a motociclista pode ter tentado ultrapassar pela direita no momento em que a caminhoneta acessava a lateral da via, né? Então, foi pela contramão, no caso, né? E aí, infelizmente, 17 anos, acabou perdendo a vida indo pro trabalho. Uma motocicleta, se é uma moto, não é uma elétrica, enfim, certamente ela estava conduzindo um veículo sem
1: habilitação,
0: né? Isso. 17 anos não é habilitado para dirigir um bis, por exemplo, ou nenhum tipo de moto, né?
1: Isso foi em Criciúma,
0: lá em Criciúma. Tivemos também um acidente envolvendo dois caminhões na tarde de hoje. Foi na BR-470 em Pouso Redondo. O acidente provocou filas e lentidão no trânsito. Segundo as informações, o acidente ocorreu por volta das 15 horas e 25 minutos, após um solicitante comunicar uma colisão entre dois caminhões na rodovia. Em razão da colisão, o trânsito na BR-470 apresentou filas nos dois sentidos. Equipes de atendimento foram chamadas para prestar socorro e fazer os procedimentos necessários no local. Tivemos também ontem um grave acidente de trabalho em Rio do Sul e foi sepultado hoje lá em Curitibanos, no cemitério São Francisco de Assis, o trabalhador Itamar Linhares, de 39 anos, conhecido pelos apelidos de Dedé e Gardino. Ele morreu após cair do telhado de uma empresa no bairro Fundo do Canoas, em Rio do Sul. O acidente de trabalho aconteceu na manhã de ontem, enquanto Itamar fazia um serviço de manutenção em calhas. Equipes de resgate foram acionadas, mas constataram que ele já não apresentava sinais vitais. A polícia científica esteve no local para fazer a perícia. As circunstâncias da queda ainda deverão ser esclarecidas. O velório ocorreu na capela mortuária da funerária Nossa Senhora Aparecida, lá em Curitibanos, e o sepultamento foi no final da tarde de hoje, no cemitério São Francisco de Assis. Ele trabalhava para uma empresa e fazia manutenção em uma calha, né? E infelizmente se desequilibrou, o que teria acontecido, mas uma queda de uma altura significativa que acabou fazendo com que ele perdesse a vida no local.
1: Mais um acidente de trabalho.
0: De trabalho, exato. E foi identificado, nós falamos ontem a respeito lá em Bom Retiro, daquele, a pessoa que foi encontrada morta lá, né? Marcas de disparo de arma de fogo, e foi identificado como Davidson dos Santos Pereira. Davidson dos Santos Pereira, de 26 anos, natural de Lages, o homem encontrado morto na tarde de quarta-feira em Paraíso da Serra, Bom Retiro. Davidson, que havia saído de casa para trabalhar na safra da maçã em Urubici, estava desaparecido há aproximadamente um mês.
1: Caramba!
0: E ele foi localizado às margens de uma estrada, apresentando sinais de violência, com perfurações nas pernas e no abdômen, possivelmente causadas por disparos de arma de fogo. Segundo a polícia, o corpo foi encontrado por um morador que caminhava pela região com seus animais. Após localizar a vítima, ele acionou o Centro de Operações da Polícia Militar, o Copom. E no local, né, a guarnição confirmou, então, o cadáver, o corpo, isolou a área, polícia civil e científica foram chamadas e até agora não foram esclarecidas as circunstâncias e nem a motivação desse crime, né? O caso, então, está sendo investigado pela polícia civil. Havia até já nas redes sociais circulando um pedido da família, buscava por ele, né? A foto do rapaz, olha, está desaparecido e tal, um mês, né?
1: Caramba.
0: E ele, então, acabou sendo encontrado na quarta-feira morto e depois de estar mais de cerca de 30 dias sem dar sinal para a família. Como diz a matéria aqui, ele foi trabalhar na colheita da maçã e o que aconteceu até agora é um enigma, né? É um mistério, mas a polícia está trabalhando para resolver esse crime aí. Para fechar como alerta, para todos nós, serve para mim, para ti, Jean, para os nossos pais, ouvintes, uma moradora de Timbó foi vítima de um golpe e teve um prejuízo superior a 20 mil reais na noite de ontem, após criminosos se passarem por uma colega de trabalho. Os golpistas conseguiram acessar as contas bancárias da vítima, realizaram transferências via Pix, contrataram um empréstimo de 17

0: R$ 6.000.
1: Caramba.
0: E ainda apagaram remotamente os dados do telefone celular. Segundo a Polícia Militar, a vítima recebeu uma ligação de uma pessoa que se identificou como colega de trabalho. Durante a conversa, ela foi orientada

0: além de uma transferência de R$ 600 para outra instituição financeira. Na sequência, os golpistas contrataram, sem autorização da vítima, claro, um empréstimo no valor de R$ 16 mil. O dinheiro também foi transferido para contas utilizadas pelos autores do crime. E a Polícia Militar, então, reforça o alerta para que a população nunca compartilhe códigos de verificação, nem senhas ou informações pessoais por telefone ou aplicativos de mensagens, mesmo quando o contato parecer ser de alguém conhecido. Uhum. Em caso de suspeita de golpe, a orientação é interromper imediatamente a conversa, confirmar a identidade da pessoa por outro meio e comunicar à instituição financeira e também à polícia, né? Caramba. Neste caso, a pessoa vai ter que, sei lá, vai se incomodar um monte para tentar reaver esse dinheiro, né? Um empréstimo que ela não fez, as contas, o dinheiro foi parar
1: que foi
0: em contas,
1: da conta.
0: Da conta, né? Prejuízo de cerca de R$ 20 mil, superior a R$ 20 mil.
1: É.
0: Isso ontem. E os bandidos estão aí utilizando a tecnologia também a favor deles, né, Jean?
1: Exatamente.
0: Então, a gente aqui do lado de cá tem que ficar ligado.
1: Muito ligado aí, porque o pessoal não perdoa.
0: Não perdoa. Tá bom, meu irmão? Um abraço.
1: Obrigado.
0: Muitas vezes a economia de uma vida que se vai. Quantos idosos são vítimas, às vezes tem a poupançazinha ali, uhum. E os caras não têm pena.
1: Não tem pena.
0: E rapo tudo, cara. É. Não tem jeito.
1: Quero nem saber.
0: Quero nem saber. Meu querido.
1: Bom final de semana. Boas férias.
0: Até na outra segunda,
1: Na outra segunda, eu tô de férias.
0: Ah, daí. Boa.
1: A gente só se vê lá em meados de agosto.
0: De agosto, então. Tá bom, querido. Aproveita tuas férias também.
1: Valeu, obrigado.
0: Forte abraço, gente. Até a próxima.
1: Valeu, tchau. Erlão. Abraço. Boas férias. 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Na sequência tem conversa aberta. Fique ligado.
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0: Alô, minha gente! 18 horas com 25 minutos. Nossa conversa aberta de sexta, você já sabe, é musical.
1: Exatamente. Né? E é música aquele, boa.
0: É, quer ver se tiver um retorno nesse meu fone aqui, né,
1: Jeanzinho? É verdade, né? Peraí.
0: Fica melhor
1: agora.
0: Agora,
1: agora tá.

0: Melhorando. Tu já tomou da pinga?
1: Ah? Eu não, porque eu tô mexendo na mesa que não nos posso.
0: Tá mexendo no botão? Então tá bom. Ó, queridão, vamos falar aqui de irmãos Novak.
2: Bora.
0: 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E olha, nós já recebemos aqui fora do estúdio, já conversamos, e a gente recebe com prazer imenso agora aqui no rádio, também nas redes sociais da Sintonia. Cat Hills é uma jovem cantora, compositora, de música sertaneja. Ela está lá em Garuva, pertinho de Joinville, e graças a Deus que dá o ar da graça de quando em vez aqui para nossa região, onde ela se apresenta. Por exemplo, hoje à noite no Maredu.
2: Olha.
0: E amanhã lá no Garden.
2: Que legal.
0: Bacana, né? Isso mostra que é uma cantora que agrada, porque ela retornou já várias vezes aqui em Ituporanga para fazer as suas apresentações. Minha querida Cat Hills, obrigado por ter vindo. Boa noite. Seja bem-vinda à Sintonia.
3: Boa noite aí aos nossos ouvintes, ao pessoal que está assistindo também a gente. E quero agradecer pelo convite de estar aqui com vocês. Estou muito feliz mesmo. Eu que sempre venho para Ituporanga, então, nossa, quando eu recebi o convite, fiquei muito feliz mesmo. Tô me sentindo em casa aqui, na verdade.
0: Você tem várias músicas que são composição.
3: Isso, são composições minhas, isso.
0: E tem uma aí que está aí, digamos, sendo a caçulinha da tropa, que fala de pescaria, cachaça.
3: Fala de pescaria, fala de cachaça.
0: E coisa boa.
3: Tá com os amigos e cerveja, que é o melhor da vida. Eu uni tudo que eu mais amo na vida e fiz essa música, né? Também para homenagear a minha cidade lá de Garuva. E o pessoal tem ouvido bastante, tem gostado bastante e tem demonstrado muito carinho assim por ela. Então, nossa, tô muito feliz mesmo.
0: Todo artista, Cat, ele se inspira em alguém. A Cat Hills se inspirou em quem? Para cantar, tocar?
3: Eu me inspiro Maiara Maraíza, própria Marília Mendonça. Eu não me inspiro só na cantora, mas eu tive o prazer de conhecer Maiara Maraíza. Não tive oportunidade a tempo de conhecer a Marília, mas pela internet a gente sente, às vezes consegue sentir até a aura da pessoa, né?
0: Então
3: eu me espelho não só na música, mas também como o artista fora do palco. Então são as minhas inspirações, né? São as mulheres hoje que estão no cenário musical sertanejo, tanto como a Laona Prado, a Luísa Martins, essas mulheres aí hoje.
0: Você começou aos 16 anos?
3: Aos 16 anos.
0: Cantando em igreja? Casamento, coisas assim?
3: Isso, eu comecei a me arriscando no violão primeiramente, né? Cantando em churrasco. Eu não cantava ainda. Eu era muito, muito arisca, assim. Eu não tinha essa coragem toda pra cantar ainda. Então, o som do violão, o próprio violão, sempre me chamou muita atenção, assim. E um dia eu quero aprender. E o meu pai tocava, sabe? Só que meu pai vivia numa correria, assim, trabalhando e tal. E às vezes não tinha muito tempo e aquela paciência pra ficar ali, sabe, ensinando. Então eu peguei naquelas revistinhas de antigamente que mostrava, coloca o indicador aqui e tal. E eu fui indo nessa técnica até. E o braço doía e eu não abandonava e ia tocar. Arriscava umas duas, três músicas assim pra tocar. Daí o pessoal falava, não, mas você não canta, você só toca violão. E daí eu fui

0: fui me arriscando, assim, mas era ruim demais.
1: Deixa eu mandar um beijo aqui pra tua empresária namorada, qual é que é o nome?
0: Thaísa.
1: Thaísa. Tem uma energia essa menina aí, que ela Deus tem. Livre, né? É uma coisa boa, ela te passa uma coisa boa, assim, que bacana. Sim. Thaísa, obrigadão por ter vindo também aí, tá bom, minha querida? Depois eu quero falar de cachaça. Boa. Mas nós vamos combinar assim. Eu sempre falo para os artistas que vêm aqui, Thaís, o Cat, que a gente quer extrair sempre o máximo de vocês. Uhum. E se nós fizermos música inteira, daqui a pouco a gente vai fazer duas, três músicas. Uhum. Agora, se nós fracionarmos as músicas, a gente vai aproveitar para mostrar para quem nos acompanha mais o teu potencial.
0: Vamos lá.
1: Vamos mostrar um pouquinho? Lá. Depois nós vamos para as tuas músicas lá no final.
0: Perfeito.
1: Pode ser?
0: Perfeito.
1: Vamos para aquela que a galera pede, que você gosta de fazer aí.
0: Vamos lá.
1: E que acaba sempre matando a pau por onde você passa. Cat Hills com a gente ao vivo.

0: Fizesse bem não deixar ela parar. Viu? É, seria um prejuízo a Cat Hills parar de cantar. É, deixa eu falar um pouquinho aqui, quem está acompanhando pelas redes sociais está vendo aqui. É, Cachaça Prêmio Moedão, que é Moedão. Lá de
1: Gaspar.
0: Gaspar. E vem com a sua assinatura, com a sua marca. Pescador que se preza. Tem que ter sempre um litro de pinga,
1: tem que
0: né?
1: Tá preparado
0: no barco, vai cair no rio, pega uma gripe e a pinga é boba.
1: Tendo peixe ou não tendo, tem que estar preparado.
0: Ter. Que bacana, como é que foi essa parceria com a cachaçaria?
1: É, eu tenho uma amiga em Gaspar e é muito querida lá pra gente e ela fez essa ponte. Né? Ela sabia da minha vontade e do meu gosto, sempre apreciei muito bem uma cachaça e a gente sempre se reunia e ela nos apresentou a cachaça um dia e eu fiz um grande elogio e ela preparou, sabe, esse encontro com o seu Calinho. É, até mandar um grande alusão pro seu Calinho, toda a família Schmidt, lá da Cachaçaria Moedão, e ela preparou esse encontro e essa surpresa, sabe, da gente fazer essa grande parceria de Cat Hills com a cachaça Moedão.
0: Você bebe pinga mesmo?
1: Eu bebo pinga mesmo.
0: Gosta da cachaça?
1: Eu gosto.
0: Porque eu já vi, tinha um caboclo uma vez que tinha uma concessionária que vendia uma marca de carro, dizia que era o melhor do mundo, mas ele não andava com carro na concessionária dele.
1: Não, eu gosto demais, eu gosto demais.
0: Gosta da cachaça?
1: Gosto demais.
0: Pois eu quero falar dessa música de cachaça, pescaria. Eu já tenho tudo a ver comigo, já gostei.
2: Né?
0: É óbvio, quem não gosta da pescaria numa cachaça? Tens um timbre de voz, Cat, grave.
1: Uhum.
0: Aí nos arremete assim a uma Lauana Prado, uhum, a uma Marília Mendonça. Você faz música dessas meninas?
1: Faço. São grandes músicas que o pessoal me pede muito, principalmente Marília Mendonça, Luísa Martins, Lauana Prado.
0: Faz uma Marília.
1: Uma Marília?
0: Esse rapaz aqui é fã da Marília, meu Deus do céu.
2: Muito bom.
1: Cadê a senhora?

0: só no teste?
1: Nossa senhora, mais um pouquinho avanço nessa cachaça.
0: Que legal. Para as pessoas que querem conhecer mais do teu trabalho, saber da tua agenda, até mesmo para contratar a Cat Hills, quais os teus endereços?
2: Eu vou deixar o meu Instagram aqui pro pessoal, e quem puder me seguir, eu vou ficar feliz demais.
0: Vamos seguir lá.
2: Então, é Cat Hills, é K-E-T-H-Y, Cat Hills Oficial.
1: Isso.
2: Já me segue lá, acompanha o dia a dia, tá cheio de música boa lá. Lá
0: e sempre postando país. Novidades.
2: Sempre postando novidades.
1: Lá no nosso Instagram, tá lá certinho, arroba, né? Pra quem quiser ver, tá lá no nosso Instagram, lá no Story, é só clicar lá e seguir.
2: Bom demais.
0: Vai lá no Instagram, o pessoal que segue o Instagram da Sintonia, vai lá. Vamos aumentar o número de seguidores aí. É, que é bom, né? Quanto mais seguidores, melhor pro artista divulgar
2: muito
0: o seu trabalho,
2: bom, certeza,
0: enfim.
2: Bom.
0: Deixa eu perguntar um negócio pra você. Tens muitas músicas. É que são músicas de tua autoria.
2: Uhum.
0: Como você começou, digamos, há um bom tempo na música, lá em 2021, Partido Perfeito.
2: Partido Perfeito. Partido Perfeito foi composta por mim há um tempo. Essa música, ela ficou guardada durante um tempo. E quando começou a pandemia, eu me inscrevi para participar de um reality show durante a pandemia mesmo, que se chamava Casa Sertaneja, idealizado pelo produtor Reinaldo Meirelles, que na época era o produtor do Gustavo Lima, também violonista. E ele idealizou todo esse projeto e pegou um artista, escolheu um artista de cada região. Do Sul, ele me escolheu para representar o Sul aqui. Aí escolheu uma dupla de São Paulo, outra de Minas Gerais. E assim, a gente foi para dentro de uma casa isolada, sem telefone, sem TV, sem nada.
0: Jesus.
2: Isso. Para ver, juntou esse pessoal tudo para ver o que ia dar lá dentro. E eu acabei ficando em terceiro lugar, fiquei muito
0: feliz.
2: Olha
0: que legal.
2: Tive o prazer de conhecer grandes artistas também, vivenciar coisas que eu jamais imaginaria, né? Vivenciar e pude aprender muita coisa, tanto de técnica vocal, como uma das melhores fonoaudiólogas. Então a gente teve um acompanhamento e teve todo um preparo, né, pra participar do programa. E foi isso, assim, que me ajudou.
0: Como é que é o Partido Perfeito?
2: Faz Partido Perfeito.
0: Um pedacinho lá pra gente.
2: Ela é assim, ó.

0: cama.
1: Bacana.
0: Top demais. Aí essa muito música, boa. Ela ficou guardada. E a gente, cada artista que participou desse,

0: reality show, deveria ter uma música no qual iria gravar e seria produzida pelo Renato Meirelles. Então eu já tinha ela na guardada e achei que seria o melhor momento. Então ele produziu, ele fez, né, toda a parte de produção musical e eu só aproveitei o que eu já tinha no bolso. Então,
1: olha que bacana.
0: Ficou muito legal.
1: Em 2023 eu volto a beber.
0: Eu volto a beber.
1: Tu tinha parado, depois voltou? foi em 2023 que fechou a parceria com a cachaçaria,
0: isso,
1: né?
0: Achei que ia parar por ali, mas.
1: Qual é que é eu volto a beber?
0: Ajuda aí. Gente, é ao vivo, né?
1: Não, e assim também. Eu não combinei nada fora do ar, nem o que nós iremos tocar ou não tocar, porque o conversa é aberta e aqui todo mundo fica à vontade, né?
0: Isso,
1: deixa pra eu... dar uma alinhada no violão. Eu volto a beber. Vamos lá.
0: Você quer saber por

0: Eu volto a beber.
1: Muito bacana.
0: Às vezes dá um bug aqui.
1: Até porque pelo seguinte, são músicas que a 2023 para hoje são músicas que pessoas não pedem.
0: Sim.
1: Né? E daí tu não toca, daí isso. Tu não lembra, né? Da letra, enfim, muitas
0: isso,
1: vezes até da melodia.
0: Eu confundindo muito, sabe? Às vezes, toca. Eu volto a beber, daí eu lembro de outra. Não tem nada a ver.
1: Tu sabes o que a música Eu Volto a Beber falou? Ela falou do nada, me esqueceu, né?
0: Uhum.
1: Que tu fez em 2024, isso, né? Isso. Tu esqueceu?
0: Do nada me esqueceu.
1: Do nada me esqueceu. Como é que é do nada me esqueceu? Tu lembra?
0: Do nada me esqueceu.
1: Essa foi de 2024. Essas músicas que estamos fazendo agora são todas
2: autorais,
1: da Cat Hills.
2: Né? Sim.
1: É.
0: Tá buscando ali no Google. Letra.
1: A da cachaça que hoje é dia de pescar, essa tá
0: na ponta.
1: Na bola. Essa eu quero entender.
0: Tá
1: essa
0: pois, é bem recente.
1: Essa gravasse o ano passado, né?
0: Essa 2025. Isso.
1: Ainda bem que a namorada empresária não empurrou aí, né?
2: Aí sim, ó.
0: Ah,

0: Essa aê, música, tá. Quero até mandar um alô, é uma música do Sandro Quintão com o Everton, né? Everton, isso. É o Sandro Quintão lá do Rio de Janeiro, é um grande compositor, então ele me cedeu, foi um grande presente, na verdade, para que eu gravasse essa música. E eu fiquei muito feliz.
1: Eu vou te falar assim, eu prestando atenção nessas três, Partido Perfeito, Eu Volto a Beber, Do Nada Me Esqueceu, são músicas comerciais. Uhum. São músicas que parece que tu tá ouvindo os cantores de agora, né? Isso. Os artistas de agora rodando. São músicas comerciais mesmo,
0: a
1: assim.
0: A sensação que você já
1: que já

0: gancho.
1: Sabe isso. Que
2: é a melodia também.
0: É verdade.
1: Uhum. Muito bacana mesmo. Agora nós vamos para mais recente.
2: Ah,
1: ó, tá aqui a pinga. É, cachaça prêmio da Kate Hills.
2: Com moendão.
1: É por isso que ela disse que hoje é dia de pescar.
2: É, hoje é dia.
1: Tomar um rabo de galo.
2: Todo dia, na verdade, pode ser dia, né?
1: Se o cara não trabalha, não faz nada, porque todo dia.
2: Oxe.
1: Né? Vamos curtir essa?
2: Vamos lá.
1: E ó, essas músicas da Kate, na íntegra, com banda, com tudo, tá lá no Instagram.
2: Tá tudo lá.
1: E também as apresentações que ela faz com as músicas dos artistas do momento que estão no mercado aí também,
2: né? Se quiser contratar pra show também.
1: Vai lá no direct, manda uma mensagenzinha que você não vai se arrepender. Você que tem pizzaria, quer fazer um casamento, um aniversário, quer umas músicas gostosas pra ouvir, né?
0: Isso aí.
1: Aquela gritaria.
0: Chama a Cat Hills.
1: E tá bom.
2: Vamos lá então.
1: Vamos pescar.
2: Hoje é dia de pescar, é mais ou menos assim, ó.

0: queria reunir os meus amigos. Eu só quero é relaxar aqui nesse paraíso. Hoje é dia de pescar.
1: Nossa. Meninas, eu só tenho a agradecer de coração mesmo a vinda de vocês aqui. Cat, você que estiver na região, dá um toquezinho.
2: Muito obrigado.
1: Vamos voltar aqui. É, fiquei feliz mesmo, parabéns.
2: Muito, tá? Muito
1: sua
2: obrigado.
1: Namorada e empresária tem toda a razão, é um desperdício, tá? É, deixar essa menina sem cantar. É muito bacana mesmo, tuas músicas são espetaculares, as que você gravou. Eu costumo dizer de que, que bom, né? Que nós temos artistas do teu nível, tá?
2: Muito
1: volte
2: obrigado.
1: Volte sempre, muito feliz da vida aqui. Mesmo.
2: Eu posso fazer que nem o programa da Xuxa?
1: Claro. Um alô
2: aí pra, pode. Pra todo o pessoal. Quero mandar um beijo pra minha mãe, pro meu pai, que estão aí me assistindo, me ouvindo. A minha tia Olinda, daqui a pouco, quando acabar o show, eu vou lá pra casa dela, vou pousar aqui, porque amanhã tem show.
1: Onde é que mora a tia?
2: A tia, hoje é a primeira vez que eu vou na casa dela. Ah. Até quero mandar um beijo pra ela e pro Galdério também. Devem estar assistindo a gente, ouvindo agora. Um beijo pra minha amiga Pri, até pra Cachaçaria Moendão, pra Farmácia Desconto Fácil, pra todos os meus amigos aí, minha irmã, minha
1: a farmácia, essa bicha é ligeira. Ela tem parceria com a Pinga. Aí, se te der dor de cabeça, vai na farmácia tal. Ô. Se tu vomitou, vai isso. Na farmácia tal.
2: É tudo bem pensado. Claro.
1: É um combo.
3: Tudo esquematizado, é isso aí.
2: Muito, muito, muito obrigado mesmo, de coração, pelo convite de vocês. Estou muito feliz, muito feliz. E que ambiente gostoso, que conversa gostosa que tá com vocês. Flui tudo muito bem. E muito obrigado mesmo, tá? A hora que vocês quiserem, tiverem aí, pode me chamar que eu venho aqui com o violão, cantar umas modas e trago a cachaça também.
1: Opa.
2: Pra gente aí.
1: Ô, Dionísio, tem que trazer a Cat Hills. Pro CT de Onas. Já tocou no CT aqui?
2: Não toquei ainda.
1: Ô, Dionísio, traz essa moça pro CT aí, pra fazer um domingão aí com mais de 1000 pessoas sempre almoçando no CT. Traz essa moça pra cantar. Chama ela. É só chamar que ela vem.
2: Olha só, pra você essa cachaça, pra você sortear aí pros ouvintes, viu?
1: Segunda-feira. Pra nós arrebentar o caboclo que já encheu o catuto no final de semana.
3: Pra rebater.
1: Pra rebater. Então, segunda-feira nós vamos sortear aqui no programa.
3: Fechou.
1: Ó, e não é qualquer pinga, não.
2: É, só não toma uma, tá? Quem é desorganizado.
1: Até pra, né?
3: Claro.
1: O cara pega assim, bebe tudo, depois

0: Guaraná, tá? Fica meio parecidinho, né? Tá meio parecidinho.
1: Obrigado,
0: beijo menino. No coração, meninas. Obrigado por terem vindo. Sucesso cada vez mais para vocês. Segunda-feira tem mais Conversa Aberta.
2: Aquele papo cabeça com descontração.

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4: Olha, faltando só mais 2 minutos e meio para as 7 horas da noite. Vem aí na sequência o programa Boa Noite Sintonia com Carlos Moraes. E já já a gente vai aqui divulgar os ganhadores, aliás, o ganhador da costela. Quem será que ganhou essa costela de 5 quilos do supermercado Marcos de Aurora? Já já a gente vai divulgar aqui. Agradecer demais você, ouvinte, que participou com a gente, João Sérgio. Sucesso essa promoção hoje, viu?
5: Sucesso!
4: Demais, cara. O que você tá falando assim, meio atravessado?
5: As jovens da pinga.
4: Ai, e ai, boa, ai. Dá um quentão, um calorzinho.
5: Eu dei um
4: golinho, né?
5: Agora ali, uma de café.
4: Ah, é?
5: Essa ali é gostosa.
4: Uh-huh.
5: Mas aí tem uma outra ali que é uma pinga pura, assim.
4: Uh-huh. Né? Oh, meu Deus do céu. Esquentou a orelha já?
5: Vai cair umas orelhas fora.
4: Eu já.
5: Não, dá um repau assim.
4: Ah, é?
5: É.
4: Que isso?
5: Forte que é um raio, homem.
4: É, uhum. Coisa boa, né?
5: É boa, não. É boa aquela outra com cafezinho, que é mais suavezinho.
4: Mas essa aí também é boa.
6: O café é bom, né?
5: O Erlon tomou meio litro pra experimentar.
4: É. Como é que tá se sentindo, Erlon?
6: Eu já não passo uma fome.
5: É. Quem ganhou? Falou já?
4: Não. Atenção.
5: Ah.
4: Fabrício Krause, do Rio do Norte.
5: É só passar aqui na rádio. Fabrício e lá no supermercado Marcos, tem que passar aqui, pegar o dietinho.
4: Isso.
5: Com a dona Renata e vai lá no supermercado Marcos pegar a costela de 5 quilos.
4: Fechou?
5: Gente, obrigado pelo carinho, pela audiência.
4: Top demais, hein?
5: Um ótimo final de semana para todo mundo. Segunda-feira a gente está junto aqui. Obrigado, Renatinha. Guarda essa pinga pra nós sortear segunda-feira.
4: Não, vai levar embora, Renatinha. Coragem.
5: A Renatinha, tomar ela, pega a lambritinha dela, vai parar no em Alfredo Wagner, achando que tá indo pra Aurora.
4: Ela vai errar o caminho.
5: É. Gente, um abraço.
4: Bom final de semana.
5: Bom final de semana, meu querido.
4: Valeu. Yeah.

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Em nome do Pai, do Filho e do Espírito Santo. E com licença, patrão celestial. Vou chegando despacito, enquanto sorvo amargo de minhas confidências, porque ao descambar do sol preciso camperear por outras invernadas e repontar do céu a força e a coragem para o entrevero do dia que passa. Eu bem sei que qualquer guasca bem puxado, de faca rebenque e esporas, não se afirma nos arreios da vida se não se estriba na proteção do céu. Ouve, patrão celestial, a oração que te faça ofendar de mais um dia. Tomara que todo mundo seja como irmão. Ajuda a perdoar as afrontas e não fazer aos outros o que eu não quero para mim. Perdoa-me, Senhor, porque rengando pelas canhadas da fraqueza humana, de quando em vez, quase sem querer, eu me solto por ter afora. Rita, putrilho, chucro, renegado e caborteiro, mas eu te garanto, meu Deus, quero ser bom e direito. Ajuda-me, Virgem Maria, primeira prenda do céu. Socorre-me, São Pedro, capataz da estância gaúcha. E para fim de conversa, vou te dizer, meu Deus, mas somente para ti, que a tua vontade leve a mim de cabresto para todo sempre, até a querência do céu.

Goiás, às 19h04. 7h04. Alô, você muito, muito boa noite. Boa noite, cidade. Boa noite, interior. Boa noite, região. Boa noite, meus amigos e minhas amigas. Estamos chegando. Estamos iniciando aqui pela sua Rádio Sintonia mais um programa. Boa noite, Sintonia desta sexta-feira, né? Sexta-feira hoje, 24 de julho de 2026. Sexta-feira. Sextou, minha gente.

Dicas, agradecendo então aí a sua companhia, a sua audiência, você que tá ligadinho, curtindo o nosso programa Boa Noite Centurinha, obrigado pela sua companhia, obrigado pela sua audiência, a partir de agora, a gente vai com vocês aí até a meia-noite, isso mesmo, até a meia-noite a gente vai com vocês aqui com o nosso Boa Noite Centurinha, a primeira parte do programa até às 9 horas tem Voz do Brasil, depois da Voz do Brasil a gente

0: Continua com vocês até meia-noite, com Boa Noite e Sintonia, para levar muita música, muita alegria, a sua participação também, você que está aí sempre curtindo o nosso programa, né? Cidade Interior, toda a nossa querida região aí, obrigado, mas obrigado mesmo pela sua companhia, obrigado pela sua audiência, é, você que tá aí sempre ouvindo o nosso programa, você esteve até agora aí com o João Sérgio e também o Jean Carlos, comunicando com vocês aí no Estúdio S, e a partir de agora é comigo.
1: Carlos Moraes.
0: Agradecendo a sua companhia, agradecendo a sua audiência, você que tá aí ligadinho, ouvindo o nosso Boa Noite Sintonia. É bom demais ter vocês ligados aí no nosso programa.

gente, é Rádio Centuria 94.7 FM, o nosso Boa Noite Centuria, iniciando a parte musical do nosso Boa Noite Centuria de hoje. Vamos trazendo pra você que tá aí curtindo o nosso programa. É a música que vamos trazer aí pra vocês, amigos e amigas, estão aí curtindo, ouvindo o nosso programa. Gratidão, obrigado pela companhia, obrigado pela audiência de todos aí, né? É, você que tá aí ouvindo, curtindo o nosso programa, tá chegando música com Os Farrapos, né? Os Farrapos, iniciando a parte musical do programa com Pampa na garupa.

Medrico é Rádio Sintonia 94.7 FM. É o nosso Boa Noite Sintonia, agradecendo aí a sua companhia, agradecendo a sua audiência, você que tá aí ligadinho, curtindo o nosso programa, cidade, interior, região, onde quer que você esteja aí, nosso carinho, nosso abraço, obrigado pela sua companhia, obrigado pela sua audiência, nós vamos juntos aí com o nosso Boa Noite Sintonia até a meia-noite, agradecendo sempre a sua companhia, você que tá aí curtindo o nosso programa, cidade, interior, região, onde quer que você esteja aí, vamos trazendo música, tá chegando agora o Barreirito, cantando a Dama do Vestido Longo, boa noite.

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música que você ouviu aqui no nosso Boa Noite Sintonia, Casa de Amigo, José Alexandre, a Rádio Sintonia 94.7 FM. Boa noite, Sintonia desta sexta-feira. Agradecendo aí a sua companhia, agradecendo a sua audiência, a hora certinha. São 19 horas e 25 minutos agora, 19:25. Agradecendo a sua companhia, a sua audiência. Vamos juntos até a meia-noite. 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Olá, tem participações aqui no nosso Boa Noite. Boa noite, Adriana Aparecida Fermiano, de Atalanta, quer mandar um alô para o esposo Ezequiel Cole, de Atalanta, e também participar aí do sorteio. Boa noite, sou Ezequiel Cole, Atalanta, quero mandar um alô para minha esposa,

esposa Adriana, Aparecida Fermiano, e também faz parte do sorteio. Valeu, um abraço para vocês, obrigado pela companhia, obrigado pela audiência aí em Atalanta. Boa noite, Eni Schmitzebel, Rua Otas, Estados Unidos, bairro Jardim América, tá aí curtindo nossa programação também, obrigado pela companhia. Também a Márcia Rinkel Creus, Rio Novo Angelina, tá aí curtindo nossa programação, obrigado pela companhia, obrigado pela audiência. Vamos ver quem mais aqui mandando recadinho, tem áudio por aqui, vamos ouvir, boa noite, vamos ver aqui o recadinho, do ouvinte que tá aí curtindo, ouvindo o nosso programa, cidade interior e toda a nossa querida região. Ituporanga, Santa Catarina. 45 anos. Vem com tudo, vem com a sintonia. Vamos lá, agora sim. Vamos ver aqui onde é que tá o recadinho da ouvinte. Tá aí curtindo a nossa programação. Obrigado pela companhia, obrigado pela audiência.

0: maravilha, agora sim, vamos lá, recadinho, boa noite.
1: Boa noite, Carlos Moraes, sou Marilete Pereira.
0: Oi, Marilete, tudo bem?
1: De Alto Santa Luzia, Vidal Ramos, quero mandar pra você, pra Cleusa e pra minha família.
0: Certo.
1: Quero participar do 5 mil lá da Miná.
0: Da Miná, muito Sorriso. Bem. Muito bem, tá participando.
1: Boa noite a todos.
0: Boa noite, Marilete. Um abraço e obrigado pela audiência. Meu amiguinho Luiz Machado.
2: Boa noite, Cássio Moraes.
0: Boa noite, Luiz.
2: Luiz Machado, Embaixada Grande. Hoje quero convocar toda a torcida do Moitas, que amanhã Moitas é São Cristóvão do Sul.
0: Certo.
2: Falei, tá bom, Cássio Moraes?
0: Falou.
2: Toda a torcida.
0: Valeu pra toda a torcida do Moitas, então tá bom, valeu meu amigo o Luiz Machado, mais um recado aqui, boa noite.
3: Boa noite, Carlos Moraes, Edalvino.
0: Fala, Edalvino.
3: Vai participar dos sorteios, dos brindes aí, e um abraço aí pra vocês todos aí, tá? Quero uma música aí dos fazendeiros pra mim, tá certo? Pra minha família, meus netos.
0: Certo.
3: Pra vocês da Raido, um abração aí, amigo.
0: Abraço, meu amigo.
3: Certo?
0: Certo. Vamos ver quem mais aqui, boa noite, Carlos Moraes, Ana Maria Poeta de Moras Alfredo Wagner, quero ouvir uma música Aureliano com Dante Ramon Ledesma. Tem mais aqui um áudio do meu amigo Arno e depois tem música. Arno, Alain, boa tarde, boa noite.
4: Boa noite, camarais. Arno Alain aqui de Santa, Carlos. Eu quero oferecer a música aí pra toda a minha família, pra Cirata Lucilene, Adriana Eliane, os netos Otávio Joaquim e pra todos os meus amigos e pra toda a equipe sintonia, um abraço, só de duas voltas e meia, valeu?
0: Valeu, um abraço.
4: Participar do sorteio dos prêmios, senhor.
0: Valeu, Arno, um abraço. Querida amiga, brilha som. Boa noite.

0: Marca Preta com os Mirins. É Rádio Sintonia 94.7 FM. Boa noite, Sintonia. Agradecendo a sua companhia, agradecendo a sua audiência. Você que vai curtindo o nosso programa, né? Na cidade interior, toda a nossa querida região aí. Receba o nosso carinho, nosso abraço. Vamos juntos até a meia-noite com o nosso Boa Noite, Sintonia. Atendendo mais participações por aqui, pessoal que manda um recadinho, participa aqui do nosso Boa Noite Sintonia. Tem áudio, vamos ouvir, boa noite.
1: Boa noite, Carlos. É Marcelei do bairro da Gruta.
0: Ô, Marcelei.
1: Participar do sorteio da Amina Odontologia.
0: Valeu, um abraço, meu amigo Marcelei. Obrigado pela companhia aí, tudo de bom. É, mais recado por aqui, boa noite.
2: Meu nome é Andréia Garcia, Porto de Petrônica, é sorteio.
0: Valeu, um abraço, Andréia, boa noite. Anestino de Souza, bairro Nossa Senhora de Fátima, também quer participar aí do sorteio da Aminá Odontologia. Esse sorteio que nós estamos aqui, que amanhã é o sorteio, mas tem que dizer, não esquece de falar lá na sua mensagem que tu quer participar da promoção, sorriso premiado. São R$5.000 em procedimento, será sorteado amanhã de manhã. Então ainda hoje você pode mandar seu recadinho para nós aqui, que amanhã de manhã será o sorteio. Vamos ver quem mais aqui. Boa noite, Galo Velho. Mas que tal? Aqui é o Jaison de Alfredo Wagner. Toca uma pra nós aí. Um abraço então aí, nosso amigo, o Jaison aí de Alfredo Wagner. Obrigado pela companhia, obrigado pela audiência. Roubei a fazendeira. Vamos ver quem mais aqui, boa noite.
3: Boa noite, Carlos Moraes. Aqui é a Maria Raço Vermolen, do Itajaí Mirim Vidal Ramos.
0: Aham.
3: Quero participar aí do sorteio do sorriso premiado aí.
0: Certo.
3: Mandar um alô pra toda a minha família e pra vocês aí da rádio.
0: Certo.
3: E toca uma música bem boa aí pra nós. Valeu, uma boa noite.
0: Valeu, boa noite. Obrigado pela companhia, obrigado pela audiência. Deixa eu ver quem mais aqui. Recadinho do ouvinte aí curtindo nosso Boa Noite Sintonia.
4: Boa noite, Carlos Moraes. É o Clóvis Reif aqui do Rantinha, que vai participar do sorteio aí, beleza?
0: Beleza, mas qual sorteio? No nosso programa hoje não tem sorteio. Pro sorteio tem que ser pra Aminá, mas manda uma mensagem lá que é da Aminá Odontologia, tá bom? Sou a Nadir Hinkelman Brands do Rio Galego Petrolândia. Quero participar do sorteio da Aminá Odontologia. Isso aí, tá participando. Dona Senhorinha, boa noite.
5: Boa noite, Carlos Moraes, que é a senhorinha da Vila Nova.
0: Tudo bem, minha amiguinha?
5: O Luiz Barroso, o Preto.
0: Certo.
5: A minha amiga Dima aqui, a dona Meneura, a dona Batalha.
0: Certo.
5: A música que eu peço pode ser do Porca Velha, Lembrança. E pra dona Cris, pro primo da rádio, valeu?
0: Valeu,
5: quer participar do sorteio?
0: Um abraço, dona senhorinha. Obrigado pela companhia. Boa noite, Maria Águida da Luz, do Rio Engana, Fredo Wagner. Tá aí curtindo a nossa programação, também quer participar do sorteio dos R$5.000 em procedimentos odontológicos da Aminá. Tá participando. Mais um áudio, depois tem música. Boa noite.
6: Boa noite, Carlos Moraes.
0: Boa noite.
6: Eu sou aqui da Bela Vista, o Pedro Donato da Silva.
0: Opa, como é que tá,
6: manda
0: seu Pedro?
6: Uma música da banda Passarela aí pra nós. Qualquer uma deles tem.
0: Tá bom? Beleza. Um abraço e obrigado pela audiência.
6: Tá, e quero participar aí do sorteio dos R$5.000.
0: Aham, certo.
6: R$5.000 da Minar, tá bom?
0: Beleza, tá participando, meu amigo. Um abraço, obrigado pela audiência. Vamos trazendo música também aqui. Quem tá participando é a Terezinha, presidente Nereu. Curtindo a nossa programação também, obrigado pela companhia. Manda pra todos que estão curtindo o programa. Especial pra alguém de Presidente Nereu, né? Música é com, viu, seu pause. 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

0: música que você ouviu aqui, né? Com o José Mendes, o Roubei a Fazendeira. A hora certa, minha gente, 19:48 agora, 19:48. Você tá ouvindo a Rádio Centuria 94.7 FM, é o nosso Boa Noite Centuria, com muita música, alegria, descontração para você que tá ligadinho, curtindo o nosso programa Cidade Interior Região, onde quer que você esteja, nosso carinho, obrigado pela companhia. 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Sintonia 94.7 FM, boa noite, Sintonia. Muita música aí pra vocês que estão curtindo o nosso programa. É, você da cidade interior, toda a região aí. Deixa eu ver, tem mais participações por aqui. A dona Doroteia Prates, aí de Agrolândia, é uma ouvinte assídua aqui do nosso programa. É, tá aí ouvindo nossa programação, pedindo música, mandando pra todos que estão aí curtindo. Pra todos, sabe, familiares e amigos. Um abraço, dona Doroteia, aí na Agrolândia. Quem mais aqui? Boa noite, Carlos Moraes. A melhor companhia é Dante Schmueller de Atalanta, né? É Dante Schmueller, Atalanta. É, queria ouvir uma música da viúva do Porca Véia. Muito bem, valeu, um abraço. A fazenda da viúva, né? Então tá bom, um abraço aí, nosso amigo. É, como é o nome aqui? O Dante Schmueller, né? Schmueller. Um abraço, obrigado pela audiência. Quem mais aqui mandando recadinho, participando aqui do nosso Boa Noite Sintonia? Ah, recadinho aqui do ouvinte.
1: Boa noite, amigo velho.
0: Boa noite, amigo velho. Quem é que é o amigo velho que tá mandando o recado aí?
1: Boa noite, amigo velho Carlos Moraes.
0: Opa!
1: Nós sextou, né? Vamos.
0: Sextou, meu amigo.
1: Saímos de um churrasquinho agora. Mas vamos que com um bailão do Duque de Caxias, Rio do Sul, eu e a minha esposa Lucimara.
0: Mas que tal?
1: E tudo de bom pra nós, né?
0: Tá.
1: Vamos pôr os bailão, vamos festar. Sexta, já que sextou, né?
0: Tá certo! Boa dança aí! Como é que é o nome? O Paulo? É isso? Não deixou o nome aqui, mas um abraço. Boa dança, hein? Com a prenda aí, tá bom? Obrigado pela companhia. Oi, sou o Paulo Brandes, do Rio.

Galego Petrolândia. É, quero participar da promoção da Aminá Odontologia. Tá certo, amanhã. Sorteio. Manda o seu recadinho pra participar ainda, né? Deixa eu ver quem mais aqui. Boa noite. Adriana Aparecida Fermiano, Atalanta. Quer mandar um alô para o esposo Ezequiel Cole, Atalanta. É, também Ezequiel Cole, Atalanta. Mandando um alô pra esposa Adriana. E deixa eu ver quem mais aqui. O Adriano também quer participar do sorteio da Aminá. E também o Ezequiel, né? O Ezequiel e a Adriana participando aí da promoção. Tá certo. Um abraço pra vocês e obrigado pela companhia. A Nilzete de Souza, aí da Gabiroba, também quer participar do sorteio, sorriso premiado. Estou no ateliê New Decor. Costurando, tá bom? Um abraço então, nossa ouvinte, a Nilzete aí da Nil Decor, tá aí curtindo a nossa programação na costura aí, ouvindo o nosso programa, tá certo? Um abraço e obrigado pela companhia, obrigado pela audiência. Deixa eu ver quem mais aqui. Boa noite, a Fátima Seibert da Barra Nova também quer participar do sorteio da Aminá. Sorriso feliz, né? Muito bem. Boa noite, compadre Carlos Moraes, é o Mário Sérgio de Godói, de Taió, pedindo música do Ataíde Alexandre, oferecendo para todos da Rádio Sintonia. Valeu, um abraço aí, meu amigo Mário Sérgio de Godói, curtindo nossa programação aí, compadre, lá em Taió. Vamos trazendo música para vocês que estão aí curtindo o nosso Boa Noite Sintonia. Tá chegando Lembranças do Porca Véia. Boa noite!

Aureliano! Música que você ouviu aqui com Dante Ramon Ledesma. É Rádio Sintonia 94.7 FM. É o nosso Boa Noite Sintonia. A hora certinha pra você estar aí curtindo o programa. 8 horas, 1 minuto. 20 horas, 1 minuto. Vamos até as 21 na primeira parte do nosso Boa Noite Sintonia. Até a hora da Voz do Brasil. E depois da Voz do Brasil a gente volta pra ficar com vocês aí até a meia-noite. Tá bom? Cheirinho bom no ar, tá sentindo? Cheirinho daquele X caprichado, é um cheirinho

0: de uma tilapa, né? Uma tilápia frita na hora, assim, gostoso, barbaridade, é um filezinho de tilápia, uma isca de peixe, né? Ou o cheirinho daquela costela se desmanchando, é lá no Lanches da Maria, minha gente, Lanches da Maria no Cerro Negro, em frente ao Colégio Paulo França, pertinho do parque, Lanches da Maria. É, a gente sorteia todo sábado aqui, mas hoje nós vamos fazer diferente, já que amanhã nós teremos jornada esportiva. O nosso programa amanhã será das 4 às 5 só, né? Que às 5 já tem, talvez antes das 5 o pessoal já vai entrar aí com a jornada esportiva. Então o programa amanhã vai ser curto. Nós vamos sortear hoje para vocês um kit de lanches, né? Lá do Lanches da Maria. Você que já mandou o recado, beleza, já tá concorrendo, não precisa mandar novamente. Você que ainda não mandou, pode mandar mensagem para concorrer a 2 lanches e mais uma coca de 2 litros lá do Lanches da Maria, tá bom? Pode mandar aí, né? Então, se nós vamos vencer, atender todas as participações até a hora da Voz do Brasil, que com certeza agora vai vir muita participação, depois da Voz do Brasil a gente continua atendendo as participações, tá certo? 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Vai mandando um recadinho pra concorrer. Você que já mandou, fica tranquilo que já tá concorrendo. Já coloquei seu nome no sorteador aqui, né? E você que ainda não participou, pode mandar o seu recadinho pra concorrer aí um kit. É um combo, né? Não é um kit, é um combo de lanches, né? São 2 lanches. Você pode escolher aí 2x. E pode escolher o sabor também, né? E mais uma coca de 2 litros. Lá, Lanches da Maria, tá bom? Não adiantar pra hoje o sorteio. Amanhã, que amanhã nós. O problema será mais curto aí, tá bom? A Josiane Kurtz também quer participar do sorteio também da Aminal Odontologia. Ela é do Rio Caçador Atalanta. Tá certo, então, um abraço, obrigado pela audiência. Tem mais recadinho aqui chegando. Boa noite.
1: Boa noite. Ricardo Moraes, eu quero oferecer uma música aí pros colonos. Se tu puder botar Teixeirinha.
0: Aham.
1: Tá? Eu não quero participar do sorteio, mas quero mandar a música para os colonos aí.
0: Valeu.
1: Tá bom? Um abraço. Um
0: abraço, meu amigo. O Neguinho do Táxi. Grande Neguinho, gente boa. Um abraço, meu amigo. Obrigado pela companhia. O Neguinho, gente fina aí, né? Tá certo. Um abraço, Neguinho. Quem mais aqui?
2: Boa noite, Carlos Moraes. Meu nome é Cláudio Mias Souza, bairro Santo Antônio, Tuporanga.
0: Tudo bem, meu amigo?
2: Do sorteio dos 5.000 aí da Clínica Aminá. Beleza, uma boa noite, um abraço a todos.
0: Boa noite, um abraço, meu amigo. Boa noite.
3: Boa noite, meu amigo Carlos Moraes. Tudo bom, meu querido? Aqui é o Odinei de Santos, bairro Vila Nova.
0: Fala, Odinei.
3: Se tiver algum sorteio, eu queria participar, meu querido. Um grande abraço e bom trabalho pra você.
0: Valeu, um abraço, tá participando aí. Combo de lanches lá do Lanches da Maria. Boa noite, Carlos Moraes. Quero participar do sorteio da Amina Odontologia. Quem é que mandou aqui? O meu amigo Odair Kersh. Abraço, Odair, tudo de bom. Boa noite, Altair Cardoso, de Ascurra, mas que tal, pessoal de Ascurra aí ouvindo o programa, o nosso amigo Altair Cardoso, um abraço, Altair, tudo de bom, obrigado pela audiência aí na Ascurra. Boa noite, sou a Zenir Schlinting, esse aqui é complicado, Zenir Vestarb Schlinting, quero participar do sorteio da Aminal Odontologia, Campestre Vidal Ramos. Valeu, um abraço, então, obrigado pela companhia. Desculpe se eu não acertei o nome, que é meio complicadinho, mas Um abraço.

vamos nessa, minha gente. Sempre agradecendo aí a sua companhia. Boa noite, meu nome é Tainara Popeng, da IA Petrolândia, quero participar do sorteio. Boa noite, Carlos, sou o Vanderlei Céu, do Rio Batalha e Tupuranga, também quero participar do sorteio. O Luiz Gonçalves de Tupuranga também quer participar do sorteio do combo de lanches, do Lanches da Maria, tá bom? Tá participando? Mais um recadinho aqui, vamos ver. Sou a Adilene Props Reif, Rio Antinhas, quero participar do sorteio da Aminá e também o sorteio do Lanches da Maria. Sou a Adilene Props Rio Antinhas. Valeu, um abraço, Adilene. Obrigado pela audiência. Vamos trazendo música. Pode mandar seu recadinho para concorrer então aí ao combo de lanches lá do Lanches da Maria. E nós vamos trazendo mais música aí para vocês que estão curtindo nosso programa, agradecendo sempre a sua companhia, a sua audiência. A próxima música vai para Cleuzinha, amorzinho da minha vida, tá aí curtindo a nossa programação. Ela tem um jeito lindo de me olhar nos olhos, me despertando sonhos, loucuras e amor. Ela tem um jeito doce de tocar meu corpo, que me deixa louco, louco sonhador. Ela sabe me prender como ninguém, tem seus mistérios. Sabe se fazer como ninguém, meu caso sério. Uma deusa, uma louca, uma feiticeira, ela é demais. Pra você, Cleuzinha.

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1: Olá, ouvinte, tudo bem? Eu sou o Cadu Reis, repórter da Rede de Notícias Acaerte. E nesta semana vamos ouvir a Subprocuradora-Geral de Justiça para Assuntos Institucionais do Ministério Público de Santa Catarina, Ellen Correa Sanches. A Procuradora de Justiça preside o Conselho Gestor do Fundo para Reconstituição de Bens Lesados. O que é este fundo e como ele funciona, procuradora?
2: É um instrumento que os promotores de justiça e outras instituições usam para destinar recursos que são oriundos de multas compensatórias, aquelas multas que são aplicadas em relação a empresas ou a pessoas físicas que violam direitos de toda a coletividade, de toda a sociedade. Essa multa, então, ela vai para esse fundo que tem como objetivo devolver esse recurso à própria sociedade.
1: Quem pode apresentar projetos para obtenção de custeio por meio deste fundo, procuradora?
2: Os municípios, o governo do estado e também as entidades da sociedade civil podem apresentar projetos para financiamento pelo fundo, apresentando um plano de trabalho que demonstre por que que esse recurso é necessário, para que que ele vai ser destinado, como vai ser aplicado, sem perder de vista o objetivo principal, que é devolver esse recurso à sociedade. Então, nós temos eventualmente alguns equipamentos para hospitais, criação de espaços de lazer, praças. São várias as possibilidades quando a gente pensa como devolver esse dinheiro que é da sociedade em benefício de toda a população.
1: Procuradora, e como funciona a avaliação dos projetos para contemplação pelo Fundo para Reconstituição de Bens Lesados?
2: O fundo, ele tem um conselho gestor presidido pelo Ministério Público, mas é um fundo público. Então, várias instituições compõem esse conselho gestor. Instituições do próprio governo do estado, mas também entidades da sociedade civil. Nós hoje contamos com 4 entidades da sociedade civil que se inscrevem para participar e que auxiliam, então, na definição da destinação desses recursos. Hoje, nós ainda temos 38 milhões de recursos. Cursos para novos projetos nesse ano e no ano que vem, e nós temos normalmente um incremento muito considerável ao longo do ano, e o nosso propósito esse ano é garantir a abertura de editais regionais, que os recursos fiquem na região de origem.
1: Esta Subprocuradora-Geral de Justiça para Assuntos Institucionais do Ministério Público de Santa Catarina e presidente do Conselho Gestor do Fundo para Reconstituição de Bens Lesados, Procuradora de Justiça Ellen Correa Sanches. Ficamos por aqui com o Minuto de Santa Catarina desta semana. Até logo.
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0: Tá aí o Porca Véia, Porca Véia, cantou pra nós e a música que você ouviu aqui com o Porca Véia, A Fazenda da Viúva. Rádio Sintonia 94.7 FM, é o nosso Boa Noite Sintonia. Muita música, muita alegria pra você que tá ligadinho, curtindo o nosso programa Cidade Interior, região. Onde quer que você esteja, e o nosso carinho, nosso abraço, obrigado pela sua companhia, obrigado pela sua audiência, vai mandando seu recadinho, vai participando aqui do programa, né? Vamos sortear pra vocês aí um combo de lanches lá do Lanches da Maria, tá bom? Então manda seu recadinho e participe.
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0: Muito bem, meus amigos e minhas amigas, nós vamos em frente aqui com o nosso Boa Noite Sintonia, sempre com a boa música, alegria e descontração pra você que tá aí curtindo nosso programa Cidade Interior, toda a região. Vamos nessa, vamos atender mais participações aqui. É, você que manda o seu recadinho pra nós aí, obrigado pela companhia. Vamos ver quem tá mandando recado aqui no nosso Boa Noite Sintonia. Vamos lá, vamos continuar atendendo o povo aqui. É, boa noite, Carlos Moraes, sou o Wilson Reis, moro no centro. Quero participar do sorteio dos lanches da Maria, ouvir uma música da banda Passarela, o Bar da Esquina, oferecendo para todos os amigos e familiares. Valeu, um abraço, obrigado pela audiência, meu amigo Wilson. Fala, meu amigo do canal do Grilo, grande Grilo aí na Petrolândia.
1: Olá, boa noite, seu Carlos
0: Moraes. Boa noite, Grilo.
1: Aqui quem tá falando é o Wilson Macedo. De Petrolândia, canal mais, do Grilo.
0: É mais conhecido
1: meu
0: como
1: amigo,
0: Grilo.
1: Eu quero uma música bem boa hoje.
0: Ah.
1: E mandar oferecer para os amigos, as pessoas que curtem a Rádio Temporada. E que moram aqui em Petrolândia, né?
0: Certo.
1: Alguns amigos, como meu amigo Ciroldo, o Valdecir, Nicata, o pai dele.
0: Quem mais?
1: O senhor Osvaldo.
0: Aham.
1: Também o Erimar.
0: Aham.
1: O Zazá.
0: Certo.
1: Meu amigo Cidinho. O Cláudio.
0: Beleza.
1: Todo mundo que ouve e gosta de ouvir música gauchesca do teu programa aí, tá bom, meu amigo Carlos Moraes?
0: Abraço, Grilo.
1: Ah, eu quero ganhar esse X aí, essa porção de comida aí pra
0: ir
1: amanhã aí na Cerro Negro jantar.
0: Tá bom. Tá participando. Abraço. Sou o Nicolas André, Céu, Rio Batalha e Tuporanga. Quero participar do sorteio do Combo de Lanches. Valeu, Nicolas. Obrigado pela audiência. Boa noite, Franciele. Franciele de Tuporanga. Também quer participar do sorteio dos R$5.000 da Clínica Aminá. E também é o Combo de Lanches lá do Lanches da Maria. Tá bom, valeu, Franciele. Obrigado pela companhia. O Matheus Thiago Céu, do Rio Batalha, e Tuporanga também quer participar do sorteio do Combo de Lanches da Maria. Valeu, Matheus. É, vamos ver quem mais aqui. Boa noite, Carlos Moraes. Meu nome é Luciano Roberto Câmara.

0: pessoa aqui do bairro Salto Grande, quero participar do sorteio do Combo de Lanches da Maria. Boa noite, meu nome é Suiane dos Santos, aqui do bairro Seminário, também quero participar do sorteio do lanche da Maria. Valeu, tá participando. Vamos ver quem mais aqui. Adriana e Ezequiel, queremos participar do sorteio do Combo de Lanches. Então tá bom, valeu, tá participando. Boa noite, sou André Guilherme Martendal, 3 Barras, gostaria de participar do sorteio dos lanches lá do Lanches da Maria. Juan Carlos Lauretti também quer participar do sorteio do do sorriso premiado e também do Lanches da Maria. Valeu, um abraço, Juan Carlos. Isto, vamos ver quem mais aqui mandando recado. Paulinho Sérgio da Silva Velho tá aí curtindo a programação, um abraço, Paulinho, obrigado pela audiência, obrigado pela companhia. Mais um recado antes da próxima música. Boa noite.
1: Boa noite, meu amigo Carlos Moraes.
0: Boa noite.
1: Obrigado pelo anúncio aí.
0: Nossa,
1: eu queria
0: amigo.
1: Participar também do sorteio do lanche da Maria.
0: Aham.
1: E eu queria oferecer
0: Gilberto,
1: pra Jéssica, pra Andréia, pra Nélia, pro seu Elvio, pra... e também pra Daniela. Queria ouvir a música do Corpo e Alma. Escolha uma bem boa aí pra pessoal aqui do Lanches da Maria.
0: Valeu!
1: Certo, meu amigo.
0: Abraço! Gilberto, um abraço, pessoal aí do Lanches da Maria. Curtindo nossa programação, tá chegando agora o Teixeirinha, o Colono. Boa noite!

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Bar da Esquina, nós ouvimos aqui com a banda Passarela, Rádio Sintonia 94.7 FM. E o nosso Boa Noite Sintonia, agradecendo sempre a sua companhia, a sua audiência, a cidade interior e toda a nossa região aí que se ligam no nosso Boa Noite Sintonia. Obrigado pela sua companhia, obrigado pela audiência. Vamos juntos até a meia-noite. Daqui a pouco tem Voz do Brasil. Vamos lá, vamos atender participações aqui. Você que tá aí curtindo o programa, vamos ver a Lídia Pupenga, bairro Salto Grande, quer participar do sorteio dos lanches, tá bom? O Valdir da Cunha, bairro Salto Grande, também quer participar do sorteio do lanche da Maria. Obrigado pela companhia. Ah, quem mais aqui? A Karina Artcel, Rio Batalha e Tuporanga, também quer participar do sorteio dos lanches da Maria. Abraço, Karina. Boa noite, Carlos Moraes. Aqui é a Josiane Massaneiro. É isso, Josiane Massaneiro. Petrolândia, quero participar do sorteio da Aminá Odontologia e também do combo de lanches. Se puder, toca Tordilho Negro, oferecendo para o filho Andrei Chaves e Andriele Chaves. Um abraço então aí para vocês, obrigado pela companhia. Boa noite, é Nilda Bauer, oferecer música para a Lilian Constante. Ela que tá de aniversário hoje. Também para Cleusa e para você, Carlos, e para todos que estão curtindo o programa. Valeu, um abraço, minha amiga Enilda Bauer. Obrigado pela companhia. Boa noite, quero participar do sorteio do Lanches da Maria. Aluno Cinei Constante, Alto 3 Barras. Abraço, Lucinei. Boa noite, Carlos Moraes. Sou o Julito Hilschein. Quero participar do sorteio. Estou trabalhando até às 7 da manhã. Bom trabalho, meu amigo Julito. Muito obrigado pela companhia, pela audiência. Vamos ver quem mais aqui. Boa noite. Carlos, quero participar do sorteio do sorriso premiado. É o Jaison Nunes de Alfredo Wagner. Um abraço, Jaison. Obrigado pela companhia, tá participando também do sorteio. Quero participar do procedimento odontológico. É o Kleber Knies, né? De Presidente Nereu, Rio Bandeira. Muito bem, Rádio Sintonia 94.7 FM. E o nosso Boa Noite Sintonia aí com muita música para vocês que estão aí curtindo o programa. Cidade interior e toda a nossa região. Seu Raul Forlan Pereira. Ô, seu Raul, como é que tá aí? Tudo certinho? Né, seu Raul tá aí curtindo o programa, mandando música pra quem aqui? Por Juan. Guilherme Pereira Souto, né? Isto que está de aniversário hoje. Isto mesmo. Para todos que estão aí curtindo a nossa programação, obrigado pela companhia, obrigado pela audiência. E tudo de bom aí, então, seu Raul Forlan Pereira. Sempre ligado, sempre curtindo o nosso Boa Noite Sintonia. Vamos trazendo música e a música que nós vamos ouvir agora é Dois Corações, música do Tonico e Tinoco. Mandar um abraço aí, essa música quem gosta é o seu Paulo, né? O seu Paulo Manche, a dona Zenaide, estão sempre curtindo a nossa programação, obrigado pela companhia, vai pra vocês também essa música aqui, né? Tonico e Tinoco, Dois Corações.

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Gilho Negro, minha gente. 2 minutinhos agora, faltando para as 8 ou para as 9 horas, melhor dizendo, né? Para as 9 horas. Nós vamos para a Voz do Brasil. Depois da Voz do Brasil, eu continuo atendendo aqui e faço o sorteio daí do combo de lanches lá do Lanche da Maria. E ficou muita participação aqui que eu não consegui atender, tá bom, pessoal? Então, você que eu não atendi até agora, fique ligadinho, depois da Voz do Brasil, ele faz o sorteio e pode ficar tranquilo que o ganhador a gente avisa aí, tá bom? Se caso você for dormir, que eu não acredito que tu vá dormir e não vai ficar comigo até meia-noite, mas se você for dormir por acaso, estiver cansado, né? Vai dormir um pouquinho, pode ficar tranquilo que se você for o ganhador eu te aviso aí, tá bom? Beleza? Agradecendo a sua companhia, agradecendo a sua audiência, daqui a pouco, depois da Voz do Brasil, eu tô de volta com a da sequência, o nosso Boa Noite, Cintura.

0: do governo federal que movimentaram o país no dia de hoje.
1: Olá, boa noite.
2: Boa noite para você que nos acompanha em todo o país.
1: Sexta-feira, 24 de julho de 2026.
2: E vamos aos destaques do dia.
1: Atenção, entregadores e mototaxistas.
2: A partir de segunda-feira, você pode negociar um novo veículo com juros mais em conta. Pablo Mundim.
3: O programa permite financiar um veículo zero quilômetro, como bicicleta elétrica, ciclomotor, motoneta, moto elétrica ou moto flex.
1: Proteção de mulheres na internet e enfrentamento da violência no ambiente digital.
2: Plataformas devem retirar em até 2 horas conteúdo íntimo não autorizado.
1: E está proibido o uso de inteligência artificial para criar imagens íntimas falsas.
2: É o que prevê o decreto que entrou em vigor esta semana, Luana Karen.
4: A norma engloba crimes e outros atos ilícitos praticados com o uso da internet que provoquem sofrimento físico, psicológico, sexual, político ou econômico.
1: E sancionada a lei que autoriza o uso do spray de pimenta para autodefesa por mulheres acima de 18 anos. Raquel Mariano.
5: O aerossol deverá ser de uso individual, intransferível e não poderá conter substância letal ou que cause intoxicação permanente.
2: Hoje, na apresentação da Voz do Brasil, eu, Helen Bernardes e Luciana Vasconcelos.
1: E acompanhe a gente ao vivo, acesse radiogov.ebc.com.br ou o canal Gov na sua TV aberta.
6: Música.